do seu diabo. Oh, é meu amigo, não me interessa. Nós não comprometemos amizade. Não. Pode ser meu pai, pode ser minha mãe, pode ser minha avó, pode ser quem for. Não. Nós não misturamos. Nós somos posicionados. Olha, se, oxalá, me suportasse na minha loucura. Suportar-me, porém, ainda. Ah, se cada pessoa, cada ministro ouvisse isso e pudesse acatar e segurar e se arrepender e não se envolver com nada disso, o diabo ficaria frustrado, envergonhado. O profeta disse, quando levantaram contra Jack Coy, e todos levantaram aquele juiz incrédulo, e todo mundo, e os protestantes, e todas as igrejas, ficaram contra Jack Coy. O profeta disse, que vergonha, que vergonha. Os protestantes vêm de dobrar os seus joelhos e orar a Deus pelo servo dele, se unir aos incrédulos, se unir com

0: menos amado, mas eu tenho resposta divina para quando eu chegar naquele dia, eu estarei feliz, dizendo, não deixei de vos anunciar todo o conselho de Deus. Dá glórias ao Senhor. Glórias ao Senhor Jesus. Grite, temos resposta divina. Temos resposta divina. Temos resposta divina. Graças a Deus, irmão Brandi, Deus sempre tem que usar um doido, um louco, que não tem compromisso com nada e com ninguém. Graças a Deus, graças a Deus, graças a Deus. Dá um abraço no outro. Abraço a outra e diz, graças a Deus, irmão. Dá graças a Deus. Você quer falar alguma coisa?
1: Eu recebi a carta. Quero relatar como foi. Eu recebi a carta no sábado de manhã. E li um pouco, questionando o ministério, posicionamentos, pastor Jonas. E eu fiquei procurando uma oportunidade para mostrar ao pastor Clomar. E na segunda-feira, após a reunião, encontrei ele. Nos encontramos aqui fora. E eu falei, pastor, chegou uma carta para o senhor, posso ler? Comecei a ler algumas partes e ele falou, irmão, pare. Eu já vi essa carta numa experiência essa madrugada e conversei sobre isso com a irmã Zumar. Vou ligar para ela para você ver. Ele ligou para a irmã Zumar e a irmã Zumar falou tudo o que ele tinha falado. Então, aquilo que o pastor tinha escrito na carta, Deus tinha mostrado para o pastor de madrugada.
0: Mão no sodinho. Oh, Deus, obrigado, Jesus. Eu não tenho ligação com ninguém nessa terra, com pastor nenhum, vocês sabem disso. Ninguém. Eu estou feliz. É da graça de Deus para comigo. Você não fica feliz?
1: E a primeira vez, pastor, teve o primeiro levante, foi da mesma forma. Aqui, ó, nessa porta do escritório, eu abri a porta, subi o degrau e comecei a mostrar para o senhor falou assim, para, eu já sei o que aconteceu, Deus me mostrou essa madrugada.
0: E eu o senhor, nunca sei, nunca fiquei sabendo. É,
1: e na época, Deus usou o senhor, o ministério, para defender aquela obra, né?
0: Graças a Deus! Graças a Deus! Eu não sou digno! Eu não sou digno disso. Eu de muito boa vontade gastarei

é uma firmeza, porque o ministro sem firmeza, ele não é nada, é como folha que vai pelo vento, vai para lá, vai para cá, vai para lá, mas quando ele tem uma âncora e Deus ocupa-se com ele, para ele permanecer firme, louva Jesus!

ainda que eu seja menos amado, amando-vos cada vez mais, seja menos amado. Glória a Jesus, aleluia. Mas eu tenho a resposta divina. Isso, você tem a resposta divina? Vocês têm a resposta divina? Então, joga para lá. Joga pro lixo. Se recebeu, não precisa nem falar para mim, não. Não pergunto e não precisa nem falar. Vai embora e joga no lixo. Vamos permanecer com Cristo. Ah, vai me xingar, vai me bater, não tem problema. Graças a Deus. Eu gosto que todo mundo conhece meu posicionamento. Todo mundo. Se me perguntar, é essa a resposta. Amém, em nome de Jesus Cristo. Um dia um pastor veio falar para mim, falando do outro. Eu falei, irmão, mas você ora pelos enfermos, você levanta de madrugada. Como Deus vai operar? Como Deus vai operar? Não, volta aqui. Como Deus vai curar o doente? Como Deus vai responder a sua oração? Como aquele demônio vai sair? O profeta disse, o diabo não tem medo dos gritos, mas ele tem medo daquela vida quieta, que quando fala é um trovão. Epa, isso aí é Paulo. Mas e vocês, Cefas, filho de Cefa? Quem são vocês? E aqueles demônios, assim oraram deles, deixaram luz e escorreram. Graças a Deus. Ao dizer graças a Deus, canta esse hino. Canta esse hino e depois eu somente creio e o pregador dá um jeito. Glória a Deus. 45 minutos ainda para ele, ainda tá bom demais. Vamos, olha, nós estamos em festa, gente. 4 horas da manhã eu tô aqui, ó. Você quer orar comigo aqui? Oração de Ana. Viu? Eu cheguei hoje e vi o irmão ali, ele gosta de orar alto, né? O velhinho ali, ó. Irmão Paulo. Ele vai orar de dia lá, alto, lá pode, viu? Lá no átrio, lá. Pode ficar joelhado, orando. Ô, oh, coisa boa, glória a Deus! Um joelhado ali, outro ali, joelhando, e oh Deus, cura, Deus, tem misericórdia, oh Jesus, tem gente barra do chão, oh Jesus, socorre, Pai, Ele pode fazer algo, uma pequena oração, assente,

Amém. Boa noite com Jesus. Bem-aventurados são aqueles que ouvem este conselho e guardam no seu coração. Quer ser bem-aventurado? Guarde todos estes conselhos. Isso está mostrando que Deus está se importando com você. Quer ver que Deus está se importando com você? É quando Ele vem através dessa plataforma te dar um conselho divino. Isso é inegociável, isso é inquestionável, é somente crer. E quando o Senhor falou ali, isso desceu profundamente no meu coração, uma alegria, uma felicidade, um privilégio de saber onde nós estamos firmados. Muitos aí, para fora, estão olhando para livros, estão olhando para filosofias, mas nós temos um que está olhando para a mensagem do dia, para a mensagem da hora. E é impossível um que está ouvindo a mensagem do dia, vivendo ela, não ter visões, não ter revelações divinas. É impossível, é inevitável. Um homem que se dedica totalmente a Deus, Deus também se dedica totalmente a ele. Não é, Deus não está ocupando o tempo dele. Não, Deus na verdade está usando este canal para apontar para os seus filhos. Quando o diabo acha que está lá na frente, ele já está para trás. Porque Deus já avisou. Deus já mostrou. Deus já orientou, Deus já vacinou a igreja. O mesmo Deus de Eliseu é o nosso Deus hoje. Então não se preocupa. Ah, a tempestade está lá, mas o Deus que acalma a tempestade está com você. E eu ouvindo esses pregadores aqui falar, já podia encerrar o culto da glória a Deus, aleluia. Eu tinha sido muito abençoado. E eu anotando ali o que cada um estava falando, então, nós estamos em um encontro dos filhos da casa e dos filhos deste ministério. Você crê nisso? Estamos em um encontro dos que abandonaram tudo. Às vezes você inconscientemente, mas você abandonou tudo para estar aqui, não abandonou? Este é o encontro também dos fiéis da fita, daqueles que amam esta mensagem, daqueles que amam este profeta. Este também é o encontro dos que ouvem a voz de Deus. Como nós ouvimos o profeta falar, eu sou a voz de Deus para vocês hoje. Então, este é o encontro daqueles que ouvem a voz de Deus. Este também é o encontro daqueles que verdadeiramente nasceram de novo. Este é o encontro daqueles que irão para o rapto. E este é o encontro daqueles que têm respostas divinas. Oh, se você anotar isso e seguir este passo a passo, irmão, Satanás não te pega não. Na hora que ele aparecer lá, opa, já tem a vacina. Opa, eu já tenho a resposta. Não ache que Deus está para trás não, irmão. Ele está muito à frente. Na verdade é nós que estamos para trás. Na verdade é nós que não oramos, é nós que não dedicamos. É nós que não consagramos. E depois queremos apontar ainda para Deus. Mas o Senhor não me avisou. Mas o Senhor não me falou. Meu Deus, o pastor babando na plataforma, unção descendo e a mente lá, longe. O inimigo na fronteira com todas as armas, Satanás está com todas as armas apontado para nós. E nós não temos um período para orar, para buscar a Deus. Satanás não está preocupado com o de fora, não. O de fora já é dele. Ele está preocupado com você. Ele quer te destruir. Ele quer te derrubar.

Isso vai enchendo a sua alma como nosso pai Abraão, isso vai enchendo a sua fé. E daqui a pouco cada palavra se torna um conselho divino para você. Você vai anotando, vai se enchendo do Espírito Santo. Então vamos ler a Escritura, São Marcos, capítulo 10. Capítulo, versículo 28 ao 30. A Escritura que o profeta usou para trazer a mensagem, abandonando tudo. Marcos 10, versículo 28 ao 30, que diz assim: E Pedro começou a dizer-lhe: Eis que nós tudo deixamos e te seguimos. E Jesus respondendo disse: Em verdade.

0: tempos, por amor de mim e do Evangelho, que não receba 100 vezes tanto, e pela visão profética nós vimos, né? 1000 vezes mais. Neste tempo, em casas, e irmãos, e irmãs, e mães, e filhos, e campos, com perseguições, e no século futuro, a vida eterna. Senhor nosso Deus, Pai Celestial, como já fomos abençoados, Senhor, em tudo que nós ouvimos, agora, Senhor, sela em nossos corações, ó Pai, aquilo que o Senhor tem preparado para nós esta noite, no nome do Senhor Jesus Cristo. Amém, Senhor. Amém.
1: Maria respondendo, Deus cuidará disso. Esta é a coisa principal, não importa, o povo diz, como vou fazer isso ou aquilo? Deus cuidará disso. Você apenas siga em frente. Veja, Deus cuidará do resto todo. Então, de repente, nós vemos todas as estrelas começarem a se enfraquecer. E, de repente, há apenas uma estrela que sobra. E essa é a grande, brilhante estrela da manhã, lá no além. Eu posso observar como tudo, e os soldados rindo e caçoando diziam, agora veja, já é dia, nada aconteceu ainda. E eles continuaram, disseram, veja, ele era apenas um enganador. Ele era apenas um homem, como muitos desses enganadores que se levantaram nesses dias e outros dias e fizeram estas coisas. Mas então, ou fizeram estas afirmações. Mas então, de repente, eu posso imaginar todos os passarinhos, os sabiás, pararam de cantar. Os pássaros pararam de cantar. O poeta disse, sua voz assim tão dócil que até mesmo os pássaros silenciam seu canto. Algo estava para acontecer. Eu posso ver a grande estrela da manhã pairando no além em seu lugar, a qual pairava ali desde o princípio do tempo. Começou a se mover. Eu posso vê-la fazer um círculo. Maria e os outros observando o que ela está fazendo é um anjo. Está procurando pela sepultura onde eles o haviam colocado. A escritura estava pronta para ser cumprida. Irmão, irmã, quando a escritura de Deus estiver pronta para ser cumprida, não se preocupe, ela estará bem ali. Eu posso ver aquela estrela fazer sua viagem se movendo. Eu posso ver os romanos ali de pé, 100 deles, fortes com suas espadas puxadas, dizendo, agora veremos o que acontece. E, de repente, esta grande bola de fogo veio voando do céu, parou ao lado da sepultura. E aconteceu dela ser o poderoso anjo de Deus, o qual parou ali. Os soldados desmaiaram e caíram no chão como se estivessem mortos. Com apenas um toque de sua mão, ele moveu para trás aquela pedra, rompeu o selo romano.

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E disse Dalila: os filisteus vêm sobre ti, Sansão. E despertou do seu sono e disse: sairei ainda esta vez como dantes e me livrarei, porque ele não sabia que já o Senhor se tinha retirado dele. Ouvintes, estamos com a oportunidade de ouvirmos mais verdades. Conhecereis a verdade vos libertará. Verdade que nos leva a vencer, que nos dá fé para vencer. Vamos lembrar que esse caso de Sansão tem muito a ver com a igreja. Nada do que aconteceu no Velho Testamento, com aquelas pessoas, com aqueles homens, com aquelas mulheres, foi simplesmente para a história. Tudo tem a ver com a igreja, conosco, na era gentílica, no Novo Testamento. Paulo diz que tudo foi sombra, foi para aviso nosso. Então você está acompanhando com interesse, está medindo as coisas, e como ele disse, eu quero ser medido pela palavra, não pela igreja. E, na verdade, Sansão seria como todos os homens demais. Antes ele não era, mas logo se tornaria como todos os demais. É o que dizem mesmo hoje. Todas são iguais. Isto quer dizer, todas estão na mesma condição. Mas existe uma oração que pode pôr a coisa no lugar certo. Somente uma vez mais. Então, antes de continuarmos com estas verdades na própria voz do profeta de Deus para esta era, que eu particularmente creio, e tantos outros sem superstição alguma, como no mundo todo, há pessoas até entre os nativos que recebem bênçãos sem entender o que ele está falando. Bênçãos maravilhosas. Eu creio que nós estamos levando uma bênção muito especial para o seu lar. Muito especial mesmo, diferente. Agora, tudo depende da maneira que a pessoa recebe. Jesus era uma bênção para a mulher sirofenícia de Nação, para a mulher do fluxo de sangue, para aquele ladrão arrependido, para o Zaqueu, para Maria Madalena. Mas para os sacerdotes ele era uma maldição. A arca era uma bênção para Israel, mas era uma maldição para os filisteus. Elias era uma bênção, não para Jezabel, não para Acabe. E esse ministério agora é de Elias novamente. Ele está pregando

esta mensagem tão dura nos Estados Unidos da América do Norte, com os homens do Evangelho completo, auditórios de milhares de pessoas. É certo que elas iam porque no final da mensagem ele curava câncer, paralíticos, cegos. Quando dava a parte doutrinária, então aí era diferente. O homem errou agora. É sempre assim. Porque mexeu com aquilo que é tradição desde Nicéia. Você é de Deus, e Deus é de você. E este Deus ainda é. Ele ainda é um Deus de poder. Não vamos esquecer, Ele ainda é. Porque Ele é o mesmo ontem, hoje e eternamente.

Então Sansão não percebeu que o Senhor já havia se retirado dele. E Billy Graham, aquele anjo de Deus, profetizou exatamente isto. Ele disse, Billy Graham disse isto: a igreja perderá o Espírito Santo. O Espírito Santo sairá da igreja, ela ficará só com formalidades. E ela não perceberá que o Espírito Santo a deixou. Agora, quem conhece e lê as literaturas, tem ouvido Billy Graham, sabe que eu estou dizendo a verdade. O profeta, nessa mensagem de tanto desespero, diz: nós desejamos um grupo de homens de Deus que não se comprometam. Homens que vêm se comprometer com a palavra, não sobre a palavra. Porém, preguem a verdade, permaneçam no batismo do Espírito Santo, no verdadeiro Pentecostes. Mas o que é que o mundo tem feito? Tem tosqueado o seu poder. Dalila tosqueou a Sansão. E uma grande Dalila nesse século, você tem que saber isso, acompanhe isso, é a ciência. Ela tira a fé. Ninguém precisa orar mais para obter a comida, o calçado, para acender um fogão, para ganhar o pão de cada dia. Ninguém precisa agradecer o pão num restaurante, agradecer a Deus na mesa de jantar. Por quê? A igreja foi tosqueada. Agora você nasceu Nazireu, Pentecostes. Porém o mundo certamente tosqueou o seu poder, Pentecostes. Isso não é se referindo a uma organização pentecostal. E o que nós vamos fazer? O que irá suceder? Há uma coisa gloriosa que nós podemos pensar. É que enquanto Sansão estava amarrado, enquanto Sansão estava amarrado, nós não podemos ter um reavivamento. Aí então vem o clamor de Billy Graham, o clamor de Oral Roberts, o clamor de outros tantos homens que foram levantados por Deus, clamando por reavivamento. Mas como que patinando, um carro que está patinando, amarrado no barro. Que Deus possa enriquecer a fé. Note, tudo depende da maneira que você ouve, do espírito em que você ouve, em que você toca naquilo. Assim aconteceu na época de Jesus e assim é agora. Ouça essa mensagem com fé. Em nome de Jesus Cristo, seja abençoada. Abençoada.

0: open eyes on the word, but preach the truth and stand on the baptism of the Holy Spirit.
1: Nós desejamos grupo de homens de Deus que não se comprometam sobre a palavra, porém preguem a verdade e permaneçam no batismo do Espírito Santo.
0: Well, what has the world done? It shaved all your power off.
1: Porém, o que o mundo tem feito? Ele tosqueou todo o seu poder.
0: Born Nazarite, Pentecost, but the world certainly shaved your power.
1: Você nasceu, Nazireu, Pentecoste, porém o mundo certamente tosqueou o seu poder. Agora está somente tão engomado como o restante deles.
0: What's going to happen?
1: O que vamos fazer? O que irá suceder? Há uma coisa gloriosa de que eu posso pensar para terminar o texto.
0: While Samson was bound,
1: enquanto Sansão estava amarrado,
0: we can't have a revival.
1: Nós não podemos ter um reavivamento.
0: Billy Graham, revive in our day.
1: Ouça o nosso fiel irmão Billy Graham. Reavivamento em nosso dia.
0: Listen, Oral Roberts scream. Revive in our day.
1: Ouça Oral Roberts exclamando. Reavivamento em nosso dia.
0: Revive in our day.
1: Ouça o restante deles. Reavivamento em nosso dia.
0: How can we have a revival when we're bound?
1: Como nós podemos ter reavivamento quando nós estamos amarrados?
0: On the Holy Spirit. With our organizations and traditions, and we can't have a Holy Ghost.
1: Nós temos amarrado o Espírito Santo com as nossas organizações e tradições, e nós não podemos ter reavivamento do Espírito Santo.
0: I know that's scorching hot with the weather, but it's the truth.
1: Amém. Eu sei que isso está queimando ardentemente com o tempo, porém é a verdade.
0: How can we have a Holy Ghost revival? When you're so bound.
1: Como nós podemos ter reavivamento do Espírito Santo quando você está tão amarrado e engomado?
0: Form of godliness, but would deny the power thereof.
1: Forma de piedade, a Bíblia disse que eles teriam. Forma de piedade, porém negaria o poder da mesma.
0: The power of the organization, the power of the world, the power of the church.
1: Poder do quê? O poder da organização? O poder do mundo, o poder da igreja.
0: Power of the Holy Ghost. That's the secret place in the church.
1: O poder no Espírito Santo. Esse é o poder secreto na igreja.
0: And the church adopts educated preachers and big buildings and finery, and instead of the old-fashioned Holy Ghost, it better be in the mission again.
1: E quando a igreja adota pregadores educados e grandes edifícios e ornamentos, ao invés do antiquado Espírito Santo, seria melhor eles estarem na missão novamente.
0: I'm going to have a revival of the Holy Ghost and people twisted and bound and afraid of it.
1: Amém, verdade. Como você vai ter reavivamento do Espírito Santo e as pessoas o extinguem e o amarram e com medo disto?
0: That's where the trouble lies.
1: Aí é onde o problema se coloca. Os filisteus vêm sobre ti. Porém, nós temos uma bem-aventurada esperança enquanto Sansão estava na cadeia. Qual é a primeira coisa que eles haviam feito quando eles pegaram? Primeiro, eles o amarraram. Eles tiraram o seu poder, eles encontraram o seu segredo.
0: They found your secret. The world found your secret.
1: Eles encontraram o segredo de vocês. O mundo encontrou o segredo de vocês.
0: Oh, bob your hair, goes like the world.
1: Agora, todas vocês, mulheres, que cortam o seu cabelo, isto vai com o mundo.
0: It's like the world, all right, tell jokes and dirty jokes and go out and smoke a few cigarettes.
1: Todos vocês, homens, vão e agem como o mundo. Está bem dizer piadas e piadas sujas e sair e fumar uns cigarros.
0: Run out with the neighbor's wives and everything else like that. A little sociable drink to hold your job.
1: E andar com a mulher dos vizinhos e tudo mais assim. Um pouco de bebida alcoólica social para manter o seu trabalho.
0: I'd rather lay on my belly and eat soda crackers and drink branch water and stay clean and pure before God than to compromise. Any kind of job.
1: Eu preferiria me deitar sobre a minha barriga e comer bolacha de água e sal, beber água de riacho e permanecer limpo e puro diante de Deus do que me comprometer por qualquer tipo de trabalho. Correto, verdade. Permaneça fiel a Deus.
0: The Philistines is on me.
1: Sansão, os filisteus vêm sobre ti.
0: Warriorism is creeping in among you.
1: Tabernáculo Brana, o ismo mundano está se arrastando entre vocês.
0: What about it? Have you exposed your secret?
1: E acerca disto, têm vocês exposto o seu segredo?
0: Have you exposed that secret that God gave you when you were wallowing there in the sawdust of you?
1: Têm vocês exposto aquele segredo que Deus lhes deu quando vocês estavam se espojando ali na serragem há alguns anos atrás? Têm vocês deixado isto rastejar com a adoração social e formal? O que sucedeu com vocês? Deus pode vir e operar milagres e ir diretamente pela audiência e dizer às pessoas os segredos de seus corações e tudo mais. Curar o enfermo e aflito e fazer sinais e maravilhas e pregar a sua palavra tão duramente o quanto eles possam pelo Espírito Santo. Vocês dizem bem, eu suponho que isso está bem. Nós gostamos de ouvir isto de vez em quando, se nós não estamos muito cansados. Isso é o Tabernáculo Brana? Os filisteus vêm sobre ti.

0: tabernáculo Brana? O ismo mundano está se arrastando entre vocês. Ele está divertindo a sua própria congregação, dizendo: isso é o tabernáculo Brana. Os filisteus virão sobre ti. E as nossas congregações? Pastores, daria para meditar um pouquinho sobre isso, começando por mim mesmo? Ou nós estamos melhores do que o tabernáculo Brana, que tinha como seu pastor o próprio Elias, o próprio profeta? É bom pensar cada um por si, porque a coisa está na hora. Sempre o precursor vem antes do precursado, é claro, isso é lógico. Mas assim que ele sai de cena, o precursado aparece. Que Deus possa abençoar a cada um, a cada ouvinte. Esse é o maior presente que alguém pode dar para outra pessoa, diz o profeta. É dizer: Deus te abençoe, em nome de Jesus. Amém.
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Boa noite, ouvintes da web rádio do Tabernáculo da Fé de Campinas. Agradecemos por ter nos acompanhado em mais este dia cheio de bênçãos de Deus. Estamos certos que você foi abençoado. Durante a madrugada, teremos uma mensagem completa do profeta de Deus prometido em Malaquias capítulo 4, versículo 5. Amanhã, temos mais bênção para vocês aqui na web rádio Tabernáculo da Fé de Campinas. Boa noite com Jesus. Deus vos abençoe.

Amém. Bom dia com Jesus. Vamos todos juntos. O Senhor é a força da nossa vida. Graças a Deus. Nós vamos marcar a Escritura, São Mateus, capítulo 18, versículos do 1 ao 7. Escritura que será lida esta manhã, São Mateus, capítulo 18, versículos do 1 ao 7. E nós vamos cantar o hino de número 186, Os Dons do Céu, Sol Maior. Manda, ó Senhor, chuvas dos céus, chuvas do Consolador. Vamos todos juntos louvar ao Senhor.

0: me vereis, pois eu, um pronome pessoal.
1: I will be with you, even in you, to the end of the world. Jesus Christ, the same yesterday and forever.
0: Eu estarei convosco, mesmo em vós, até o fim do mundo. Jesus Cristo é o mesmo ontem, hoje, eternamente.
1: People.
0: Gente, ó Deus, não pode você compreender?
1: Don't pay no attention to this little stoop-shouldered, bald-headed man standing up here trying to tell you these things.
0: Não preste nenhuma atenção neste pequeno homem careca de ombros caídos aqui de pé tentando lhes dizer estas coisas.
1: Don't look at me, uneducated, uncouth. Don't notice that.
0: Não olhem para mim, iletrado, inculto. Não observe isto.
1: What's the nature of the spirit that's working through here?
0: Observe a natureza do Espírito que está operando aqui.
1: Believe the Lord Jesus.
0: Creia no Senhor Jesus Cristo.
1: It isn't me. I don't know you. Know nothing about you.
0: Não sou eu. Eu não te conheço. Nada sei a seu respeito.
1: It's Him. Christ fulfilling His word of what He said He would do.
0: É Ele, Cristo, cumprindo a sua palavra, ao que Ele disse que faria.
1: Remember, the end is drawing nigh.
0: Recordem, o fim está próximo.
1: Seek ye refuge while you can. While the doors of mercy is open to the Gentiles.
0: Procurem por um refúgio enquanto vocês podem, enquanto as portas de misericórdia estão abertas para os gentios.
1: Seek refuge. That thus saith the Lord.
0: Se refugiem, este é o assim diz o Senhor.
1: I invite every one of you that doesn't have that peace that would take you over there to come here, stand here by this altar.
0: Eu convido a cada um de vocês que não possui aquela paz que te levará para lá, para vir aqui, ficar aqui de pé ao lado deste altar.
1: Every sinner in here, every backslider, I want you to come and stand right here by the altar.
0: Cada pecador aqui, cada apóstata, eu quero que você venha e se coloque bem aqui ao lado do altar.
1: If the Spirit of God is here that knows you, surely he'll know what to do.
0: Se o Espírito de Deus que te conhece está aqui, com certeza, ele saberá o que fazer.
1: God bless you, sir.
0: Deus te abençoe, Senhor.
1: Rise up and come here. See how sincere you are.
0: Levante e venha aqui. Veja quão sincero você é.
1: Would you walk from back there to hear mean the difference between going to heaven or losing your salvation?
0: Você andaria daí de trás até aqui se isto significasse a diferença entre ir para o céu ou a perda de sua salvação?
1: See, I'm a member of the church. I've been born again.
0: Você diz, eu sou um membro da igreja. Eu nasci de novo.
1: Have you got that?
2: Bom dia com Jesus. O Senhor continue nos abençoando. Nós temos um comunicado. O irmão Abimael e família agradece a Deus e ao pastor pelas orações e pelo tempo que esteve congregando aqui. Ele comunica que estará se mudando para a cidade de Cajamar, São Paulo. Ele está aqui? Já não está aqui, né? Hoje. Então, fica comunicada à igreja a mudança do irmão. Deus o abençoe. Justifica a ausência nesta manhã, irmão Samuel, de Pouso Alegre, por motivo de trabalho. Também, irmão Adão Procópio e família, justifica a sua ausência. E nós temos um agradecimento que veio lá de Boa Esperança, que diz assim: eu venho por meio deste agradecer a Deus pelas orações da igreja e do pastor Cleomar Borges, pelo sucesso da minha cirurgia e de minha recuperação. Agradeço a todos, que Deus continue abençoando a igreja e ao nosso pastor. Deus abençoe. É o agradecimento da irmã Eliana de Boa Esperança. E agora nós vamos orar Se você tem um pedido, uma necessidade, faça conhecida ao Senhor pelo levantar de uma de suas mãos. Nós vamos orar com o pastor Aparecido Vital e você apresente diante do trono da graça a tua petição.
3: Senhor Jesus Cristo, estamos agradecidos, Pai bendito, por mais esta manhã estarmos, ó Deus, aqui nesta casa de oração, ó Pai, para ouvir, Senhor, a palavra, o alimento para nossas almas, Pai Santo, enquanto levamos a Ti as nossas petições. O Senhor é onisciente, o Senhor é onipresente, Pai, o Senhor sabe a necessidade de cada um de nós. Conceda pelo Teu poder, Pai, que possamos todos usufruirmos, ó Pai, da bênção que estamos em necessidade. Que o Teu servo possa ser usado, ó Pai, nas Tuas mãos, como sempre tem sido, para nos trazer o alimento espiritual, ó Pai. No nome de nosso Senhor Jesus Cristo, nós oramos. Amém, Senhor. Amém.

Graças a Deus. Vamos ver as igrejas que nos acompanham nesta manhã. A Igreja de Boa Esperança, Pouso Alegre, Mogi Mirim, os irmãos, Americana, Indaiatuba, pastor Wesley Rodrigues, graças a Deus. E também a igreja que se encontra em Pirassununga está acompanhando, irmã Madalena Machado, Lúcia, Terezinha, Daniel Grigório e família, Douglas e Luana, Edna, Tiago e Gisele Paiva, Ademilson Castro e família, Daiane, Márcio de Jesus e família, Vicentina de Jesus, Pedro Araújo e Cleonice, Vanete, Scarlett, Tiago e Larissa, Isilda, Emerson Lino, Kelly Mantovani, Timóteo e família, Jaqueline Batista e família, Edmara e Dalirian. Um total de 79 computadores, aproximadamente 139 irmãos que nos acompanham. Deus os abençoe, Deus abençoe a cada irmão e a cada igreja nesta manhã. E nós vamos acompanhar na mensagem Qual Atração Sobre a Montanha, do parágrafo 167 ao 208.

0: Dear God, surely we're not a bunch of hybrid Christians. We shouldn't be. Somebody has to be petted and babied.
1: Agora, querido Deus, certamente nós não somos um grupo de cristãos híbridos. Não devíamos ser. Alguém que tem que ser acariciado e mimado.
0: You don't have that kind, Lord. You have rugged believers.
1: Tu não tens esse tipo, Senhor. Tu tens crentes fortes.
0: The very presence of God sets a man's heart on fire.
1: A própria presença de Deus coloca o coração do homem em fogo.
0: Like Abraham. He believed God.
1: Como Abraão, ele creu em Deus.
0: You made yourself known to him. Then you appeared to him and performed a sign. And he believed you.
1: Tu fizeste a ti mesmo conhecido a ele. Então apareceste a ele e realizaste um sinal, e ele creu em ti.
0: You turned his body back to a young man, and also his wife, which his wife was part of his own body.
1: Tu tornaste o seu corpo em um jovem, e também sua esposa, a qual sua esposa era parte de seu próprio corpo.
0: Then come forth the new child, the promised son.
1: Então veio o novo filho, o filho prometido.
0: God, you promised that it'd be the same thing in this day.
1: Deus, tu prometeste que seria a mesma coisa neste dia.
0: I pray that you'll confirm this word.
1: Eu oro que tu confirmes esta palavra.
0: And we'll deal right on that one promise there, that it will be like it was in Sodom.
1: E nós atuaremos exatamente sobre aquela promessa ali, que será como foi em Sodoma.
0: Just before Sodom was burnt and judgment struck Sodom, the Gentile world.
1: Pouco antes que Sodoma fosse queimada e o julgamento atingisse Sodoma, o mundo gentio.
0: So judgment is fixing to strike the Gentile world.
1: Então o julgamento está para atingir o mundo gentio.
0: And the Jews got 3.5 more years through the period of tribulation, Jacob's trouble, the continuing of the 70 weeks of Daniel.
1: E os judeus têm mais 3 anos e meio através do período da tribulação, a angústia de Jacó, a continuação das 70 semanas de Daniel.
0: But the Gentiles are numbered. It's time to go.
1: Mas o tempo dos gentios está contado. É o tempo de ir.
0: And you give that sign and you said it would be again.
1: E tu deste aquele sinal e tu disseste que assim seria outra vez.
0: Grant it, God. We're in your hands. Do with us as you see fit. In Jesus Christ's name. Amen.
1: Concede, Deus. Nós estamos em tuas mãos. Faça conosco como tu achares conveniente. No nome de Jesus Cristo. Amém.
0: Now, don't be nervous. What would it be if I was nervous?
1: Agora, não fiquem nervosos. O que seria se eu estivesse nervoso?
0: Now I'm making

0: confirmed like that before you, well, can't you believe him? Certainly.
1: E se ele fizer ele mesmo isso confirmado assim ante vocês, bem, não podem vocês crer nele? Certamente que sim.
0: You just have faith now and believe.
1: Simplesmente tenha fé agora e creia.
0: Let me just look around, see where the Holy Spirit will lead, what he'll do.
1: Deixe-me simplesmente olhar, ver onde o Espírito Santo guiará, o que ele fará.
0: I don't know what he'll do. That's up to him.
1: Eu não sei o que ele fará. Isso depende dele.
0: But if you just only have faith, only believe, all things are possible to them that believe.
1: Mas se você simplesmente tiver fé, somente crer, todas as coisas são possíveis àqueles que creem.
0: All of you believe that? Raise up your hands and say, I do believe it.
2: I do believe.
0: With all my heart, I believe it.
1: Todos vocês que creem nisso, levantem suas mãos e digam, eu creio nisto. De todo o meu coração, eu creio nisto.
0: Now three will be a confirmation. If he'll do it three straight times to prove you that it's right.
1: Agora três serão uma confirmação. Se ele fizer isso ininterruptamente três vezes, provar para você que isso está correto.
0: I don't care where you are, who you are, you just have faith and believe.
1: Não importa onde você esteja, quem você seja, você simplesmente tenha fé e creia.
0: I don't stir.
1: Agora não se mova nessa direção.
0: Lady, praying. I don't know. You just sit where you're at. You don't have to come.
1: A senhora orando, eu não a conheço. Fique no lugar onde a senhora está. Não precisa vir.
0: I don't know you, but you're holding a little girl in your hand or in your lap.
1: Eu não a conheço, mas a senhora está segurando uma garotinha em sua mão ou em seu colo.
0: I'm a total stranger to you, and the little girl looks normal. She looks well.
1: Eu sou completamente desconhecido à senhora, e a garotinha parece normal. Ela parece estar bem.
0: She's a pretty little girl, a little red-headed girl.
1: Ela é uma linda garotinha, garotinha de cabelos ruivos.
0: Looking here at her, she don't look like she's crippled or anything. I don't know what's wrong with her.
1: Olhando daqui para ela, ela não parece ser aleijada ou ter algo. Eu não sei o que há de errado com ela.
0: Might not be for the child, it might be for you.
1: Pode que não seja pela criança, talvez seja pela senhora.
0: But I just happened to see you sitting there, that child praying.
1: Mas aconteceu de eu vê-la sentada aí com essa criança e orando.
0: I have to talk to you a minute to catch your spirit, like Jesus said to the woman, bring me a drink.
1: Eu tenho que falar com a senhora por um minuto para perceber seu espírito, como Jesus disse à mulher, dá-me de beber.
0: Okay. Just to figure out one person.
1: Veja, somente para decifrar uma pessoa.
0: Brother Bryant and them sitting here, I know these people sitting here, they may be needy too, but you as a stranger.
1: O irmão Bryant e os que estão assentados aqui, eu conheço essas pessoas assentadas aqui. Eles talvez estejam necessitados também, mas a senhora é desconhecida.
0: Do you believe me to be God's prophet?
1: Você crê que eu sou um profeta de Deus?
0: Do you believe these things that you've heard tonight is the truth?
1: Você crê que estas coisas que você ouviu nesta noite são a verdade?
0: Now, if God will reveal to me something that you've done or something you ought not have done.
1: Agora, se Deus me revelar algo que você tem feito ou alguma coisa que você não devia ter feito,
0: or something's wrong with you, or what your desire is. You'll know where it's true or not, won't you?
1: Ou algo que esteja errado com você, ou qual é o seu desejo, você saberá se é verdade ou não. Não saberá?
0: And if he'll do that, will it confirm his word that he's the same yesterday, today, and forever? And if St. Luke 17:30 is being manifested?
1: E se ele fizer isso, confirmará isso a sua palavra de que ele é o mesmo ontem, hoje, eternamente? E que São Lucas 17:30 está sendo manifestado.
0: You believe it?
1: Você crê nisto?
0: Now the lady raised her hand that we're strangers.
1: Agora, aquela senhora levantou a mão confirmando que somos desconhecidos.
0: I don't know you. But I'm trying to contact your spirit one personally, so many of you pulling.
1: Eu não conheço a senhora, mas estou tentando fazer contato com o espírito dela, uma pessoa. Há tantos de vocês puxando.
0: Now you believe this.

0: with all your heart.
1: Agora, creia nisto de todo o seu coração.
0: Now it is for the little girl. It's not you.
1: Agora é para a garotinha, não é para a senhora.
0: You're nervous. But it ain't the nervousness that's bothering you.
1: A senhora é nervosa, mas não são os nervos que a estão incomodando.
0: The great thing on your heart's that little girl.
1: A grande coisa em seu coração é essa garotinha.
0: You believe God can tell me what it is? You believe it?
1: E a senhora crê que Deus pode me dizer o que é? A senhora crê?
0: Would it help you? Would you believe then?
1: Isto a ajudaria? A senhora creria então?
0: It's a brain injury. That right?
1: É um ferimento no cérebro, certo?
0: Now put your hand on the little child's head. Your hand.
1: Agora coloque sua mão sobre a cabeça da garotinha. Sua mão.
0: Dear God, you said these signs shall follow them that believe. They'll lay their hands on the sick and they shall recover.
1: Querido Deus, tu disseste, estes sinais seguirão aqueles que crerem, colocarão as mãos sobre os enfermos e eles serão curados.
0: The woman is a believer.
1: Esta mulher é uma crente.
0: Her hands upon the child. May it recover. In the name of Jesus Christ, I offer this prayer. Amen.
1: Sua mão está sobre a criança. Pode ser curada. No nome de Jesus Cristo, eu ofereço esta oração. Amém.
0: Now do you believe all of you?
1: Agora você crê, todos vocês?
0: If thou canst believe, all things are possible. Certainly.
1: Você pode crer, todas as coisas são possíveis. Certamente que sim.
0: I know the lady sitting next to her, but she's so sincerely looking this way.
1: Eu conheço a senhora que está sentada próxima a ela, porém ela está tão sinceramente olhando para este lado.
0: I can't call her name, but if I look at her a minute, I would know.
1: Não me lembro do nome dela, mas eu, se eu olhar para ela por um minuto, eu saberia.
0: But I know the woman by looks, but I don't know what your trouble.
1: Mas eu conheço essa mulher só de vista, mas eu não sei qual é seu problema.
0: You believe God will let me know what your trouble is?
1: A senhora crê que eu, Deus me deixará saber qual é o seu problema?
0: Would it help you? Sugar diabetes.
1: A senhora, isto ajudaria? Diabetes sacarina.
0: Now that's right, hold your hand. Certainly.
1: Agora, se isso está correto, levante sua mão. Certamente que sim.
0: Happened to be the lady laying sitting next to you's got the same name.
1: Aconteceu de estar a senhora assentada próxima à senhora tem a mesma coisa.
0: She's a stranger.
1: Ela é desconhecida.
0: The other lady's praying for somebody. A crippled child. You'd believe with all your heart, God would grant it.
1: A outra senhora está orando por alguém, uma criança aleijada. A senhora crê de todo o coração, Deus concederia isso.
0: Somebody back in here.
1: Alguém aqui atrás.
0: Man sitting over there trying to get rid of smoking cigarettes.
1: O homem é sentado aí tentando largar do cigarro.
0: You believe God will take them away from you? All right.
1: Crê você que Deus tirará isso de você? Pois bem.
0: You believe? You can have it.
1: Você crê? Você pode receber isso.
0: I've never seen the man in my life.
1: Eu nunca vi esse homem em minha vida.
0: Here's a man. See a dark shadow hanging over this man right here, laying on a cot like or a chair.
1: Há um homem aqui. Vem essa sombra escura pairando sobre este homem bem aqui que está deitado sobre um tipo de maca ou uma cadeira.
0: He's dying. He's shattered. He's got cancer.
1: Ele está para morrer. Ele está sombreado. Ele tem câncer.
0: I don't know the man. Never seen him.
1: Eu não conheço o homem. Nunca o vi.
0: God knows all about you.
1: Deus sabe tudo a seu respeito.
0: That's the truth, sir.
1: Essa é a verdade, senhor.
0: You believe God could tell me something about you? Would it help you to receive your healing?
1: O senhor crê que Deus poderia me dizer algo a seu respeito? Isto o ajudaria a receber sua cura?
0: You was brought here by a friend.
1: O senhor foi trazido aqui por um amigo.
0: But you're not from here. You're somewhere where there's a big body of water that people fishes at. In Albany, Kentucky.
1: Mas o senhor não é daqui. O senhor é de algum lugar onde há uma grande massa d'água, onde as pessoas pescam. Sim, Albany, Kentucky. Está certo.
0: Believe it and go back home well.
1: Creia e o senhor poderá voltar para casa são.
0: Believe it's gone. If you don't believe it, you must believe it. Believe it's been done for you.
1: Creia que isso se foi. Se o senhor crer, o senhor deve crer nisto. E creia que se foi do senhor.
0: You believe? You. From Tennessee. Got a boy, he's got asthma. Not here, but you breathe, and he'll be healed.
1: O senhor crê? Você, de Tennessee, tem menino que tem asma. Não está aqui, mas crê você que ele será curado?
0: And take your handkerchief on your hand there to him. He'll be healed. He'll believe it.
1: Então tome seu lenço em sua mão aí para ele. Ele será curado se você crer nisto.
0: The lady crying, sitting across from Dr. Vail there.
1: A senhora que está chorando, assentada ao lado do Dr. Vail ali.
0: She shattered also a dark shadow. I never seen the woman in my life. But she's got cancer.
1: Ela também está sob uma sombra escura. Eu nunca vi a mulher em minha vida, mas ela tem câncer.
0: She'll die if something isn't done for her.
1: Ela morrerá se algo não for feito por ela.
0: You believe he'll heal you, lady?
1: A senhora crê que ele a curará, senhora?
0: You can have your healing. You'll just believe.
1: Pode? A senhora pode receber sua cura se simplesmente crer.
0: There's a little lady sitting right behind her with a handkerchief up over her mouth.
1: Há uma pequena senhora sentada bem atrás dela com lenço sobre sua boca.
0: She's also got ulcer stomach. Sick.
1: Ela também tem úlcera estomacal. Enferma.
0: You've been having passing out spells, blinding, falling out.
1: A senhora tem tido acesso de desmaio, ofuscações, quedas.
0: Somebody brought you here.
1: Alguém a trouxe aqui.
0: Got female trouble.
1: A senhora tem problema de senhoras.
0: If you bleed, you can go home and be well.
1: Se crer, a senhora poderá ir para casa, ficar boa.
0: You young man, you're a stranger, sitting right here in front of me, looking at me.
1: Você, jovem, você é desconhecido, assentado bem aqui na minha frente, olhando para mim.
0: What are you, Puerto Rican or something?
1: Que é você, porto-riquenho ou algo assim? Sim.
0: What am I upon me? I'm a stranger to you. You know that you're not even from my country.
1: O que quis dizer? Sou desconhecido a você. Você sabe disso. Você não é nem mesmo do meu país. Mas você crê que Deus pode dar-lhe o desejo de seu coração? Se eu lhe disser qual é seu desejo, você receberá?
0: You're seeking the baptism of the Holy Ghost. That is true.
1: Você está buscando o batismo do Espírito Santo. Isso é verdade.
0: Receive the Holy Ghost, my brother.
1: Receba o Espírito Santo, meu irmão.
0: There's a colored man sitting way back here. Got a burden on his heart. As far as his wife.
1: Aqui está homem de cor assentado bem aqui atrás. Tem uma grande preocupação em seu coração. É por sua esposa.
0: She's not here even.
1: Ela nem mesmo está aqui.
0: She's got trouble with her feet.
1: Ela tem problemas com seus pés.
0: You believe in a healer? You do?
1: O senhor crê que ele a curará? Crê?
0: You're a stranger here. You're from across the sea. You're from Jamaica.
1: O senhor é estrangeiro aqui. O senhor é do além-mar. O senhor é da Jamaica.
0: You believe God can tell me who you are?
1: Crê que Deus pode me dizer quem é o senhor?
0: Mr. Brady.
1: Senhor Brady.
0: You believe?
1: O senhor crê?
0: Jesus Christ is the same yesterday, today, and forever.
1: Jesus Cristo é o mesmo ontem, hoje e eternamente.
0: This lady sitting right back over listening, next to Mrs. Wright there. She's got a burden on her heart.
1: Essa senhora sentada ali atrás, deste lado, próxima à senhora Wright ali, ela tem uma grande preocupação em seu coração.
0: She's praying for a daughter.
1: Ela está orando por uma filha. Ela vai fazer uma operação.
0: You believe with all your heart for her? She won't need it if you'll get her to believe it.
1: A senhora crê de todo o coração por ela? Ela não precisará disso se a senhora conseguir fazê-la crer nisto.
0: I can't heal.
1: Eu não posso curar.
0: Way back down in the nursery, I see the spirit of the Lord, an angel. Light moving in the nursery.
1: Lá atrás no berçário, eu vejo o Espírito do Senhor, anjo, uma luz se movendo no berçário.
0: It's over a young woman. And she's got a spiritual trouble she's wondering about.
1: Está sobre uma jovem mulher e ela tem problema espiritual com o qual ela está preocupada.
0: Seems like I ought to know the woman somehow.
1: Parece que devia identificar a mulher de alguma maneira.
0: A young woman. She's also got a female disorder.
1: Uma jovem mulher. Ela tem também um distúrbio feminino.
0: Yes. Her name is Mrs. West. From Alabama. Miss David West.
1: Sim. Seu nome é Senhora West, do Alabama. Senhora David West.
0: Believe. God will grant it to you.
1: Creia. E Deus lhe concederá isto.
0: It shall be light.
2: Amen.
0: And in that day when the Son of Man is being revealed.
1: Haverá luz. E naquele dia quando o Filho do Homem há de ser revelado.
0: If that isn't Jesus Christ, the same yesterday and forever, I don't know nothing about it.
1: Se isso não é Jesus Cristo mesmo ontem, hoje, eternamente, eu não sei nada sobre isso.
0: Do you believe that?
1: Você crê nisso?
0: All things are possible to them that believe.
1: Todas as coisas são possíveis àqueles que creem.
0: Out upon the microphones across the land now, and in this tabernacle, how many of you will raise your hands and say, I am a believer?
1: Pelos microfones através do país agora e neste tabernáculo, quantos de vocês levantarão suas mãos e dirão, eu sou crente?
0: Now you out there in the lands, everyone's got their hands up here.
1: Agora, vocês aí pela nação, aqui todos estão com suas mãos levantadas.
0: And way out in yonder somewhere across the nation, you got your hands up, no doubt.
1: E por aí em algum lugar através da nação, levante suas mãos sem dúvida.
0: Now, close your eyes. Just drop your hands upon somebody near you.
1: Agora feche seus olhos. Simplesmente coloque suas mãos sobre alguém próximo a você.
0: Take a hold of their hand. Lay it upon their shoulder.
1: Segure sua mão. Coloque-a sobre seu ombro.
0: I got my hands on the handkerchiefs.
1: Eu tenho minhas mãos sobre os lenços.
0: Look what's been done today. Look what's done now.
1: Veja o que tem sido feito hoje. Veja o que foi feito agora.
0: Beholding his hallowed face, aglow with love divine.
1: Olhando sua santa face, incandescente com amor divino.
0: Blessed partakers of his grace, as gems in his crown to shine.
1: Benditos participantes de sua graça, como pedras preciosas em sua coroa para brilhar.
0: Now pray. Let's pray. Everywhere.
1: Agora oremos. Vamos orar em todos os lugares.
0: Dear God, the hour has arrived.
1: Querido Deus, a hora tem chegado.
0: What meaneth this? God fulfilling his word.
1: O que significa isto? Deus cumprindo sua palavra.
0: What's the attraction, Lord?
1: Qual é a atração, Senhor?
0: It's God fulfilling his word.
1: É Deus cumprindo sua palavra.
0: What is this out across the nation through the medium of a telephone?
1: O que é isso através da nação por meio do telefone?
0: That hundreds of people have their hands laid on one another across the nation from one coast to the other.
1: Que centenas de pessoas têm suas mãos colocadas uns sobre os outros através da nação de uma costa à outra.
0: From the north to the south, east to the west.
1: Do norte ao sul, do leste ao oeste.
0: Here sits people here from foreign countries.
1: Aqui encontra-se pessoas aqui de países estrangeiros.
0: Many of the states, Mexico, Canada, and we got our hands laid on one another.
1: De muitos estados, México, Canadá, e estamos com nossas mãos colocadas um sobre o outro.
0: God fulfilling his word.
1: Deus cumprindo sua palavra.
0: How is this that a person could stand here by the Holy Spirit and call a man like he did Simon Peter?
1: Como é isso que uma pessoa pode se pôr de pé aqui pelo Espírito Santo e chamar homem como ele fez com Simão Pedro?
0: Your name is Simon. You are the son of Jonas.
1: Teu nome é Simão. Tu és o filho de Jonas.
0: Go get your husband and come here.
1: Vai chamar teu marido e vem aqui.
0: I have no husband.
1: Eu não tenho marido.
0: Truly, you have five.
1: Verdadeiramente, tu tens cinco.
0: She said, I know that Messiah is coming to do this, but who are you?
1: Ela disse, eu sei que o Messias está vindo para fazer isto, mas quem és tu?
0: She said, I'm he.
1: Ele disse, eu sou ele.
0: And you're the same yesterday, today, and forever.
1: E tu és o mesmo ontem, hoje e eternamente.
0: And you promised the works that I do, shall ye do also. more than this shall you do, because I go to the Father.
1: E tu tens prometido, as obras que eu faço, vós também as fareis, maiores do que estas, porque eu vou para o Pai.
0: And behold, in the last days I'll send to you the Elijah, the prophet.
1: E eis que nos últimos dias eu vos enviarei o Elias, o profeta.
0: And he'll change the thoughts of the people.
1: E ele mudará os pensamentos das pessoas.
0: Turn the hearts of the children back to the apostolic teaching of the Bible.
1: Tornará os corações dos filhos de volta ao ensinamento apostólico da Bíblia.
0: And it shall be light about the evening time.
1: E haverá luz no entardecer.
0: Here we are, great God of heaven.
1: Aqui estamos, grande Deus dos céus.
0: The hour is here.
1: A hora está aqui.
0: The hands are upon the people.
1: As mãos estão sobre as pessoas.
0: Satan, you're defeated. You are a liar.
1: Satanás, tu estás derrotado. Tu és um mentiroso.
0: And as a servant of God, and as servants,
1: e como um servo de Deus, e como servos,
0: we command that in the name of Jesus Christ, that you obey the word of God and go out of the people, because it's written, in my name they shall cast out devils.
1: Nós ordenamos que no nome de Jesus Cristo, que tu obedeças a palavra de Deus e saias das pessoas, porque está escrito, em meu nome expulsarão demônios.
0: And all the people may be set free.
1: E todas as pessoas possam ser libertas.
0: Grant it, dear God.
1: Concede-o, querido Deus.
0: You are the God of heaven that defeated that day with an attraction on Mount Calvary all sickness and diseases and all the works of the devil.
1: Tu és o Deus do céu que derrotaste aquele dia com uma atração sobre o Monte Calvário todas as enfermidades e doenças e todas as obras do diabo.
0: You are God, and the people are healed by your stripes. They are free in the name of Jesus Christ. Amen.
1: Tu és Deus, e as pessoas são curadas pelas suas pisaduras. Elas são libertadas no nome de Jesus Cristo. Amém.
0: God, every handkerchief that's laying here, while the Spirit of God is present.
1: Deus, cada lenço que está colocado aqui, enquanto o Espírito de Deus está presente.
0: While the anointing of Jesus Christ is upon the people, and the great signs that he promised are being fulfilled.
1: Enquanto a unção de Jesus Cristo está sobre as pessoas, e os grandes sinais que ele prometeu estão sendo cumpridos.
0: And the earth is trembling, the earthquakes are happening, the great signs that he told in the scripture being fulfilled in the evening light shining.
1: E a terra está tremendo, os terremotos estão acontecendo, os grandes sinais que ele disse, e a escritura está sendo cumprida, e a luz do entardecer brilhando.
0: I lay my body across these handkerchiefs, representing this whole body of believers from east, west, north and south.
1: Eu coloco meu corpo sobre estes lenços, representando todo este corpo de crentes do leste, oeste, norte, sul.
0: And say to the devil in the name of Jesus Christ, leave every patient these are laid upon, to the honor and glory of the word of God.
1: E digo ao diabo, no nome de Jesus Cristo, deixe cada paciente sobre as quais estes forem colocados, para a honra e glória da palavra de Deus.
0: In the name of the word of God, Jesus Christ of Nazareth. Amen.
1: No nome da palavra de Deus, Jesus Cristo de Nazaré. Amém.
0: Now, quietly, sanely, soberly, and in your right mind, as believers.
1: Agora, quietamente, sensatamente, sobriamente, em seu são juízo, como crentes.
0: Do you now believe and accept your healing from God Almighty in the name of Jesus Christ? If you do, hold up your hand.
1: Vocês agora creem e aceitam sua cura do Deus Todo-Poderoso no nome de Jesus Cristo? Se você crê, levante suas mãos.
0: All out in the lands, hold up your hands out there.
1: Todos através da nação, levantem suas mãos aí.
0: Every person in here, as far as I can see, had their hands up.
1: Cada pessoa aqui, até onde eu posso ver, tem suas mãos levantadas.
0: Inside, outside, against the windows, in the doors, in the nurseries, and all around, everywhere, people with their hands up.
1: Dentro, fora, nas janelas, nas portas, nos berçários e em todos os lugares ao redor, pessoas com suas mãos levantadas.
0: They accept it.
1: Elas aceitam isto.
0: Satan is defeated.
1: Satanás está derrotado.
0: The stripes of Jesus Christ heals you.
1: As pisaduras de Jesus curam você.
0: And the presence of Jesus Christ verifies the fact that he's living today, ever able to keep every promise that he made. Amen.
1: E a presença de Jesus Cristo confirma o fato dele estar vivo hoje, sempre capaz de manter cada promessa que ele fez. Amém.
0: I believe him, don't you?
1: Eu creio nele. Não crê você?
0: Now let us stand up to our feet.
1: Agora vamos nos colocar de pé.
0: In the name of the Lord Jesus, accepting everything that's been done or said.
1: No nome do Senhor Jesus, aceitando tudo que tem sido feito ou dito.
0: We love him with all of our hearts.
1: Nós o amamos de todo o nosso coração.
0: We cherish him with all that's in us.
1: Nós o estimamos com tudo que está em nós.
0: Now as you go to your different homes from tonight, God go with you.
1: Agora enquanto vocês vão para suas diferentes casas nesta noite, que Deus vá com vocês.
0: God give you the Holy Ghost if you don't have the Holy Ghost.
1: Que Deus lhes dê o Espírito Santo se vocês não têm o Espírito Santo.
0: Every man, woman, boy or girl here that's not been baptized in the name of Jesus Christ, there's clothes, pool.
1: Cada homem, mulher, menino ou menina aqui que não foi batizado no nome de Jesus Cristo, há roupas, tanque.
0: Don't put off tomorrow what can be done today.
1: Não deixe para amanhã o que pode ser feito hoje.
0: Tomorrow may be too late.
1: Amanhã pode ser tarde demais.
0: Sufficient for today, for the day is the evil thereof.
1: Basta cada dia o seu próprio mal.
0: There's ministers standing waiting. Clothes are waiting. No excuses. Are you waiting?
1: Há ministros de pé aguardando. Roupas estão esperando. Não há desculpas. Você está esperando?
0: If you are, you believe. No matter how you've been baptized, sprinkled, poured, whatever it is, it's an era.
1: Se você está, creia. Não importa como você foi batizado, borrifado, aspergido, seja como for, é um erro.
0: The light has come. Come believe and be baptized.
1: A luz chegou. Venha, creia e seja batizado.
0: Everyone without the Holy Ghost, may you receive the Holy Ghost. Every one of you.
1: Cada um que não tem o Espírito Santo, que possa receber o Espírito Santo, cada um de vocês.
0: In the full divine power and love that he promised you. To make you a new creature in him. God bless you.
1: No total poder divino e amor que ele lhe prometeu para fazê-lo uma nova criatura nele. Deus o abençoe.
0: Now, till next Sunday morning at 9:30, let's sing this little song that we used to sing years ago.
1: Agora, até no próximo domingo de manhã, às 9:30, vamos cantar este corinho que costumávamos cantar anos atrás.
0: Don't forget the family prayer.
1: Não esqueça a família de orar.
0: Jesus wants to meet you there.
1: Jesus deseja ir com você se encontrar.
0: He will take your every care.
1: Ele tomará todos os seus cuidados.
0: Don't forget the family prayer.
1: Não esqueça a família de orar.
0: Let's sing it together now.
1: Vamos cantar juntos agora.
0: Don't forget the family.
1: Não esqueça a família de orar.
0: Jesus wants
1: Jesus
0: to meet you there.
1: Você se encontrar.
0: Hey, he will take your every
1: Ele tomará
0: care.
1: Todos os seus cuidados.
0: Oh, don't forget
1: Não esqueça
0: the family
1: a família de orar.
0: Now, as we sing it again, shake hands with the pilgrim next to you. See? As we sing it.
1: Agora, ao cantá-lo de novo, cumprimente um peregrino próximo a você com um aperto de mão. Vejam, enquanto cantamos.
0: Don't forget the family prayer.
1: Não esqueça a família de orar.
0: Oh, Jesus wants to meet
1: oh, Jesus
0: you
1: deseja ir
0: there.
1: Com você se encontrar.
0: He will take your every
1: Ele tomará todos os seus cuidados.
0: Oh, don't forget the
1: Não esqueça
0: family
1: a família
0: prayer.
1: De orar.
0: Don't you love him?
1: Você não o ama?
0: I love him because he first loved me and purchased my salvation. That was attraction on Mount Calvary.
1: Eu amo porque ele primeiro me amou e comprou minha salvação Aquela foi a atração no Monte Calvário.
0: The same attraction on Sunset Mountain.
1: A mesma atração sobre o Monte Pôr do Sol.
0: Mount Nebo, Mount Sinai, all the different mountaintop experiences.
1: Monte Nebo, Monte Sinai, todas as diferentes experiências no topo dos montes.
0: Then, all right, let's sing it now.
1: Então, pois bem, vamos cantá-lo agora.
0: Ah.

0: com salvação. No madeiro do Calvário.
1: All that love him say amen.
0: Todos que o amam digam amém.
1: Now just think of what he's done for you.
0: Assim seja. Agora simplesmente pense no que ele fez por você.
1: Think that you could be out there in a bar room tonight.
0: Pense que você poderia estar lá num bar nesta noite.
1: You probably would have been in the grave like I should have been. Outside the mercies of God.
0: Você provavelmente estaria numa sepultura como eu deveria estar, fora da misericórdia de Deus.
1: What did he do for you?
0: Que fez ele por você?
1: Oh, how could we keep from loving?
0: Oh, como poderíamos deixar de amá-lo?
1: No matter what anybody says, he's first.
0: Não faz nenhuma diferença o que alguém diga. Ele é primeiro.
1: Let's close our eyes. Bow our heads as we sing it to him now.
0: Vamos fechar nossos olhos e inclinar nossas cabeças enquanto cantamos para ele agora.
1: He likes songs, singing hymns.
0: Ele gosta de cânticos, cântico de hinos.
1: Let's sing it to him now.
0: Vamos cantar para ele agora.
1: Ah.

0: Ele primeiro me amou.
1: With our heads and hearts bowed in his presence,
0: com nossas cabeças e corações inclinados em sua presença,
1: gratefulness for what our eyes have seen, what our ears have heard,
0: agradecidos pelo que nossos olhos têm visto, nossos ouvidos têm ouvido,
1: what's recorded in God's word, what his promise has been to us today. God bless you.
0: O que está gravado na palavra de Deus, o que sua promessa tem sido para nós hoje, Deus os abençoe.
1: We have a guest with us tonight, a brother, Ned Iverson, formerly a Presbyterian minister.
0: Nós temos um convidado conosco nesta noite, um irmão, Ned Iverson, outrora um ministro presbiteriano.
1: His father, his brothers, our Presbyterian minister.
0: Seu pai, seus irmãos são ministros presbiterianos.
1: He, I understand, was baptized today again in the name of Jesus Christ.
0: Ele, como entendi, foi batizado hoje novamente no nome de Jesus Cristo.
1: He's a minister and a good one at that.
0: Ele é um ministro e é bom nisso.
1: And now I'm going to ask him, as I believe him to be God's servants, to ask God's blessings upon this congregation as you go to your home.
0: E agora eu vou pedir a ele, pois eu creio ser ele um servo de Deus, para pedir as bênçãos de Deus sobre esta congregação enquanto vocês vão para suas casas.
1: Brother Iverson, come forward. While we have our heads bowed in prayer. God bless you, my brother.
0: Irmão Iverson, venha até aqui enquanto nós estamos com nossas cabeças inclinadas em oração. Deus o abençoe, meu irmão.

Graças a Deus, você foi curado, libertado e abençoado em mais esta mensagem, no nome do Senhor Jesus Cristo. Amém. Podeis os assentar. E agora, reverentemente, com os nossos corações e as nossas cabeças inclinadas, vamos receber mais uma porção da palavra do Senhor ao nosso favor, ao toque de somente crer.

Qual é a atração sobre a montanha? Bom dia com Jesus. A mesma atração no Monte Nebo, Monte Sinai, Monte Calvário, no Monte Pôr do Sol. A luz chegou. O mesmo Deus cumprindo a sua palavra, manifestando o ministério do Filho do Homem, Deus Todo-Poderoso, que falou com a mulher no poço, que falou com Natanael, está falando conosco. Que maravilha, graças a Deus.

Natanael está falando conosco. Que maravilha, graças a Deus. Ele é o mesmo ontem, hoje, eternamente. A palavra Elohim. Olha, o mesmo Jesus. Que privilégio. Vamos aplaudir a Jesus. O mesmo Jesus falou com a mulher, está falando conosco. O mesmo Jesus que falou com Abraão, está falando conosco. Que privilégio. Vamos ver pão diário. É tanta coisa boa aqui. Deus tem feito tanto por nós. E por isso nós estamos alegres. Estatura de um varão perfeito. Pregada 14/10/62. Se você morre, tira o sangue de um homem ou embalsama. O problema é que muitos deles nunca foram embalsamados. Se você tira o sangue de um homem, ele está acabado. Então, a única coisa que você faz é pôr outro sangue de volta nele. Ele viverá novamente. Você tirou o sangue dele e agora nós colocamos o sangue de Jesus Cristo dentro. Veja, isso traz a fé de Jesus Cristo, a virtude de Jesus Cristo, o conhecimento de Jesus Cristo, a temperança de Jesus Cristo, a paciência de Jesus Cristo, a piedade de Jesus Cristo, o amor fraternal de Jesus Cristo, o amor de Deus, o qual é Jesus Cristo. Ele é a cabeça e controla você, e seus pés são o fundamento. Fé, amém, controlado pela cabeça, toma-o, aí está o homem perfeito de Deus, quando ele possui estas virtudes, aleluia, a tua descendência possuirá a porta dos seus inimigos. 13/2/61. No momento em que eles estavam prontos para dar o último passo, posso vê-lo se levantar, suas vestes sacerdotais descerem em torno dele, onde ele está sentado esta noite. Elas estão ensanguentadas, fazendo intercessão sobre a confissão, pois ele morreu para fazer acontecer tudo o que pedimos. Onde está a nossa fé nele? Lá se levanta ele, acene nessa direção, e aqui vem uma grande nuvem branca junto a ele. Sobe nela, chama o vento leste, o vento norte, o vento sul e o vento oeste, para conduzi-lo como cavalos. Ergue a mão para o alto e pega um relâmpago em zigue-zague e faz estalar através dos céus, antes que até mesmo pudéssemos entrar ali. Ele estava na fornalha de fogo com eles. Ele se pôs de pé lá dentro com um grande abanador de palmeira de algum lugar lá perto da árvore da vida, abanando as chamas ardentes para longe deles, disse: só quero conversar com vocês, filhos. Sei que vocês são a descendência de Abraão.

Eu dei a promessa e estou aqui para respondê-la, mantendo as chamas de fogo distantes. Oh, sim, eles abriram, disse. Quantos vocês colocaram lá? Disseram, 3. Ele disse, há mais um lá, e se parece com o Filho de Deus. Ele era, porque eles, depois que foram provados, eles possuíram a porta do inimigo. Amém. Ele faz isso. Olha, se nós crer, realmente não tem ninguém doente. Jesus já nos curou nesta manhã. Ele cura e perdoa dioturnamente. É um pecado não crer. E o mesmo Jesus está falando conosco. A semente da serpente, 28:9-58. Qual é o mais forte? Qual é o mais forte? Eu tenho dito. Um salvador ou um pecador? Qual tem a maior força? Então, o mais forte teve que permitir o menor. E ele só faz isso para a sua glória. Quando ele fez Lúcifer, ele sabia que ele seria o diabo. E ele teve que permitir isso, entrar lá para mostrar que ele era o Salvador, o Cristo. Ele teve que deixar isso acontecer dessa maneira. Agora a Bíblia não diz que todas as coisas contribuem juntamente para o bem daqueles que amam a Deus? Então, você está com medo de quê? Coloquemos mãos à obra, com coragem para qualquer luta. Não seja como gado guiado parvo, a que se tinha de implorar e persuadir, e seja um herói. Eu gosto disso. Levante-se. Não tem que implorar e persuadir. Levante-se. Senhores, queremos ver a Jesus. 24:12-61. Isaías disse que ele era maravilhoso. Vamos pensar em algumas coisas que ele disse que o fez maravilhoso. O que o fez maravilhoso? Quando ele disse isto, eu e meu Pai somos um. Maravilhoso! Diga-me que fariseu poderia ter dito isso. Diga-me que sumo sacerdote poderia ter dito isso. Com Deus sustentando isto, está vendo? Disse, se eu não faço as obras, agora não creiais em nada que eu digo. Porém, se eu prego isso, então isso mostra que Deus enviou-me para fazer isso. Disse agora, ele disse, eu e meu Pai somos um. Não, eu e meu Pai somos 3. Jesus diz, agora o credo diz, eu e meu Pai somos 3. Porém, a Bíblia diz, e Jesus diz, eu e meu Pai somos um. Isso é maravilhoso. A luz chegou. Aleluia. Às vezes, os denominacionais que não têm a luz da hora, eles fazem tudo e depois dizem, no nome do Pai é triste, do Filho. Dá uma dor no coração. E do Espírito Santo. Oh, graças a Deus, a luz chegou. Ele é o tal. É no nome do Senhor Jesus Cristo.
Aleluia. Os resultados da decisão. Ele disse: mas mandamento deve ser sobre mandamento, e regra sobre regra, um pouco aqui e um pouco ali, e apegai-vos ao bem, assim por lábios ganguejantes e por outras línguas falarei a este povo, e esse é o sábado. Amém. Hebreus 4 diz: resta uma guarda do sábado para o povo de Deus, porque nós, como entramos em seu repouso, repousamos de nossas obras, como Deus das dele. Deus trabalhou 6 dias, e no sétimo dia ele repousou, ele foi repousar, e nunca mais voltou. E um homem pode trabalhar aqui no mundo até aos 20 anos, 30, 40, 70, mas quando repousa de suas obras mundanas, ele entra em um eterno repouso com Deus, como Deus fez no princípio. Ó, irmão, se você está vivendo na fronteira esta noite, venha, atravesse o Jordão, é maravilhoso. Há uvas enormes lá. Nós temos a evidência inicial, nós temos, aleluia, temos alguns Josués e Calebes que cruzaram a fronteira e trouxeram a evidência de que é uma boa terra. Toda a promessa que Deus fez está aqui. O Evangelho completo, a Bíblia completa, cura divina, alegria, felicidade, paz, tudo que a Bíblia prometeu, todo fruto está nesta terra. Amém. Eu não quero viver fora dessa terra. Aleluia. 5 identificações definidas da verdadeira igreja do Deus vivo. 11/9/60. E isso, Deus é o médico. Ele é o médico da alma. Ele é o médico de salvação. E ele educou um homem em sua própria teologia, Pedro, um homem sem letras que não conhecia nem ler seu nome, quando era escrito diante dele, mas ele lhe deu o Espírito Santo. E lhe deu um lápis para escrever a doutrina a respeito. Assim, no dia de Pentecostes, ele escreveu a receita. Vejamos o que ele escreveu. Doutor Simão Pedro, permita-nos ver qual é a sua receita para a salvação. Vejamos para que ela foi receitada. Ouvindo eles isto, compungiram-se em seus corações e perguntaram a Pedro, o doutor, e aos demais apóstolos: que faremos, varões e irmãos? Atenção, você tem as chaves. E disse-lhe Pedro: arrependei-vos e cada um de vós seja batizado em nome de Jesus Cristo para perdão dos pecados e recebereis o dom do Espírito Santo. Porque a promessa vos diz respeito a vós, a vossos filhos, àqueles que estão longe e a tantos quanto Deus, nosso Senhor, chamar. Essa é a receita.
não a altere. Você matará seu paciente. Esse é o problema de muitas destas pessoas falando este Pai, Filho e Espírito Santo. Elas estão matando matando muitas pessoas espirituais, medicadas com coisas, com a coisa errada, matando o paciente. Pai, Filho, Espírito Santo, te batizo. Está morto, meu irmão. Você morreu. Porque quer ressuscitar? Batiza no nome do Senhor Jesus Cristo. Você tem vida eterna. O diabo segura nessa doutrina de Satanás. No nome dos títulos. Isso é a doutrina do diabo. Matando as pessoas. Graças a Deus, os ungidos dos últimos dias. 30/9/65. Foi a última que nós ouvimos, a penúltima fita. Vamos ver qual que ele pregou domingo, no domingo seguinte, após essa. Põe ela para começar domingo. Mas observem, Jesus disse que neste tempo do fim, novamente, os dois espíritos estariam realmente parecidos novamente. É isto certo? A congregação diz amém. Agora notem, estará mais parecido do que foi então. Este é o tempo do fim. Os filhos, Deus tenha misericórdia de nós, até que seria mesmo tão real até que enganaria os escolhidos, se possível. Agora, como você vai, como nós o distinguimos naqueles dias, como se vai distingui-lo hoje? Do mesmo modo, fique com a palavra Jesus Cristo, o mesmo ontem, hoje e eternamente. Agora considere toda esta mensagem, e quando você ouvir a fita, mesmo talvez quando eu tiver partido algum dia, quando o Senhor tiver terminado de me usar aqui na terra, consulte isto. Ouça minha voz, o que estou lhe dizendo. Se ele me levar antes de sua vinda, simplesmente lembre-se, eu tenho lhe falado no nome do Senhor, pela palavra do Senhor. Sim, amém. Vamos dizer graças a Deus por estes parágrafos. E palmas para Jesus. Graças a Deus, é coisa grande demais ter Jesus hoje, como a mulher teve no poço. É maravilhoso. Como Natanael teve, como Abraão teve, debaixo lá dos carvalhais, nós temos a mesma coisa. Louvado seja o nome de Jesus, tudo está cumprido. Vamos ler a carta aqui de Goiânia, para o encontro de abril, encontro da semana da Páscoa, a festa das trombetas, parágrafo 22. E eu estava pensando, quando dirigia pela estrada há muito tempo atrás, saí para orar um pouquinho antes de subir no púlpito, como qualquer ministro verdadeiro e sincero faria,
eu estava pensando, você sabe, estamos tendo um tempo glorioso quando nos reunimos aqui e as pessoas de muitos estados se reunindo, assentados aqui agora, de bem longe, centenas e centenas de milhas, e nos reunimos para ter companheirismo na palavra. Mas haverá um tempo, em breve, quando isso será apenas uma eterna recordação. Parece que já é a recordação. Parece que já foi tirado. Isso é certo. Estes tempos serão tirados de nós. Portanto, devemos fazer tudo o que sabemos fazer para que cada minuto seja considerado a respeito de encontro. Prezado pastor lamentavelmente, eu tenho que falar meio soletrado porque eu não sei falar direito. Lamentavelmente, mais uma vez teremos um encontro de pastores da mesma forma que foi em agosto passado, pois, como é do seu conhecimento, ainda estamos sujeitos a decretos governamentais que não nos permite ter grande ajuntamento de pessoas, inclusive hoje. Hoje não podemos ter muita pessoa aqui dentro. Assim, por isso nós não vamos ter a ceia. Então a ceia ficou para o dia 21. Hoje pode ter só 30% da capacidade que está ali pelo corpo de bombeiros. Quando foi feito aqui, então não contou lá o átrio. Então eles olham pela capacidade que está ali. Fiscal olha lá. Aqui pode, então 30%, ele conta quantas pessoas tem. Passou uma multada.

Queijo com a marmelada, né? Não, eu não acredito que isso é humor, humor. Jesus gostava de humor, Mombrano disse. Eu não acredito que faz isso, não, né? Não acredito, não. Eu acredito que está ajudando. É ajudando. Eu vou fazer isso como um sacrifício. Ficar em casa. Deus me livre. É triste, meu Deus. É triste. Ainda bem que não fechou tudo. Ano passado fechou, né? Ainda bem que pode ainda ter. Mas o irmão Ala disse para mim, como vamos fazer? Vamos convidar, dizer para ninguém vir, só os convidados? Eu pensei, vamos dar uma nota, se a pessoa não... Mas acho que era mais prudente convidá-los, né, irmão? Eu não sei, porque às vezes ninguém sabe quem vem, quem... Aí pronto, todo mundo decide, não vou, não vou, aí não vem ninguém. Aí todo mundo, fulano não vai, aí eu vou. Vai ser que nem a festa do leite. Você já viu falar? Todo mundo era para levar um litro de leite. Mas uma pessoa assim, ah, já que todo mundo vai levar leite, eu vou levar um litro d'água. Aí todo mundo teve o mesmo pensamento. Aí foi a festa da água. Então, se todo mundo falar, eu não, aí eu vou fazer isso, eu não vou, aí pronto, não vem ninguém. Ou se todo mundo, ah, fulano não vai, eu vou, aí vem todo mundo. Ficou difícil, né? Mas deixa o Espírito te dirigir, ele sabe como, você deve ir, você não deve. Deixa ele, mantém tudo fechadinho aí, para ninguém ver. Estou falando pela internet. Lá, então vamos. Nos permitem ter grandes ajuntamentos de pessoas. Assim sendo, realizaremos o próximo encontro da Páscoa dos dias 30 de março ao dia 4 de abril de 2021, através de videoconferência, transmitindo para todos através da internet, como ocorreu anteriormente. Transmitiremos tanto as reuniões diurnas de dia, como os cultos noturnos. Deus lhe abençoe, contamos com as suas orações. Deus abençoe. Pastor Joaquim Gonçalves Silva, amém. Vamos dizer, Deus abençoe o encontro, em nome do Senhor Jesus Cristo. Amém. Nós vamos ler a Bíblia, aonde foi anunciado, sempre para entrar nas eras, mas esta semana nós vamos lembrar de algumas coisas. Me veio o coração para nós ter estas lembranças que o profeta de Deus nos ensina, porque o pastor da noiva é William Margio Brana. Ele é o pastor da noiva, que é o próprio Senhor Jesus Cristo, com a manifestação do Filho do Homem, cumprindo São Lucas 17, 30. E por fim, chega no Salmo 23, é Ele. Ele é o meu pastor. Cai lá no Salmo 23, é a palavra, o qual é Ele, né? Engraçado, né? Chega lá no Salmo 23, é Ele. Nós somos apenas auxiliares, como Pedro, Jesus disse,

Tu me amas, Pedro, apascenta os meus cordeirinhos. Somos auxiliares do irmão Brana para entregar o que ele ensinou no mesmo espírito, nessa mesma atmosfera que contagia e atrai o espírito. A cura divina, a libertação. Graças a Deus, ontem nós ouvimos à tarde no culto de libertação que toda cura ela é divina. A cura divina. Remédios não constroem tecidos, mata vermes. Se remédio construísse alguma coisa, o profeta diz: vamos fazer um homem então, com remédio. Não faz. Os médicos dizem: a natureza encarrega de fazer isso. O profeta diz: a natureza é Deus. Em vez de falar Deus, ele fala a natureza, mas tudo bem, você sabe que é Deus. Ele fala assim: ó, você toma esse remédio, o próprio organismo vai encarregar, o organismo é Deus, irmão. Ele fala assim: o próprio organismo, o próprio Deus faz isso aí. Ele quebra o braço e diz: ó, se Deus não fizer, eles ingerem lá e vai lá, a natureza, o organismo vai consertar isso aí. Ele sabe que é Deus, tudo é o Senhor. Como é bom ter a luz, né? Eu desejei até que todo médico ouvisse isso. Todo doutor. Eu ouvi uma doutora uma vez no escritório dizendo, ela era fazer transplante de coração. Ela falou: pastor, é incrível como se abre o homem assim, ó. Abre aqui, ó, no meio, assim, ó. Eles têm ferramenta até quase de açougue. As ferramentas é muita coisa. Como é que fala? Naquele lugar, quando morre, eles vão abrir. Hã? Microtese, tem machado, tem tudo para abrir. Tá. Igual açougue, uns machadinhos assim. E abre, gancho para pendurar. É, você vê no microtério, é desse jeito. Como. Para lavar, aquelas coisinhas que roda assim, ó. É igual assim, um matador, é isso mesmo. E depois você costura ali, e aquilo cicatriza. Aquilo fica normal. Se não for Deus Todo-Poderoso, fizer. Eu achei tão bonito, falei: isso é Deus mesmo. É Deus mesmo. E todo mundo tem essa consciência. A não ser que seja um charlatão, diz o irmão Brana. Mas até o charlatão fala assim: é a natureza. É o organismo. Quando fala a natureza, você fala: é Deus, né? O organismo é Deus também. Organismo sem Deus não faz nada. Então, São Mateus, capítulo 18, do versículo 1 até o versículo 7. Naquela mesma hora chegaram os discípulos ao pé de Jesus, dizendo: quem é o maior no reino dos céus? E Jesus, chamando o menino, pôs no meio deles. Eu penso assim, um menino humilde, um menino simples. Nós fizemos até a demonstração aqui com um menino, com Elias, quando era novinho. E disse: em verdade vos digo que, se não vos converterdes
e não vos fizerdes como meninos, de modo algum entrareis no reino dos céus. Portanto, aquele que se tornar humilde, como este menino, era um menininho humilde, esse é o maior no reino dos céus. E qualquer que receber em meu nome um menino tal como este, a mim me recebe. Mas qualquer que escandalizar um destes pequeninos que creem em mim, melhor lhe fora que se lhe pendurasse ao pescoço uma mó de azenha e se submergisse na profundeza do mar. Ai do mundo por causa dos escândalos, porque é mister que venha escândalos. Só até aqui. Às vezes o irmão Brana lia até a metade do versículo, como Jesus fez em São Lucas 24, porque era um assunto só. Senhor Jesus, quão bom é estar na tua presença. Como é bom estar identificado com o Senhor. Como é bom ouvir o que ouvimos, ver o que vemos. Como é bom estar seguros, ó Pai. Como é bom ter refrigério. Como aquela mulher no poço sentiu ao receber aquele profeta da Galileia, o próprio Deus, como ela se sentiu. Assim nós também sentimos tão alegres, ó Pai. Ó Deus, quando Natanael viu ali como ele se sentiu, nós também sentimos igual. Como Abraão viu, ó Pai. Como é bom ter esta segurança, ó Deus. Vivifica mais uma vez em nossas almas a tua palavra, ó Deus, com perdão dos nossos pecados, em nome do Senhor Jesus Cristo. Amém. Assentai-vos.

Deus guia os seus filhos em paz. Graças a Deus, somos filhos. Nós somos os filhos de Deus. Nós somos os filhos de Deus. Então Ele nos guia em paz. Nesta mensagem, Deus guarda a sua palavra, tem vários temas. Tem várias mensagens com este tema. Essa foi no dia 20 de janeiro de 57. No parágrafo 98 e 99. E o mundo é o mundo das mulheres. É o espírito e o lema hoje. Isso é verdade. Isso é exatamente correto. E eu predigo que as mulheres serão grandes mulheres. Vocês jovens aqui nesta noite, recorde que o irmão Brana disse isso. E eu disse isso em 1933, está aqui, só 33, quando eu vi a vinda do Senhor. As sete visões. Ele estava olhando para um chaminé da casa no meio de junho. E sete visões passou na frente dele. Ele viu a vinda do Senhor. E como os automóveis acabaria tomando a forma de um ovo. Talvez alguns de vocês aqui saibam disso. Está escrito em velhas anotações e coisas assim. Na manhã, quando estávamos aqui no pequeno templo maçônico, onde tínhamos orfanato aqui na próxima, na segunda rua, onde tínhamos a reunião. E eu vi uma mulher se levantar, completamente vulgar, e dominar o país. E eu predigo que a mulher será presidente ou terá algum tipo de grande poder nos Estados Unidos antes da total aniquilação do mundo. Guarde isso na mente. Eu já disse isso. Observe agora o que acontece. Jezabel, ela controlava Acabe. Ela o criticava. Continuava ser que próprio papai, ou melhor, a mamãe ficava em casa com os bebês, enquanto o marido bêbado estava fora. E o próprio papai agora é quem cuida do bebê quando a mulher alcoólatra está lá fora. Agora, isso não é piada, isso é a verdade. Não estou falando ao povo justo. Não, Senhor, estou apenas mostrando o Espírito que está no mundo. Ele não está falando do povo justo, dos cristãos, mas o Espírito do mundo. E Deus mostrou para ele, em 1933, a vinda do Senhor, as sete visões, e nós estamos aqui, em pleno acontecimento da antes da aniquilação total. E como nós devemos estar? Eu quero chamar a sua atenção integral para você ver algo.
todo o povo, as igrejas, os irmãos que estão pela internet, antes da aniquilação total, uma mulher se levantaria nos Estados Unidos, como nós estamos vendo com os nossos próprios olhos. O fim antes da aniquilação total. Isso, se houver mais, está com quantos anos isso? Quase 100 anos. Deus mostrou isso para ele. 88. Anos atrás, Deus mostrou isso para ele. Como devemos estar? Cuida, como Paulo disse, cuida de ti mesmo. Por se multiplicar a iniquidade, o amor, disse Jesus. O amor de muitos se esfriariam. O profeta de Deus disse: somente os eleitos teria e manteria esse amor profundo, que não esfriariam. O profeta de Deus, nesta outra mensagem, Deus guarda a sua palavra, o mesmo tema, mas pregada no dia 7 de abril de 57 também. E no parágrafo 58 ele disse: então, filhos, depois de falar das visões, das sete visões, dos acontecimentos mundiais, em 57, ele disse: então, filhos, volte para o seu Deus rapidamente, não se envolva com o mundo por nada. O mundo está envolvido. Ai, coitado. Coitado do mundo. O mundo gosta dos escândalos. Ai do mundo. Viu como Jesus disse? Por causa do escândalo. Não é do seu, da sua igreja, dos seus filhos, mas do mundo. Isso para eles, se eles soubessem, ai deles. Mas eles gostam. Jesus diz: é necessário que haja isso. Paulo diz: é necessário que haja heresia. Necessário para que os sinceros se manifestem. Fique fora do mundo moderno. Fique fora destas teologias modernas. Apenas olhe para o Cordeiro de Deus. Leia a sua Bíblia e ore o tempo todo. Não fique aborrecido. Regozije com alegria, pois a redenção da igreja se aproxima. Quando virmos
aquele que morreu por nós, o profeta diz, não esteja, pega a mensagem, as duas, regozijo, redenção em plenitude, redenção em poder, está em cima da mesa, as duas, me vê isso aqui. Você imagina se Jesus vier agora, você está aborrecido. Nós devemos estar lendo, olhando para o Cordeiro. Se não tiver em cima da mesa, eu coloquei dentro da pasta. Como devemos estar? Olhando para o Cordeiro, destaca isso. Olhando para ninguém mais. Apenas olhe para o Cordeiro de Deus. Olhe para Ele. E leia a sua Bíblia e ore o tempo todo. E não fique aborrecido. Regozije com alegria, pois a redenção da igreja se aproxima. Quando virmos aquele que morreu por nós, então olhe para o Cordeiro de Deus, leia sua Bíblia e ore o tempo todo e não fique aborrecido. E o profeta de Deus, na mensagem Redenção em Plenitude e Regozijo, bem aqui no início, ele disse,

No parágrafo 27, ainda há muitos de vocês, amigos, que estão orando, jejuando e têm medo de apoderar daquilo pelo qual estão orando. Estão vendo? Bem, não adiantará. Espere aí, se me vê, não esteja. Só ver aqui, me dá só um tempinho. Não esteja fazendo nada quando Cristo vier. Não esteja bem no comecinho. É aqui mesmo.

não esteja, seja, não queira esteja fazendo, se Cristo vier, eu creio que é aqui mesmo. Não adiantará nada orar e jejuar, a não ser que você tenha algumas obras para acompanhar isso, toda a sua fé, tudo, toda, mesmo não lhe servirá de nada, a não ser que você dê um passo aí, encare e tome isso. É só isso. Você tem que ir para a frente. Você apenas tem que sair e fazer isso de qualquer maneira. Quando você pede qualquer coisa, vá conseguir isso. Deus disse que é seu. Não é aqui, não. É 39? Isso, redenção é 39. É isso mesmo. Redenção pelo poder. Eu estou na outra. É isso mesmo. Está aqui, ó. Isso, está anotado aqui. Dobrei até a folha. Ser cristão significa ser como Cristo. Não estar em lugar algum que você não gostaria de estar se Cristo viesse. Então, ser cristão é ser como Cristo. Não estar em lugar algum que você não gostaria de estar se Cristo viesse. Falando, pensando, aborrecido. Então, não estar em lugar algum que você não gostaria de estar se Cristo viesse. Não dizer nada que você não desejasse estar dizendo quando Cristo vier. Já pensou se você estiver num assunto impróprio e o rapto ali, pá! Meu Deus! Eu não quero isso, quero estar lendo a Bíblia, quero estar orando, quero estar alegre, glória a Deus, mesmo no trabalho, em casa. Pode ser qualquer hora, é universal. Não fazer nada que você não desejasse estar fazendo quando Cristo vier. Não pensar nada que você não desejasse estar pensando quando Cristo vier. Fique com seu único motivo, seu coração centralizado no Calvário. Amém. Andaremos na luz como Ele na luz está. E temos comunhão uns com os outros. E o sangue de Jesus Cristo, o Filho de Deus, nos limpa de toda injustiça. Isto é para os metodistas, batistas e todos nós juntos, nos torna todos um nele. Então, receba esse conselho. Não estar em lugar algum que você não gostaria de estar se Cristo vier. Não está falando nada impróprio quando que você não gostaria de estar falando quando Cristo vier. Você queria estar fazendo o quê? Orando, lendo a Bíblia, alegre, feliz. Não é isso? Então, deixa isso. Deixa o mundo. Deixa tudo. É uma hora de envolvimento. Que o diabo faz tudo para se envolver. O profeta diz na mensagem, o deselar de Deus.

profeta diz na mensagem, o deselar de Deus. Parágrafo 22, parte dele. Lembra desse parágrafo, ó. 39, redenção pelo poder. Às vezes, o deselar de Deus 22, às vezes nós temos de dizer coisas de uma tal maneira que possa diminuir, que possa levar uns a saírem, alguns a ir embora e a outros a ponderarem-se a respeito. O cristão não fica a ponderando, discutindo e tal, dando as suas honráveis opiniões. O cristão não faz isso. Mas isso é feito propositalmente. Precisa ser feito dessa maneira. Então, pode ser que alguns digam: o senhor quer dizer que Deus faria propositalmente uma coisa assim? Ele certamente fez e ele ainda faz. Propositalmente. A seleção, quando Deus quer dar uma selecionada e tirar ali alguns ali que estão, mas não é, é um tropeço. Porque Jesus é, você vê aí, Romanos, aos Romanos 9, versículo 33. Como está escrito: eis que ponho em Sião uma pedra de tropeço e uma rocha de escândalo, e todo aquele que crer nela não será confundido. Não será escandalizado. Vamos ver esse ensinamento que o irmão Brana nos dá. Só lembrando, porque nós já sabemos. A mensagem, o absoluto. O irmão Brana começa a falar de ministros, pastores, quem tem ofício. Eles queriam colocar ele na cadeia por causa dos impostos, que você lembra, você sabe, até quase no final do ministério dele. Aqui era 30 de dezembro de 62, passando para 63, faltando 2 anos para ele partir. Eles querendo colocar ele na cadeia por causa dos impostos. E ele dá um testemunho, pediu oração à igreja, e Deus ouviu as orações. Mas ele deixou este ensinamento aqui. Parágrafo 17 em diante. Veja, vem. Quando você faz um cheque e ele vai para a carteira de compensação e eles tiram cópias, uma cópia daquele cheque, mutualmente, eu tinha

todos os cheques e também que foram passados. Então eles disseram: aí está onde eles te apanharão de novo. E ele disse: outra coisa, senhor Brana, se você alguma vez for chamado pelo governo desta maneira, sobre uma investigação, não importa o que você faça, aos olhos do público, você é um trapaceiro, vem? Mas isto é tudo. Veja, a irmã Brana fala de um ministro. Veja este pobre ministro Batista aqui embaixo no Mississippi. Era até Batista. Nem era do companheirismo dele. Aquele sujeitinho, uma mulher disse que ele chegou e a insultou. E aquele homem trouxe evidências através do país e todas as partes. Ele não estava nem mesmo pelas cidades por dias antes da aquele dia ou no dia seguinte, tanto que o juiz queria voltar e fazê-lo processar a mulher por calúnia. Calúnia é quando inventa. Difamar é falar a verdade, público. Isso é difamar. Caluniar é quando inventa. É uma mentira. Ele disse: deixe para lá. E quando aquilo foi colocado em um teste, pessoas através do país, vocês sabem o que aconteceu? 75, ele era um homem influente no país. 75% dos americanos disseram: onde há fumaça, há fogo. Esse é um provérbio do diabo. Onde há fumaça, há fogo. E aquele pobre sujeito, tão inocente quanto eu estaria em qualquer outra pessoa, teria que lidar com isto pelo resto de seus dias, quando ele nunca teve nada a ver com aquilo. Eu senti muito mal por algum tempo em pensar que eu coloquei a minha vida no reino de Deus para tentar fazer, vem, as pessoas pagarem seus impostos, se fazerem coisas e fazer o que é correto e fazer com que trapaceiros forem homens bons e eu mesmo ser achado como um trapaceiro. O irmão Brand disse: pague suas dívidas. Nenhum cristão nascido de novo, selado com o Espírito Santo, é um trapaceiro. De jeito nenhum. Sai, não paga. De jeito nenhum. O irmão Brand disse que ele é um cristão honesto, sincero, dando calote em cima dos outros, passando os outros para trás, não paga. Isso não é cristianismo. Você pode ter certeza, você é um candidato para a grande tribulação. O profeta diz: coloque sua vida em ordem, pague suas dívidas, não deva nada a ninguém. Eu não falo do aluguel, da prestação que você paga em dias. Mas se você deve alguma coisa para trás, você vai atrás daquilo.
Irmão Brano ensina isso. Você vai atrás daquilo, não quer saber se caducou, não quer saber, você vai atrás daquilo. Eu quero ver isso. Eu recebi um testemunho, uma pessoa foi, converteu, ele, a dívida já tinha caducado, mas eu quero fazer alguma coisa para essa pessoa. Isso é cristianismo. É isso que o irmão Brana ensinou. Então, aí o profeta disse: e eu mesmo ser encontrado como um trapaceiro? Eu pensei: o que foi neste mundo que eu fiz? E então isto veio a mim. E eu olhei na Bíblia. Cada homem na Bíblia, sem exceção, que alguma vez teve ofício espiritual, se Satanás não podia apanhá-lo em alguma parte moral ou algo, o governo os apanharia. Volte em qualquer parte que você deseja, desde lá de baixo, Moisés, Daniel, ele vai citando, os filhos hebreus, João Batista, Jesus Cristo, morreu através do governo, pena capital. Paulo, Pedro, Tiago Grande, Tiago Menor, cada um deles morreu sobre o governo. O diabo, se o diabo não... Olha José no Egito. Alguém veio e diz assim: olha, eu quero te contar uma coisa. Falei: irmão, você sabia... Não sei se era irmão, não. Irmão não faz isso, né? Mas... aconteceu isso, aquilo. Você sabia que a mulher de Potifar estava com a roupa de José? Não era outra roupa, não. É a roupa de José. Na mão, como evidência. Dizendo: aqui está a roupa dele, ó. Ele tentou me agredir, eu gritei e ele correu. Aqui está a roupa dele. Está com a evidência. E era mentira? E se fosse verdade, você ficaria contra José? Se fosse verdade, Deus estaria com ele do mesmo jeito. De Davi não foi verdade? Matando Urias? Deitando com Betseba? Mas purgou? O filho morreu? Mas Deus estava naquilo do mesmo jeito. Davi era segundo o coração de Deus. Sofreu, purgou, mas Deus estava com ele. O profeta de Deus contra uma experiência. Devagarzinho nós vamos dando uma apertada. Contra uma experiência de Jack Coy. Eu quero ler aqui na mensagem O Rei Rejeitado. O parágrafo 80 em diante. Eu estava lendo um artigo ontem, creio que foi uma série de recortes do jornal sobre Jack Coy, o falecido, ele já tinha partido. Jack Coy, um dos meus convertidos ao Senhor Jesus, ele era convertido do irmão Brana, que foi um poderoso homem de valor em seu dia, e foi chamado para ser interrogado lá na Flórida, por pedir para uma criança tirar o aparelho de suas pernas e atravessar a plataforma andando. E ao fazê-lo, a criança atravessou a plataforma normalmente e caiu quando chegou até sua mãe. Tudo foi um plano do inimigo de Cristo.
Esta jovem mulher e seu marido levaram o nosso corajoso irmão à justiça de nossa terra. Onde está Jack Coy? Está lá junto com o irmão Brana. Onde está essa mulher e esse marido que levaram na justiça? Eu tenho certeza, de acordo com a Bíblia, com a luz da hora, que não está lá. Deus pode levá-lo, mas de acordo com a Bíblia, não. De acordo com a luz da hora, não está lá. Mas Deus, o irmão Branco sempre dizia, eu não sou juiz de ninguém. Mas ele fala de Elvis Presley, dos rocks, que está mandando gente para o inferno. Eu não sou o juiz dele, Deus é o juiz dele. Deus sabe onde eles estão, esse casal aqui também. E quando cada igreja deveria ter apoiado o irmão Jack, quando cada homem de igreja que menciona o nome de Jesus, eu quero chamar a sua atenção para isso aqui, ó. Cristo deveria ter ficado de lado, ao lado dele, corajosamente. O irmão Branham dizia, tem uma mensagem que ele diz, eu prefiro estar com o meu irmão errado do que com o ímpio certo. Todo homem que invoca o nome do Senhor Jesus deveria ter caído de joelhos em oração. Mas, em vez disso, na manchete dos jornais, disse que uma das nossas grandes denominações uniu mãos com os ateus para condenar e aprisionar o irmão Jack Coy. Aos ateus, povo que não teme a Deus, para ficar contra Jack Coy. Que vergonha! Que absurdo! Cristão? Cristão? Não. Isso não é cristianismo. É um espírito religioso, mas não é cristianismo. A luz da Bíblia, a luz da mensagem, não tem nada de cristianismo. Já imaginou uma igreja chamando-se pelo nome de Cristo, unir-se aos ateus para condenar um homem pio que estava tentando de todo o coração representar a Bíblia? Mas eles fizeram isso. Então o irmão Gods Lindson foi seu auxílio. E quando, vocês sabem o final da história, o juiz disse, alguém pode me provar através da Bíblia? Levantou um lá. Só contou a história para ele no mar, do mar. Há uma vez, o mar agitado, Jesus veio andando por cima das águas, logo eles ficaram assombrados, pensando que é um fantasma. E Pedro gritou, quem é? Ele disse, sou eu. Se és tu, manda eu ir ter contigo. E Jesus disse, vem, anda. E ele foi andando por cima das águas. Mas depois as ondas eram grandes demais, ele ficou com medo e começou a afundar. O juiz disse, está encerrado, ele está livre. Deus sempre dá um jeito para os seus servos. Pelejarão contra ti, mas não prevalecerão contra ti, porque eu sou contigo
diz o Senhor, para te livrar. Eu tenho uma escritura, é claro que nenhum servo de Deus, homens chamados desde o ventre, se prevalece, porque eles purgam, eles sofrem. O profeta diz: não existe uma igreja, uma casa, um indivíduo que Deus não acerta aquele mal. E se deixa por conta de Deus. Mas você pode ver que nunca na Bíblia Sagrada, desde Gênesis, um dos pequeninos, dos filhos, levasse, entregasse o outro. Você não vê isso? Quando estava em erro, Deus entregava na mão dos filisteus, dos heteus, dos outros lá. Você nunca viu na Bíblia eles lá entregando um verdadeiro. Não estou dizendo os falsos. Mas Deus, quando queria punir, ele entregava a mão dos filisteus, dos heteus, levantava eles lá para vencer Israel. Mão grande diz hoje: os heteus, os filisteus, é o câncer, é a tuberculose, é mais outro demônio lá. Deus quiser dar um jeito, ah, eu vou te dar um jeito, vou te colocar numa cama aí para você aprender. Deixa isso por conta de Deus, mas nunca um filho legítimo foi contra outro filho de Deus. O profeta de Deus, nas eras da igreja, ele diz: nenhum eleito persegue outro eleito. São os reprovados que perseguem e matam os eleitos. Todo mundo que levanta contra um filho de Deus legítimo, ele é um reprovado. Ele não é eleito. Assim diz as

que eu pregando aos outros, eu mesmo não venha ser reprovado naquele dia. Paulo poderia ser reprovado. Ele poderia, por isso que ele entregaria o corpo à servidão. Cada um tem que entregar o corpo à servidão. O profeta diz: ninguém consegue mais do que Paulo. Ele tinha que morrer todo dia. Quanto mais eu, meu Deus. Quanto mais você, meu Deus. Cada um sofre a sua reprovação. Romanos 7. Paulo gritando: miserável homem que eu sou, quem me livrará do corpo dessa morte? É a reprovação. A sua reprovação. Mas graças a Deus que nos dá a vitória por nosso Senhor Jesus Cristo. Isaías capítulo 54, versículo 17. Nós vemos que nenhum eleito vai fazer isso. Então, todos que levantam para tentar perseguir são o quê? Reprovados. Seja pastor, seja irmão, seja irmã, reprovados. Assim diz o Senhor, porque assim diz o sétimo anjo, nas eras da igreja. Isaías 54, versículo 17. Todo, falando para os seus servos: toda ferramenta preparada contra ti não prosperará, e toda língua que se levantar contra ti em juízo, tu a condenarás. Esta é a herança do servo do Senhor, e a sua justiça que vem de mim, diz o Senhor. E a sua justiça que vem de mim, deixa Deus. Nós estamos aqui para falar dos cristãos. Como os cristãos agem. Lendo a Bíblia, orando, alegre, feliz, não dizendo algo incorreto, que você não gostaria de estar dizendo se Cristo viesse, não fazendo algo incorreto, que você não gostaria de estar fazendo quando Cristo viesse. Não está pensando algo incorreto que você não gostaria de estar pensando quando Cristo viesse, e assim sucessivamente. E o profeta de Deus disse, na mensagem, pondo-nos ao lado de Jesus, o parágrafo 129. Agora, gostaria de tomar um assunto aqui, pondo-nos ao lado de Jesus. Os fariseus e líderes de seu dia sempre tentavam diminuí-lo. Quando você vê um homem de Deus, o diabo fica no pé dele, tentando pegar ele, tentando para diminuir, tentando, isso é um ofício dele. Então, essa foi apenas uma maneira que o diabo tinha para trabalhar. Todos os fariseus e ensinadores de seu dia constantemente tentaram diminuir a quem? Diminuir quem? A Jesus. Se Jesus disse: se a mim, Senhor e Mestre, fizer isso, quanto mais a vós? Eles, tudo que podia lançar nele, eles o fizeram. Eles o observavam constantemente, observando, para descobrir onde estaria, onde poderia encontrar uma falta.
E eles nunca...

nunca falaram de suas boas obras, suas maravilhas. Não fala, não. Escondido. Mas tentar encontrar uma falta. Esse é o ministério do diabo. E dos reprovados. Que único diabo lá. Como eles uniram lá para ir contra Jack Coy. Dá a mão para os ateus. Até abraça e beija lá. É o espírito. E eles estavam sempre encontrando algo para que pudesse diminuí-lo e dizerem: veja você, olhe aqui. Se ele fosse um homem de Deus, ele não faria desta maneira. Olha aqui, ó. Fala que é homem de Deus. Ou, se ele fosse um homem de Deus, ele não faria aquilo daquela maneira. Eles estavam tentando lançar uma sombra sobre ele para fazer com que o povo descresse nele. Esta é a obra do diabo. Esta é a obra do diabo. Aquele velho esquema nunca cessou. Ele tem esse esquema ainda hoje. Hoje ele tem internet, hoje tem televisão. Oh, no esquema do diabo, hein? Haverá muitas vezes em que um ministro cometerá enganos. E se ele entra numa vizinhança e o irmão precioso que está tentando fazer o que é correto e dirigir o povo corretamente, tudo que o diabo puder apontar para o incrédulo ou para os assim chamados cristãos naquela vizinhança, para lançar sobre aquele homem, ele o fará. Você sabe a verdadeira maneira cristã. Você é cristão? A verdadeira maneira cristã é esconder tudo que você pode de um irmão. Você é cristão? Você não esconde nada. Você o persegue. Reprovado! Você é um reprovado! E o profeta vai mais fundo ainda. Você é bucha de canhão. Você vai ficar na grande tribulação. Essa é a palavra de Deus. Não contar suas coisas ruins, apenas contar suas boas ações. Apenas fale das coisas boas que você sabe a respeito dele. Se há alguma coisa ruim, deixe isso de lado. De qualquer modo, aquele pobre sujeito já tem o suficiente contra si. Não tente apanhar uma estaca para afundar mais o homem para dentro do buraco. A atitude cristã é apanhá-lo e tirá-lo do buraco, vem! Nunca tentar afundá-lo mais, ele já está no fundo. Tente levantá-lo. Essa é a maneira dos cristãos. Você fica olhando para o homem, o que o homem é? Diz o profeta de Deus. Possuindo as portas do inimigo. Você sabia que o diabo não quer que o povo seja curado, não quer que os seus filhos sejam abençoados. Sabe o que ele faz? Qual foi a maldição que veio para os gentios? Lá no começo da raça, com os três filhos de Noé, Sem, Cão e Jafé, foi Noé. Depois que ele passou pelo dilúvio.
Depois que ele enfrentou tanta coisa, Noé viu outro mundo. E Noé começou a plantar vinhas. E ele começou a fazer vinho. E o profeta de Deus, e ele se embriagou. E o profeta de Deus vai mais além. Diz que ele morreu bêbado. E ele ficava, e eu pensava assim, Noé embriagou só uma vez. Mas Noé ficava embriagado. E ele tirava a roupa. E ficava nu. E Cão, seu filho, foi lá e via a nudez do pai. E vinha e contava para os seus irmãos. E a atitude de Jafé, Jefé e Sem, pegou uma capa e foi de costa, um do lado do outro, de costa, para tampar a nudez do pai, para não ser amaldiçoado. Tampou a nudez do pai, Noé. Nunca viu a sua nudez. Quando Noé voltou em si, diz, Cão, você é amaldiçoado. Você vai ser servo. E essa maldição vem para os gentios. Você vê, essa maldição não é só no Brasil, mas todos os gentios, a língua. Vera no Deus do outro, isso é uma maldição que caiu. Lá com Noé, amaldiçoando o filho e a raça. E o diabo quer que você carregue essa maldição. Mas você diz, Senhor, eu quero não essa maldição, eu quero a tua bênção. Você quer ver a nudez do seu pai? Não, e não, e não. Faça como seja a fé. Pega uma capa. Pega uma capa. Pega a mensagem pondo-nos ao lado de Jesus. Pega as ceras da igreja. Pega a Bíblia. Pega toda a mensagem. Pega uma capa. Tampe a sua nudez. E você é abençoado. Você é curado. Seus filhos é abençoado. Seu trabalho é abençoado. A sua genealogia é abençoada. Por causa da sua atitude. A bênção vem sobre você. As curas. É tão triste quando você está sentindo dor. É tão triste. Ah, eu tenho alguém para orar por mim. Pastor, ora por mim. O diabo sabe como tirar isso de você. O profeta diz, o alvo do diabo é você. Só que para chegar em você, ele tem estratégia. Ele é estrategista. Ele não chega em você. Ele tem meios para chegar em você. Eu encontrei, passei uma igreja para um pastor. E um dia eu voltei lá e falei, olha, tinha aquela jovem aqui, tão abençoada. Aquela irmã. O que foi feito dela? Nunca mais vi. Ah, um irmão. Veio um demônio aí, não sei de onde, falando da vida de um pastor lá de longe. E ela ficou tão desanimada que perdeu a sua virgindade, foi morar com um homem, vive bêbada. Eu falei, como o diabo é sem vergonha, viu? Ele falou da vida do outro, para atingir ela. O que ele tem a ver?
para chegar nela, ele foi lá. Para chegar em você, ele vai lá. Mas o prejudicado é você. Diga não, Satanás. Não, não e não. Eu quero a paz de Deus. Mas o profeta diz na mensagem, possuindo as portas do inimigo, parágrafo 65 ou 35. Os homens não são infalíveis. Deus é infalível. Os homens não. Homem, você coloca sua atenção em um homem, ele cometerá erro. Talvez não desejando, mas ele fará isto. Deus permita que faça isso, para que então ele possa afastar a sua fé do homem. Ele fará isso. Nossa fé não está em sabedoria do homem, mas no poder e da ressurreição de Jesus Cristo. É aí onde verdadeira semente de Abraão descansa suas promessas. Porque eles somente pode ser a semente de Abraão quando eles recebem o Espírito Santo. Sem o Espírito Santo, eles não são semente de Abraão. E aquela mesma fé que estava em Abraão está no crente. Não importa o que aconteça, ou quão contrário, o crente segue em frente. Você fica prestando atenção no homem? Ele cometerá erros. Deus permita ele cometer erros para você não olhar para ele. Tem gente que é crente no outro. Fica olhando para crente, que lá caiu, cai também. Olhe para quem não cai. Olhe para Jesus, autor e consumador da nossa fé. Homens são falíveis. É de carne e sangue, como você e eu. Elias era homem, sujeito às mesmas paixões. E todo homem é igual, fracasso. O profeta diz: eu tenho vergonha das minhas falhas. Eu tenho vergonha de mim. Mas eu não me envergonho da sua palavra. Eu não me envergonho da sua mensagem. O profeta diz nessa mensagem: humilha-te. O parágrafo 40 e 41. Não se esqueça. Esse tabernáculo perderá sua força. Lembre-se, este é o alvo para onde Satanás tem cada arma do inferno apontada. Ele fará uma pessoa fazer alguma coisa que é contrária a que a outra pensa. Ele está fazendo isso. Ele está ocupado nisso. O negócio dele é esse. Se ele puder conseguir alguém para dizer alguma coisa, alguém para falar do outro, dizer: bem, você sabe o que o fulano fez? Não dê ouvidos a isso. Não dê ouvidos a isso. De modo algum. Isso é o diabo, está vendo? É Satanás. Não creia nisso. Diabo, você quer usar? Você vai usar outro, menos eu. Menos eu. O profeta diz, ele está ocupadíssimo. Porque ele vai para o lago de fogo, muito em breve. Não sei quanto tempo vai, mas se é daqui um dia ou dois, eu não sei. Mas ele está desesperado.
E o profeta de Deus disse que ele tem meios. Olha na palavra igreja. Esse é um grupo amoroso, é um grupo de crentes, mas o diabo entrará, infiltrará através de vocês, através de alguém. Ele tem que ter alguém. Ele tinha que ter um Judas lá no apostolado. O profeta diz, ele tem que ter alguém lá infiltrado para causar danos. Por isso que o profeta ensina, quando você vem para a palavra, Deus te justifica. Você veio, ele te trouxe. E agora ele vai te santificar. E quando ele vai te santificar, ele vai te dar, deixar limpo. Como ouvimos na escolinha das crianças. Ele vai te lavar. É uma fase perigosa, porque você está limpo. Você está puro. E agora tem que ser enchido. E o profeta diz que Satanás, aquele espírito que fazia você roubar, que fazia você cometer adultério, que fazia você beber, vem com 7 outros espíritos piores. E quando ele vem, encontra a casa varrida, adornada, bonita, santificado, ele entra. Com 7 espíritos, fica pior. E o último estado é pior do que o primeiro. Ele não vai matar, ele não vai roubar, mas ele vai causar danos. Danos para quem? Para a igreja do Senhor. Danos para os filhos. Mas os filhos de Deus têm revelação do Pai Celestial. Os filhos de Deus não se escandalizam com nada. Para os mundanos é escândalo. Por isso que Jesus diz, ai do mundo por causa do escândalo. Não dos seus eleitos, não dos seus filhos. Filhos e filhas de Deus, não escandaliza com nada. Se você algum dia escandalizar com alguma coisa, você é do mundo. Assim disse Jesus. Filhos e filhas de Deus, nunca se escandaliza. Estou escandalizado, você é mundano. Se você fosse um eleito, você não escandalizaria. Oh Deus, se houver alguma coisa, a irmã Brana vai dando conselho, mas vamos aqui. O profeta mostra nessa mensagem um super sentido. Satanás quer ofuscar a sua experiência. Ele quer acabar com vocês. Que jeito que ele faz? Apontando alguém. Alguém influente. E ele mostra aqui, depois você pode ler, do parágrafo 33 até o 41. Mas eu vou ler só isso aqui, ó. E depois de ter feito minha própria consagração, e depois de ter feito a igreja assim fazer, agora se Deus nos abençoou da forma como ele fez na última reunião, com aquela pequena consagração, que fará ele se continuarmos assim? Estão vendo? Simplesmente continue assim. Agora ouça, vocês estão enamorados uns dos outros, como os vi de pé nos corredores esta manhã e esta semana, com as suas mãos erguidas para Deus e o aprazível Espírito movendo-se no local sobre vocês. Agora, não deis ouvido a nenhuma coisa suja que o diabo tem a dizer. Satanás, não quero te ouvir. Chegou no seu telefone. Satanás, não quero te ouvir. Manda embora na mesma hora. Satanás, não quero te ouvir. Pronto.
Vem? Se o diabo lhe mostrar alguma coisa, lhe dizer algo mal acerca de um dos membros do corpo de Cristo, não creia nisso. Porque tão logo que você crê nisso, você arruina sua experiência. Você não arruina nem eu não, é você. Mas é verdade, é verdade. É Ele, Deus. É eu e o Senhor aqui. Às vezes chega alguma coisa para mim que eu tenho que saber, eu quero saber só por cima assim, ó. Tá bom, não quero ver. Não quero ver. Por que que eu não quero ver? Porque eu vou entrar na presença do Criador. Porque eu oro. Porque eu oro pelos enfermos. Porque eu ouço o Espírito falar. E se eu ficar ouvindo o diabo, ele vai fechar a cortina para mim. Por isso que eu não quero ouvi-lo. Deus me fez ser um ministro. Deus me fez ser rei. Rei sobre o pecado, sobre a carne, a língua e sobre o diabo. Eu não sei ser sacerdotes. É deixar a vida ser evaporada pelo Espírito Santo. E a nossa língua é para oferecer louvores ao Criador. E não ser instrumento do diabo. Os nossos ouvidos é para ouvir o que o Espírito fala, igreja. Não para ouvir os mexericos de Satanás. Deixe o mundo ouvi-lo e ficar escandalizados. Jesus não está nem aí para eles. Fica aí. É isso mesmo, incrédulos. Fica aí. É para vocês mesmos ficar escandalizados. Ai de vocês. Ai de vocês. Uma repórter foi até o irmão Branham com um cigarro na mão. Chegou lá, sentou lá de mau jeito. Lá. Ele disse, tira isso aí da minha mesa. E ela disse, eu vou escrever isso, eu vou escrever aquilo. Eu vou escrever aqui, eu vou sair aqui escrevendo o maior escândalo daqui. O irmão Branham disse. Irmão Branham disse, você é católico. Seu nome é tal, você veio de tal lugar. Que é isso? Discerniu ela todinha. Ah, como é que você sabe disso? Escreva qualquer escândalo aqui. E antes de você morrer, você vai ouvir a minha voz. Falando no seu ouvido. Ela saiu de lá e ficou com medo, não teve coragem de escrever nada. Ai desse povo! Ai das suas almas, ai das suas famílias, ai das maldições que vêm, ai deles. Porque a maldição do mundo, ela vem até a terceira e quarta geração. Não para os filhos de Deus. Mas quando ele é convertido, eu diz em nome de Jesus Cristo, eu quebro todas as maldições, eu sou um filho do Senhor. Ele não tem mais nenhuma. Aí você pode dizer, meu pai é do mundo, meu pai é um meio crente, meu pai é isso, minha mãe é aquilo. As maldições para você podem ser quebradas. Você regenerado, nascido de novo, selado com o Espírito Santo. Por isso que o profeta de Deus diz que quando o homem está puro e aquele ele não enche, não sela com o Espírito, sete espíritos piores vai ser o maldizente. Que Paulo diz, aquele que diz, maldizente, se é mundano, um cão engola o outro, diz o irmão Brana. Mas se ele é crente, não comais com ele. Porque ele está pior. O irmão Brana mostra isso na mensagem Torre de Babel.
Oh, Deus, vamos terminar, mas está tão bom. Olha aqui, ó, são lembranças. É a sua vida digna do Evangelho? Parágrafo 147. A sua paciência vai ficando desse tamanho, irmão Bruno mostrando, até que ela não tenha fim. Qualquer pessoa simplesmente continua dizendo coisa a respeito de você. Bem, você acha que não dizia mal do irmão Brana? Assim que o profeta partiu, um corajoso ministro, e deu uma coisa familiar, um pendeiro para o lado, e arrumaram o ministro, e ele foi publicar a parte secreta, antibíblico, coisas ocultas. Paulo falou isso nas suas cartas. Alguém veio mostrar, disse: irmão, eu não quero saber, eu só quero saber de Jesus Cristo e este crucificado. Ai de mim! Uma esposa de um evangelista chegou para o irmão Brana e disse: irmão Brana, eu peguei o meu marido, ele está vivendo com outra mulher, já há 2 anos ele me confessou isso, o que eu devo fazer? Ele disse: eu não sei. Ai de mim! Estarei orando pelo meu irmão! Ai de mim! Ai de nós! Ai de você! Ai dos seus filhos! Ai dos seus que vêm por aí! O profeta diz: eu não sei o que pode acontecer comigo amanhã. Tem misericórdia de mim, ó Deus. Mas nessa hora, uns são ungidos pelo diabo, porque são falsos, não são verdadeiros, e fica valente, e fica como dono da verdade. Ai deles, reprovados. E o profeta disse: não fique agitado. Se você ficar agitado, é melhor você orar primeiro antes de falar com eles outra vez. Vem? Sim. Não entre em alvoroço. Não entre em confusão. Se você gosta de ver aquele alguém na igreja se levantar e dizer: você sabe de uma coisa? Eu lhes digo que fulano diz isto e aquilo. Você diz: oh, irmão, que vergonha para você. Você não tem vergonha ser cristão? Oh, irmã, sabe, fulano disse isso e aquilo. Que vergonha, olha a atitude do cristão. Você não tem vergonha na sua cara? Você está sendo um veículo do diabo. Você está sendo a carruagem dele para levar mais notícias. Enquanto a palavra de Deus, os nossos pés são pés para levar boas novas de salvação. Levar cura para o enfermo, solução, prosperidades, bênção de Deus. Você já viu que o lar que tem maldizente é o lar amaldiçoado, situação financeira lá embaixo, doença. Nós vamos ver isso na ceia. Paulo disse: há muitos fracos por não discernir o corpo do Senhor, fracos e doentes, e muitos que morrem. Fracasso, endividados, é uma maldição ali. Cada cristão revelado: eu não aceito, você some dessa casa. Essa casa é templo de Deus.
uma maldição que entra ali. Demônios. Isso veio para os gentios. Quase todo gentio hoje é amaldiçoado com essa maldição. Moças, rapazes, homens, mulheres. Mas quando você tem uma experiência com Deus, de novo nascimento, de batismo do Espírito Santo, isso é quebrado e sai de você. E você quer saber somente de Jesus Cristo e este crucificado. Que vergonha. Mas se você diz assim, ó. É. Se você diz, ó, é isso mesmo? O diabo fala, ganhei, mas esse é meu templo. É isso mesmo? Ah, mas não pode ser grosso. Não pode ser sem educação. O profeta diz, você tem que ser mal educado com o diabo. Jesus nunca chegou e disse, sou diabo, dá licença, tal. Não, ele diz, sai! Sai dele! Retire-se

Tá, o nome de sai! Sai dele! Retire-se para fora! Que dia que se você viu Jesus dizendo, ô diabo, não fica, fica aí. Não, ele disse, sai! Jesus era dócil, Jesus era manso, mas quando chegaram o diabo, sai dele! Para fora! Não quero te ouvir! Esses ouvidos é somente para ouvir as boas novas de salvação! Eu quero é a bênção e não a maldição. Eu peço, por favor, que você leia Deuteronômio, capítulo 28, todinho. Lá está as bênçãos e as maldições. Escuta isso, coloque em prática e você terá as bênçãos de Deus. Se você não ouvir e não colocar em prática, você recebe aquelas maldições lá. Oh, é isso mesmo. Houve tal escândalo. Cuidado. O Espírito Santo não é uma fossa negra. Não, não, não. Não é fossa negra. Vem. Não, não, não, não. O coração que é ocupado pelo Espírito Santo é cheio de santidade, pureza, pensamento, sem pensamento maligno, sem fazer o mal, crendo em todas as coisas, resignado, paciente. Vem, glória a Jesus, aleluia, graças ao Senhor. Aí você pode dizer, mas ai, eu achei que a tal igrejinha, tal. Somos humanos. Somos humanos. Nenhum cristão, nenhum. Não, não, para começar ele não escuta nada. Mas ele, para ele, tanto faz quanto tanto fez. Ele é cristão. Ele é nascido de novo. Ele não é do mundo. Ah, ah, mundano. Você é do mundo, você é um mundano. Ai de você. Jesus disse: os cristãos são verdadeiros. Mas para nós encerrar, respeito, mensagem a respeito, parágrafo 71. Porém, eu desejo fazer uma outra coisa, as suas lembranças. Isso é porque você já sabe. Se Deus mandou o mensageiro e vindicou, se Deus mandou o ministro e vindicou ele, pois sinais que ele era o mensageiro enviado de Deus, então compete a eles obedecer este mensageiro. Aí o profeta falando de mensageiros, fala de pastor e assim por diante. Exatamente, eles devem obedecer o mensageiro e ter respeito por esse mensageiro. Olhem Josué e Caleb, eles permaneceram exatamente do mesmo modo. Sim, Senhor, seja quem for que Moisés, seja o que for que Moisés estivesse, eles estavam também. Estivesse Moisés certo ou errado, eles permaneciam exatamente com ele, de qualquer maneira, está vendo? Porque eles sabiam que aquele era o mensageiro de Deus. Tá, Moisés, tá errado. É preferir estar com o verdadeiro errado, do que com o falso certo. Estou com ele do mesmo jeito. Eu tenho o espírito de Josué e Caleb. É vindicado o ministério? Certo ou errado? Permaneça com ele. Não é vindicado, nem certo deve permanecer, quanto mais errado. Parágrafo 165, o profeta de Deus disse: se você não pode respeitar o homem, respeite o ofício que possui em Deus. Isso é exatamente correto, está vendo? Respeite-o. Se um membro vem, se um ministro vem, se o pastor, sempre respeite-o. Eu tenho

ouvido congregações falarem a respeito de seu pastor, como somente falam a respeito dele, criticam, ridicularizam. Como esse pastor alguma vez poderá fazer algo por você? Ele não pode fazer. Você não. Eu não digo esta igreja, porque eu quero dizer às igrejas que eu tenho visto, que se você tem que amar seu pastor, você tem que saber que ele é um ser humano. Humano, sujeito a tudo. Falou assim, é humano, você já sabe. Está sujeito a tudo. Todavia, Deus lhe tem feito seu pastor. O Espírito Santo tem feito superintendente. Então, você tem que respeitá-lo daquela maneira. E não importa o que o pastor tenha feito. Se você o respeita em seu coração, como um servo de Deus, Deus lhe respeitará por fazer isso. Não importa. Vai tentar tratar com o servo de Deus. Essa foi a ideia de Abirão e Coré. Irmão Brandão, essa foi a ideia deles. E eles reuniram lá os três, Abirão, Coré e Datã, e juntaram mais 250 ministros para ir contra Moisés. E o que foi o fim deles? Comido pela terra, os três e os 250 ministros e as suas congregações. Se eu tivesse um pastor tipo Abirão, Coré e aqueles 250 que levantava contra o servo de Deus, eu deixaria, porque eu não queria ser comido pela terra. Porque eles não são verdadeiros segundo a Bíblia, segundo a mensagem. Eles são reprovados, diz o profeta de Deus. Porque nenhum eleito persegue o outro eleito. São os reprovados, então eles são reprovados. Glórias ao Senhor. Deixa Deus tratar. Quando Deus quis tratar com Moisés, Moisés, sobe aí no Monte Nebo, e agora eu vou tratar com você. Olha a terra lá! Capaz Moisés chorou, falou, Deus, deixa eu entrar lá. Não, você feriu a rocha duas vezes. Você não vai entrar lá. Quem trata com seus servos é o Criador. Quem coloca ele é o Criador. Está errado, deixa Deus. Eu quero respeitar no meu coração e Deus vai me respeitar por causa disso. Eu creio. O profeta disse, nas eras da igreja, a era de Pérgamo, não tem parágrafo, mas na página 177, depois que o sacrifício foi feito, Balaão estava pronto para profetizar, porém Deus amarrou sua língua e ele não pôde amaldiçoá-los, ele os abençoou. Deus amarra a língua. Às vezes nós falamos alguma coisa errada, Deus amarra sua língua. Minha mãe está ouvindo nessa hora. Deus te abençoe. Sempre tinha um ditado dos antigos. Vira sua boca para a privada. Era privada lá no fundo de casa. Não tinha banheiro, era privada. Lá no fundo, vira a boca para a privada. Deus amarra sua língua. Deus amarrou a língua de Balaão. Em vez de ele amaldiçoar, ele abençoava. Oh Deus, sabe o que disse Davi? Coloca uma guarda na minha boca, Senhor. Fecha a boca dos meus lábios. Deixa eu só falar coisas boas que edificam, que te louvam.
E o profeta diz: Balaque ficou muito irado, mas não havia nada que Balaão pudesse fazer quanto à profecia. Ele não podia fazer nada, Deus marrou a língua dele. Ele tinha sido falado pelo Espírito Santo. Então Balaque disse a Balaão para descer lá embaixo no vale e observar a retaguarda deles, para ver se não havia talvez alguma maneira dele poder amaldiçoá-los. As táticas que Balaque usou são as mesmas táticas que eles usam hoje. Vai lá! Vê lá alguma coisa lá! As táticas de Balaão são as táticas de hoje de Satanás! Assim diz o profeta de Deus, as táticas de Balaão é as táticas de hoje. Vê lá! As grandes denominações olham com desprezo aos pequenos grupos. E qualquer coisa que acham entre eles para constituir um escândalo, eles ressaltam, expõem em alta voz. Falando das denominações, mas hoje até os reprovados também, que é pior, o irmão Brandes disse que é pior. E alta voz, se as pessoas modernas viverem em pecado, ninguém diz nada a respeito. Às vezes tem uns aí que não tem nada, misericórdia, devia estar com a cara no chão e clamando dia e noite, porque não tem condição nem de pregar. E está levantando em alta voz. Deus me livre. O profeta diz: ninguém pode pregar esse evangelho se não encontrar no solo sagrado a coluna de fogo, como Moisés encontrou, como Paulo encontrou. Oh Deus, pela graça e misericórdia, nós encontramos essa coluna de fogo no solo sagrado. A mensagem da hora. Mas quando você vê alguém em alta voz, hoje internet e todos os meios de comunicação, fracasso do outro, reprovado. Você quer ouvir um reprovado? Jamais! Porém, deixa eles, os mundanos aí, ó, ninguém fala nada. Veja, se as pessoas modernas viverem em pecado, ninguém diz nada. Respeite, porque deixe que, mas porém, deixe que os eleitos metem em apuros, e cada jornal criticará isso por todo o país. Deixe um eleito entrar em apuros. Cada jornal do país publica. Quando o eleito entra em apuro, e você é um eleito também, o que ele é? Membro do seu corpo. E quando o membro sofre, todo o corpo sofre com ele. Quando o membro padece, todo o corpo padece com ele. Quando o membro é honrado, todo o corpo regozija com ele. Porque somos eleitos. Quando você não fica sabendo que alguém está doente, você não cai de joelho e jejum e oração. Oh meu Deus, meu irmão está em problema, meu irmão está em dificuldade, meu irmão está doente. Pai, você se consome. O Senhor me fez ser sacerdote. O sacerdote dá a vida como louvor. Você se consome. Deus te consome com o seu poder. E a sua oração chega no trono da graça. E ela é respondida. E você vê o doente curado. E você, o restinho das suas forças,
é de louvar e glorificar a Deus. Reis e sacerdotes, esta é a nossa origem. Não de reprovados. Porém, deixe um dos eleitos meter em apuros, e cada jornal criticará isso por todo o país. Os eleitos caem de joelhos, meu irmão está em apuro, meu pai, e jejuando e orando. Se meu povo, que se chama pelo meu nome, se humilhar e orar e buscar a minha face, eu ouvirei dos céus e perdoarei os seus pecados e sararei a sua terra, terra brasileira. Ouça os seus eleitos fiéis, que ora e clama a ti, ó Pai. Quando acontece algum fracasso com o eleito, ele sofre. Os eleitos chora, e eles têm como um privilégio de ficar juntos. Não como sofrendo, mas como regozijo. Eles se sentiram dignos, eles se sentiram honrados de padecer afronta pelo nome de Jesus. Eles se regozijaram por ser dignos de sofrer afronta pelo nome de Jesus. Você fica alegre de saber que você é um dos tais. Oh, que privilégio é meu de ficar ao lado do meu irmão, lado da minha irmã, não do lado dos reprovados. Não. Oh, veja, sim, Israel tinha sua retaguarda, a parte carnal. Você não tem? Você não tem a parte carnal? Você não tem uma retaguarda? Se você não tem, você não é normal. Eles tinham o seu lado que não era digno de louvor. Eu tenho. Quem tem um lado aí que não é digno de louvor? Quem não tem é o hipócrita. E o hipócrita não entra no reino dos céus. Todos têm parte que não é digna de louvor. Vergonha! E toda vez que você abrir a boca, você lembra de Romanos 7. Ou você lembra de Mateus 7. Não julgueis, para que não sejais julgado. Você que quer julgar outro, vá primeiro tirar o arqueiro do teu olho. Aí você olha assim na sua retaguarda, parte que não é digna de louvor, você grita: Deus, tem misericórdia de mim e do meu irmão também. Tem misericórdia de todos nós. Mas apesar de suas... Olha, veja bem. Parte carnal. Eles tinham seu lado que não era digno de louvor. Mas apesar de suas imperfeições, pelo propósito de Deus. Deus tem um propósito em tudo. Oh, Deus. Você sabia que Deus tem um propósito de tudo? Já pensou se você não fizesse nada, não falhasse? O homem mais perfeito na Bíblia foi José. José é o tipo da perfeição, mas Deus disse: eu não posso deixar ele ir assim, não. Eu tenho que dar cruzar alguma coisa com ele aí. E quando chegou lá para Jacó, logo com quem? O trapaceiro.
pai dele, Jacó. E só quando o faraó perguntar, fala que nós somos pastores de gado, não de ovelha, porque isso é uma abominação para os egípcios. Quando chegou até Jacó, o faraó, nós somos pastores de ovelha desde nossos pais. Aleluia! Aleluia! Aquele arraião da perfeição, Jacó, trapaceiro, enganador, suplantador, tipo da graça, limpou o arraião da perfeição. Só um é o tal, e este é o Senhor Jesus Cristo. Ele é o tal. A audiência está muito boa. Acho que eu vou continuar. Tem almoço para todo mundo? Mas não está tendo almoço por causa dos decretos, viu? Mas só para alguns que vai continuar. Mas apesar de suas imperfeições, pelo propósito de Deus, Deus fez nós para cair, para falhar, para adoecer. Você já viu? Se não tivesse ninguém caísse. Ele já fez para vir pela queda. Todo mundo já nasce caído. Salmo 51, em pecado. Já veio caído. Aí bebê, já está caído já. Ele nos salvou. Pelo propósito de Deus. Tudo isso é Deus. Deus não é pego de surpresas. Ele viu antes da fundação do mundo. Ele faz isso como lemos no princípio. Propositalmente, Ele fez e ainda faz. E ai do mundo, por causa do escândalo, não dos eleitos. Ai do mundo, o mundo inclui os reprovados e todo mundo, porque eles abrem a boca. O que eles puder, eles dão risada. Enquanto a gente chora e ora e chega ao trono da graça como fiéis eleitos. E ele fala, e agora? E agora? Quando Jesus morreu, e agora? E agora? E agora é a ressurreição. E agora a igreja ficou mais forte ainda. O profeta disse que aquela árvorezinha que vem vento, vai e quase joga ela para o chão, ela vai desatando as raízes. O profeta diz, o povo que mais sofre, que mais sofre, que mais passa por provações, é a igreja mais estruturada que

eleição, pela graça e não pelas obras. Eles tinham a nuvem de dia e a coluna de fogo à noite. Eles tinham a rocha ferida, a serpente de metal e os sinais e prodígios. Eles eram vindicados, não em si mesmos, mas em Deus. Este ministério é vindicado, não em si mesmo, mas em Deus. Aleluia! Quando eles olhavam lá, olha lá Israel, balão com a língua amarrada, ah, abençoa. Você está com a língua amarrada, rapaz. Abençoe. Oh, Deus. Deus olhava de lé. Deus, ó, eles olhavam, via tanta coisa carnal, imperfeição. Deus olhava de lá. Oh, Israel. Olha suas tendas, tão lindas. Oh, Israel. Olha aí vocês. Você é como um unicórnio, Israel. Sabe o que Deus olhava? Deus olhava através do holocausto. Deus olhava através do sacrifício. Sabe que jeito Deus está nos olhando? Através do holocausto. Através do calvário. Através da cruz. Quando eu olho hoje, quando eu pela fé eu posso olhar para a sexta dimensão e eu vejo uma velha veinha lá, como uma chave hoje. Como é o seu nome aqui na terra? Maria, minha avó. Levada por este ministério para a sexta dimensão. Quando eu posso ver a minha mãe, velha mãe, com 73 anos de idade, como crente como nunca. Fiel a Deus. Desde os seus poucos anos, quase 50 anos que eu estou completando, desde quando eu nasci, e me ensinou este caminho sagrado. Neste ministério, rechaçado, combatido, mas vindicado pelo eterno Deus. Que nos ensinou a amar este profeta, a ouvir as suas fitas. Cansado, já velho, gasto pelo tempo. E todavia minha avó sempre dizia, meu filho, quando era ainda menininho, cuidado com o diabo, odeia o pastor Joaquim Gonçalves. Deus de menino eu sabia disso. Ele odeia, ele anda atrás dele. Mas olha, meu filho, é o homem de Deus. Ô, oh, vovó! Que vovó abençoada! Ô, oh, vovó Eunice! Vó Lorde! Mãe Eunice! Ô, oh, vovó! Ô, oh, mamãe! Quando eu lembro da igreja de Trindade, quando todo mundo se afastou por causa de um escândalo, a mamãe está lá. 50 anos! Receba esta pérola de rosa, mãe! Pela sua fidelidade e perseverança na fé como viúva. Viúva de oração e jejum e servindo a Deus dia e noite. Louvado seja o nome de Jesus. Vamos ficar de pé. Eu quero terminar com esta oração. Oração do profeta de Deus na mensagem respeito. Ó Deus, que amor que Paulo tinha. Ele disse que se tornasse maldito para que seu povo pudesse ser salvo. Ó, Pai Deus, nos dá-nos amor.

por um para com o outro assim. Dar-nos aquele amor imortal, aquela decência, aquele respeito um para com os outros, para sermos cristãos suficientes para ignorarmos os erros uns dos outros, para ignorarmos, porque um homem tem sido abençoado por Deus e ele poderá cometer erros. Oh Pai, não nos deixe olhar naquele erro, sabendo que aquele é um precioso irmão, que Satanás possivelmente o apanhou em algo, porém se ele o fez, nós oramos, Senhor, que tu ajudes a ele ou a ela sair daquele lugar. Que nós tenhamos amor em nossos corações para irmos após as ovelhas perdidas e trazê-la de volta ao redil. Conceda isto, Senhor. Perdoa as nossas ofensas, assim como nós perdoamos aos que cometem ofensas contra nós. Conceda isto, Senhor. Não nos induza à tentação, porém livra-nos do mal, pois teu é o reino e o poder e a glória para sempre. Amém. Amém. Quando eu lembro da minha avó lá em cima, da minha mãe que ainda está na terra, dos meus filhos servindo a Deus todos eles, graças a ti, ó Pai, por este ministério que tu levantaste neste país, pela vida do nosso querido amado pastor Joaquim Gonçalves. Dá-lhe saúde, mantém para a glória do Senhor. Vamos aplaudir a Jesus pelaquela vida. Louvado seja o teu nome. Somos abençoados por Deus, pelo este Brasil, graças a Deus. A mensagem chegou aqui nesse estado, nesta cidade. Até fico pensando, ó Deus, o Senhor me mandar para esta cidade tão grande, longe da minha terra. Eu sou de Goiás, Goiânia. Goiânia era um milagre falar em Goiânia. Conheci Goiânia, eu acho que era rapaz. Era só lá na roça. Trindade, meu Deus, lá na Trindade. Ó, a cidade. Oh, cidade grande. É só lá nas roças, no bugre, na beira do rio. E na cidade, é só na igreja, uma vez no mês, às vezes a pé. Goiânia, coisa mais difícil do mundo em Goiânia. Mas Deus me mandar para cá, para essa cidade tão grande. Esses dias eu estava pensando, irmão Daniel, aqui a mensagem veio dos Estados Unidos, se estabeleceu aqui, aqui em Campinas, pelo missionário. Quando o pastor Joaquim Gonçalves conheceu, ele veio aqui em Campinas. Senhor, como Satanás batalha essa cidade, porque aqui chegou o Elohim. Aqui, nesse solo brasileiro, a primeira cidade que recebeu a mensagem chama Campinas. Ela é a capital. Aleluia. E aqui tem um povinho que ama esse ministério. Quando o missionário, o pastor Joaquim Gonçalves conheceu e ele mandou para a rádio, programas, para tudo quanto é lugar essa mensagem, o missionário um dia chegou em Goiânia e disse: aquela profecia do rádio cumpre no seu ministério. Através do rádio e outros meios, Deus está levando. O profeta diz: Deus
vem lá no pôr do sol, não é outro ministério, vem lá, e lá no Tabernáculo Brana é o armazém, tem mandado para o mundo e tem chegado aqui no nosso país. O diabo combate dia e noite, mas Jesus diz: eu regarei dia e noite, e ninguém há que faça escapar das minhas mãos. Louve e glorifica Deus. Oh, santo é o nome de Jesus.

Glória a Deus, diga glória a Deus, aleluia, louvado seja o Senhor Jesus. Oh, quem dera essas palavras fiquem gravadas com pena de ferro nas tábuas do coração de cada eleito. Senhor Jesus, continue ungindo o teu servo. Obrigado, Senhor, por essa tremenda escola dominical, por o Senhor ter falado conosco mais uma vez. Sela isso no coração de cada eleito, ó Pai. Em nome do Senhor Jesus, nós te agradecemos. Amém, amém. Graças a Deus, somos abençoados mais uma vez. 15 para as 3 da tarde, o companheirismo, 17 horas a voz do profeta e o culto da noite. Deus abençoe a todos. Está encerrado o culto. Amém.

E Simão Pedro respondendo disse: Tu és o Cristo, o Filho de Deus vivo, uma flor gloriosa.

E Simão Pedro respondendo, disse: Tu és o Cristo, o Filho de Deus vivo. Ouvintes amados, coisa boa é a pessoa responder certo. Existem programas que dão grandes prêmios, prêmios de muito valor, enriquece as pessoas que respondem sobre determinado assunto até o fim, tudo certo. Mas pensemos agora um pouquinho aqui no valor e na importância de respondermos certo para Deus. Respondermos certo para Deus. Jesus fez uma pergunta para os seus queridos discípulos. Ele sabia o que falavam a respeito dele. Isso está escrito em São Mateus, capítulo 16, verso 13. E chegando Jesus às partes de Cesareia de Filipo, interrogou os seus discípulos, dizendo: Quem dizem os homens ser o Filho do Homem? E eles disseram: uns João Batista, outros Elias e outros Jeremias, ou um dos profetas. Então até ali Jesus já estava sabendo o que os homens falavam a respeito do Filho do Homem. Virando para eles, disse-lhes: E vós, quem dizeis que eu sou? E Simão Pedro respondendo, disse: Tu és o Cristo, o Filho de Deus vivo. Estamos meditando sobre Apocalipse, que quer dizer tirando o véu. A revelação de Jesus Cristo. Pensamos que se você, naquele dia, obedecesse, seguisse a direção indicada pelo dedo indicador de João Batista, você iria parar em Jesus Cristo. Se você obedecesse a Maria naquelas bodas de Caná, na Galileia, você iria fazer tudo o que Jesus mandasse. Por fim, veria transformação de água para vinho na sua vida. Se você obedecesse a Jesus como cego, você iria parar no tanque de Siloé, lavaria os seus olhos e os seus olhos seriam abertos. E você enxergaria coisas que nunca, nunca em sua vida você havia enxergado antes. Revelação. A revelação, naturalmente, acompanhada pela obediência, porque pouco me adianta ver todos esses mistérios se eu não obedeço à revelação. Paulo disse: Não fui desobediente a visão celestial. Ele podia ter uma visão e ser desobediente àquela visão. Mais tarde, ele diria, com bastante precisão, que ainda que ele falasse todas as línguas dos homens, ainda que ele falasse as línguas dos anjos e conhecesse todos os mistérios, nada lhe adiantaria sem a pedra de coroa, sem o próprio Deus nele. Amados, pensemos no valor da revelação e na obediência a esta revelação. Apocalipse tirou o véu, fomos revelados,
já não podemos ter mais aquela miragem de três pessoas na nossa frente. Três pessoas distintas. Como Sadhur Sundar Singh, muitos têm essa preocupação de quando chegar lá no céu, não sabe a quem ver. Se vai ver o pai, ou a pessoa do filho, ou a pessoa do Espírito Santo primeiro, com quem vai morar, com quem vai ficar. É com a pessoa do pai, é com a pessoa do filho, ou é com a pessoa do Espírito Santo? A revelação do Apocalipse tira este véu. E nós podemos ver o Pai em Jesus Cristo. Quem vê a mim, vê o Pai. São João capítulo 14. Ao partir do verso 7, nós encontramos o Pai no Filho. E mais importante, que quem tem o Pai tem também o Filho. E quem tem o Filho tem também o Espírito Santo. Mas continuemos analisando que é muito importante nós tirarmos esta miragem da nossa frente. É muito importante nós alcançarmos esta luz. Mas ainda mais importante é caminharmos por este caminho que esta luz nos ilumina, nos mostra. É trilharmos este caminho bem no seu centro. São Pedro testificou diante dos seus colegas apóstolos, ou testificou por eles, então testificando por toda a igreja. Você aceita o testemunho de Pedro naquela hora? Oh, sim, perfeitamente. Jesus é o Cristo, Filho do Deus vivo. Então você tem que aceitar o testemunho de Pedro em Atos dos Apóstolos, capítulo 2, versículo 38. Um certo escriba, muito bem intencionado, muito inteligente, escreveu acerca do batismo, combatendo o batismo em nome de Jesus Cristo. Então ele cita várias referências. Em qual o nome que os apóstolos batizaram? Sendo que em uma referência diz que foi em nome do Senhor. Em outra diz que foi em nome do Senhor Jesus. Em outra diz que foi em nome do Senhor Jesus Cristo. Ora, bastava falar Senhor para os apóstolos? Bastava falar Senhor para a igreja primitiva? Que eles sabiam perfeitamente de quem se tratava. Seria uma ignorância muito grande nós pormos isto como tropeço para recebermos o verdadeiro batismo conforme a igreja primitiva usou. Notemos com humildade e com submissão a Deus, com o nosso entendimento esclarecido, com este véu abolido, dissipado da nossa mente, rasgado, o véu rasgou-se de alto a baixo. Quando o Cordeiro abriu o livro, pensemos um pouquinho, onde tem um versículo na Bíblia que diz que eles foram batizados em nome do Pai? Pelo menos em nome do Pai, eu aceitaria aquilo como em nome do Pai, do Filho e do Espírito Santo. Bastava existir um versículo na Bíblia, no Novo Testamento, dizendo que eles foram batizados em nome do Pai. Para mim, então, crer que eles foram batizados em nome do Pai, do Filho e do Espírito Santo, usando os títulos como usam aqueles que ainda têm o véu em suas mentes acerca deste assunto tão comum para aqueles que já alcançaram a revelação. Bastava ver isto e foram batizados em nome do Filho. Seria o bastante para mim saber que eles tinham usado os títulos Pai, Filho e Espírito Santo. Mas, no entanto, não lhes basta quando a Bíblia diz que eles foram batizados em nome do Senhor, em nome do Senhor Jesus e em nome do Senhor Jesus Cristo.
Vá lá na igreja primitiva e pergunta quem é o Senhor. Quando eles estavam tomando banho, só de shorts, que o Senhor lhes apareceu, eles ficaram com vergonha. Disseram, é o Senhor. Já se sabia, é o Senhor Jesus Cristo. O nome era usado, o nome do Senhor, porque o Pai estava no Filho. O Filho jamais seria Senhor sem que o Pai estivesse nele, porque Senhor é Pai. Jesus é Filho e o Espírito Santo é Cristo. Jesus jamais seria Senhor sem que o Pai estivesse nele. Jamais ele seria o Cristo sem que o Espírito Santo estivesse nele. Porque Cristo é o ministério de Deus na terra. É a unção de Deus em um corpo. Então, Senhor Jesus Cristo, tirando este véu, você pode agora ir adiante. Porque não é tudo. Muitos param aí. Muitos chegam até aí e acham que resolveram todo o problema. Mas não. Na verdade, esta luz, você liga o farol do seu carro e não pode ver o destino para onde você vai, mas você pode ver o caminho daquele destino. Você pode ver o caminho daquele alvo. Você sai de uma cidade para outra de noite, liga o farol do seu carro. Você não está vendo a outra cidade para onde você vai, mas você está vendo o caminho para aquela cidade. A revelação é isto, é mostrar o caminho para a glória eterna. E mostre em que lugar nós já estamos. Já passamos pelo batismo. Já passamos por uma ponte. Já passamos por outra ponte. Você tem costume com determinada estrada. E quando vai com pressa para casa, quer chegar na sua cidade, você tira um cochilão, qualquer coisa, dá uma dormidinha e logo olha assim. Ó, já passamos tal ponte. Já passamos tal outro ponte. Já sabe mais ou menos onde se encontra. Nós devemos saber onde nós nos encontramos nesta hora presente. Já temos passado pela ponte da unicidade. Já temos passado pela ponte do batismo. Já temos passado pela ponte da justificação pela fé. Já temos passado pela ponte da santificação, que ainda não é tudo, é apenas uma obra do Espírito Santo. Temos passado pela ponte dos dons espirituais. Agora estamos na ponte final do novo nascimento, da dinâmica, do poder do Espírito Santo na igreja, sem emoção, sem sensação, da palavra revelada. Estamos aguardando o momento da entrada para as bodas do Cordeiro. Quando se olha para trás, ainda tem gente engarranchado com o batismo. Ainda não tiveram revelação nem para isto. Ainda não tiveram revelação nem para ver um filho no Pai. Quando o tempo está passando, o relógio de Deus não para. A sua longanimidade, na verdade, é infinita. Mas o juiz acompanha a graça. Há uma linha divisória entre o juiz e a graça. Se você endurece o seu coração, se você não tem tempo para prescrutar, para examinar estas coisas, para buscar a Deus enquanto se pode achá-lo, você poderá descobrir tarde demais que tem atravessado a linha da misericórdia para o juízo. Veja, quando a pessoa atravessa esta linha, um juízo cai sobre ela, e se ela era suja, ela se torna mais suja ainda. Se ela era imunda, ela se torna mais imunda ainda. Uma prostituta, uma meretriz, não atravessou a linha da misericórdia, chamada Raabe, e ela pediu misericórdia, ficou debaixo da misericórdia. Ela alcançou a misericórdia, ficou debaixo da misericórdia, e ao invés de continuar uma meretriz, cada vez mais suja, não. Ela foi salva e redimida. Veja o que aconteceu com aqueles homens que tinham alguma coisa. Até o que eles tinham foi tirado.
O que é que está se cumprindo no presente momento, meus irmãos? A Bíblia está cumprindo em algum ponto? A Bíblia está se cumprindo hoje em algum sentido? Vocês vão ler o sermão profético de Jesus em São Mateus 24 e veja se não tem alguma coisa se cumprindo ali daquilo que está escrito. Leiam São Lucas capítulo 17 e veja se não tem alguma coisa daquilo se cumprindo ao seu redor nesta hora, se cumprindo neste exato momento. Qual foi a perdição daqueles homens? Que eles tinham, as escrituras estavam se cumprindo naquele dia e eles não podiam ver. Eles disseram para Herodes que era em Belém de Judá que o Messias havia de nascer, que o Filho de Deus havia de vir. Mas eles não podiam ver o cumprimento daquelas escrituras, ainda que Jesus dissesse para eles: hoje tem se cumprido estas escrituras. Veja qual é a escritura que está cumprindo na sua vida hoje, mulher. Quando Paulo disse que elas, como Janes e Jambres, resistiriam a Moisés, resistiriam a profeta, mulheres pregadoras e homens mais amantes de si mesmos do que da palavra de Deus. Qual é a escritura que está se cumprindo hoje em você? Naquele exato momento a escritura estava se cumprindo em Judas. Naquele exato momento as escrituras estavam se cumprindo em Pilatos, em Herodes. Em compensação também estava se cumprindo lá no cenáculo aquilo que Joel profetizou muitos anos atrás. Se cumpriu naquele momento quando o Espírito Santo foi derramado. No instante em que as escrituras se cumprem, nos dias de Sodoma e Gomorra, nos dias de Noé, também há um grupo cujas escrituras estão se cumprindo sobre este grupo, como cinco virgens nécias se enchendo do Espírito Santo pela revelação divina da hora e do momento em que estamos vivendo, das pontes que já atravessamos, já transpomos, e a hora em que estamos chegando, o momento em que estamos vivendo, as portas do rapto ou das bodas do Cordeiro. Oh, como isto é bom! Sim, meu Deus, isto é bom para a minha alma. Isto é maravilhoso para a alma de todos os filhos do Senhor que tem passado por estas pontes, com este farol divino iluminando o caminho, mostrando mais uma etapa. Há mais um trecho. Ainda não é tudo, minha filha. Vamos com coragem. Ali está um buraco, ali está um abismo, ali está um espinho. Desvie-se dali. Vamos, vamos com coragem. É Deus te falando. Vamos, meu filho, você foi revelado pelo meu Espírito, diz o Senhor. Então, aquele que começa a boa obra, aperfeiçoará em vós também até o dia de Cristo. Ó Deus, sela esta convicção em cada coração ouvinte, pelo teu amor, pela tua compaixão, em nome de Jesus. Amém, Senhor. Amém.

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1: Aqui há algum tempo eu estava no México no ano passado. Aquele bebezinho, naquela manhã que eles trouxeram para a reunião, e ele havia morrido às 9 horas daquela manhã. Dezenas de milhares estavam ali em pé. 20 mil vieram a Cristo naquela noite. 20 mil.
2: E eu disse, eu não quero católicos.

0: 20 mil vieram a Cristo naquela noite. 20 mil. Eu disse, eu não quero católicos ou evangélicos, eu quero pessoas que nunca de modo algum receberam a Cristo. E eles juntaram 20 mil.
1: There's a little woman down there screaming with a blanket.
0: Mas ali embaixo havia uma mulherzinha gritando com um cobertor.
1: Then he was with the man who would get out the prayer cards, and they had around 200 or 300 ushers.
0: Billy estava com o homem que havia distribuído os cartões de oração, e eles tinham mais ou menos 200 ou 300 assistentes. E aqueles 300 assistentes não conseguiram manter aquela mulherzinha fora da fila. Ela subia por cima de suas costas. Oh, qual era o problema? O seu bebê havia morrido às 9 horas daquela manhã e eram aproximadamente quase 10 horas naquela noite.
1: After a long tussle, little lady now 25 years old, very beautiful looking little woman.
0: Após uma longa luta, a pequena senhora, com não mais de 25 anos, uma pequena senhora de aparência bastante bonita, e ela continuava gritando, e os assistentes tentando empurrá-la para trás, ela passava por baixo de suas pernas, por cima de seus ombros ou qualquer coisa. O seu amor para com o seu bebê. E eu podia ouvir aqueles gritos. Padre! Padre! Que significa pai. Ela era católica.
1: And she screamed. Billy Company said, Daddy, you've got to do something with that woman.
0: E enquanto ela gritava, Billy chegou para mim e disse, papai, você tem que fazer algo por aquela mulher.
1: So she has her prayer card. And we can't be just to let it in line without a prayer card.
0: Disse, não tem nenhum cartão de oração e simplesmente não podemos deixá-la na fila sem um cartão de oração. Os outros estão aqui desde a madrugada desta manhã para conseguir um cartão de oração. E eu disse, bem, irmão Murray, o irmão Jack Murray, de Shreveport, Louisiana. Eu disse, você desça e veja se pode orar por seu bebê, ou seja lá o que estiver errado. E ele começou a sair e eu olhei para cima aqui em minha frente e vi através de uma visão um bebezinho. E eu disse, só um momento, irmão Murray. Veja você, o amor soberano projeta a graça de Deus todas as vezes. Eu disse, talvez seja melhor eu ir até o bebê. Eu disse, assistentes, eu sei que isto não é certo. De acordo com as nossas regras, eles têm que ter um cartão de oração.
1: But let the little lady come here.

0: Mas deixe a pequena senhora vir até aqui. Quando ela subiu, ela se prostrou. Eu disse, fique de pé. Eu não conseguia fazer com que ela compreendesse. E eu coloquei a minha mão sobre aquele cobertor. Eu nem mesmo tinha visto o bebê. Eu disse, Senhor Deus, ele estava simplesmente tão molhado quanto poderia estar. Havia chovido o dia inteiro. Eles não tinham nenhum lugar onde se assentar. Eles estavam de pé, se apoiando uns nos outros. Simplesmente tão longe quanto você podia ver naquela grande arena de touros. E eu disse, Senhor Deus, eu não sei o que é tudo isto, mas eu acabei de ver um pequeno bebê espanhol em uma visão agora mesmo. E eu coloquei as minhas mãos sobre aquele cobertor molhado. O Deus Jeová é meu juiz. Ele gritou e soltou um grande grito e começou a chutar para tirar o cobertor de cima de si. O que foi aquilo? Amor. De uma mãe para o seu bebê, não para ser visto, não um hipócrita, mas um verdadeiro amor genuíno para com seu bebê, projetou a graça soberana do Deus Todo-Poderoso para Jesus. Quão simples é crer nisto. Aqui há não muito tempo, você pode entrar em situações terríveis, como todos nós sabemos. Eu estava sentado na varanda conversando com os meus associados aqui, irmão God e o irmão Mercer. E estávamos falando sobre uma jovem moça de cor, a qual havia matado seu bebê um dia antes. Ela era, teve um filho ilegítimo. E a criança, ela a enrolou em um cobertor e a asfixiou. Entrou em um táxi e foi até o rio e jogou no rio. O motorista do táxi contou aquilo à guarda costeira. Eles passaram uma rede de arrasto às pressas, encontrou o bebezinho morto. Mas o bebê não havia afogado. Ele havia sido morto por asfixia. E saiu a foto dela no jornal. E eu estava falando aos meus irmãos, assentados na varanda.
1: Woman isn't, no, not even should be called a woman.
0: Eu disse, sabem, aquela mulher não é nenhuma, nem mesmo deveria ser chamada de mulher.
1: I said, thou has been morals and that woman.
0: Eu disse, uma cadela tem mais moral do que aquela mulher.
1: And just then we were coming down the road.
0: E há pouco então nós olharmos, enquanto descíamos a estrada.
1: And my house is across from this highway of a lane, or avenue you might call it here.
0: E a minha casa é a quarta vindo da rodovia em cima, numa travessa, ou numa pequena avenida, como vocês devem chamar aqui.
1: And it's the only house that's got a fence around it.
0: E é a única casa que tem uma cerca ao seu redor.
1: Well, I look coming up and coming into the driveway, and there come an old possum.
0: Bem, olhei subindo e vindo pela entrada de carros, e ali vinha uma velha gambá.
1: Now you people in Virginia know what possums are.
0: Agora vocês da Virgínia sabem como são os gambás. Eu fui guarda florestal por muitos anos em Indiana e eu estudei a vida selvagem. É um dos meus estudos. E qualquer um sabe que os gambás não saem durante o dia.
1: A possum travels at night. And then it lays up and sleeps in the daytime.
0: Os gambás saem à noite e então ficam deitados e dormem durante o dia.
1: Now, so look, the old Jean, here comes a possum.
0: E eu disse, veja, Leo, Jenny, ali vem uma gambá.
1: And when he got in front of my gate, he turned in.
0: E quando ela chegou em frente ao meu portão, ela entrou.
1: And I noticed him leaning sideways like this with one leg dragging.
0: E eu observei que ela estava pendendo para lado, assim, mancando de uma perna.
1: And I jumped up and ran out there, and there was a rope laying in the yard.
0: E eu levantei, corri até ali, e havia um ancinho ali no jardim.
1: And I took the rake and opened the possum.
0: E eu peguei o ancinho e virei a gambá. Eu disse, talvez ela esteja com hidrofobia, porque o clima está quente agora. Eu creio que foi em junho. E eu disse, talvez ela esteja com raiva, e assim sendo é melhor detê-la.
1: And when I stopped the possum, I happened to look and her leg was all chewed up where a car had hit her or dogs had chewed her.
0: E quando eu parei a gambá, aconteceu de eu olhar e a perna dela estava toda moída, onde o carro a havia atingido ou os cães haviam mascado.
1: And it was torn twice the size. And I don't mean to be making sick.
0: E ela estava inchada com o dobro de seu tamanho. E eu não quero te deixar com nojo.
1: But the flies had brought it and there were maggots and flyblows all in the lane.
0: Mas as moscas haviam atacado e ali haviam vermes e ataque de moscas em toda a perna.
1: And I said, oh, it's been hurt. A few days before this.
0: E eu disse, oh, ela havia sido ferida alguns dias antes.
1: And I held the rake on her.
0: E eu segurei o ancinho nela.
1: Usually, what you call play possum, lay down.
0: Geralmente eles fazem o que você chama de brincar de gambá, se deitam.
1: But not her, she was biting at the yard rake.
0: Mas ela não. Ela estava mordendo no ancinho.
1: And then a possum is the second animal.
0: E este animal é o segundo animal.
1: Que kangaroo and a possum is the only two that have the pocket to carry the little ones in.
0: O canguru e o gambá são os únicos dois que possuem uma bolsa para carregar os filhotes ali dentro.
1: And I noticed when she let her pocket down, there were 9 little naked baby possums about that long.
0: E eu olhei quando ela abaixou a sua bolsa e ali havia 9 gambazinhos sem pelo, mais ou menos deste tamanho.
1: And they were trying to nurse her.
0: E eles estavam tentando mamar nela.
1: I said, here it is, boys. She's a mother.
0: Eu disse, aqui está, rapaz. Ela é mamãe.
1: And I said, come here, Jean.
0: Eu disse, vem aqui, Jenny.
1: And about that time, Mrs. Woods, which was formerly a Jehovah's Witness.
0: E por volta daquele momento, a senhora Wood e o senhor Wood, que eram antigos testemunhos de Jeová.
1: And the boy, then he was legs paralyzed upon him, so much that he don't even know which leg it was to draw up now.
0: E o garoto deles estava com as pernas paralisadas daqui para baixo, de tal modo que ele nem mesmo sabia qual perna estava sendo levantada agora. E eles haviam mudado para perto de mim. Ela é uma veterinária. E subiu ali para olhar. E ela disse, veja aquilo.
1: I said, boys, that possum is more of a mother than that woman was a January baby.
2: That's right. Yes.
0: Eu disse, rapaz, esta gambá é mais mãe do que aquela mulher ali que afogou o seu bebê.
1: I said, she probably hasn't got over an hour yet to live.
0: Eu disse, ela provavelmente não tem mais que uma hora para viver.
1: But she's willing to give that hour fighting for her babies.
2: Yes.
0: Mas ela está desejando passar esta hora lutando pelos seus filhotes.
1: She's a real mother.
2: Hallelujah.
0: Ela é uma mãe verdadeira.
1: And then when I helped her lay over a little bit.
0: Então quando eu levantei um pouquinho aquela perna.
1: And Mrs. Ward said.
0: E eu, a senhora Wood disse, irmão Branham, o que você vai fazer com ela? Eu disse, eu não sei. Ela disse, bem, é melhor você matá-la e simplesmente pegue os filhotinhos e os mate, porque eles têm a boca redonda, eles não podem se alimentar e eles morrerão sem mamar nela.
1: And I said, I just can't do it.
0: E eu disse, eu simplesmente não posso fazer isso.
1: And she said, I thought she was a hunter.
0: Ela disse, eu pensei que você fosse um caçador.
1: I said, I'm a hunter, but not a killer.
0: E eu disse, eu sou um caçador, mas não sou um assassino.
1: And she said, well, you don't mean that.
0: Ela disse, ora, você não quer dizer isto.
1: She thought she was right.
0: Ela pensou que ela estava certa.
1: And humanly she was.
0: E humanamente ela estava.
1: She said, you're gonna let him suffer like that?
0: Ela disse, você vai deixá-lo sofrer assim? Eu disse, eu não sei porquê, senhora Wood, mas eu simplesmente não posso matá-la. Disse, deixe o meu marido, Banks, matá-la. Eu disse, não, eu não posso permitir que ele faça isto.
1: Said, then you're going to let her lay there and die like that.
0: Disse, Então você vai deixá-la deitada ali e morrer daquele jeito? Eu disse, eu acho que é assim que será. Eu a levantei assim, com o ancinho, e aqueles pequenos gambazinhos, ela os protegeu imediatamente, correu até em frente à minha porta e desmaiou e ficou. Então, enquanto ela estava desmaiada, nós a sacudimos para saber se ela estava morta ou não. Ela disse, e você vai deixar esses filhotes beber este leite velho dela e ter uma morte horrível? Eu disse, eu acho que vou. Então, o dia inteiro as pessoas chegando e saindo, a noite chegou, ela ainda estava deitada ali. Bem, o senhor Wood apareceu para me afastar do povo, me levou para dar uma voltinha. As visões te enfraquecem. E eu dirigi pelo campo um pouquinho após algum tempo. Quando nós voltamos por volta das 11 horas, lá estava a velha gambá deitada ali. E ninguém sabia se ela iria alguma vez se mover. Ela se moveria quando o sol se pusesse. Ela iria embora. Mas ali estava ela deitada. E a minha esposa disse, Billy, você vai deixá-la morrer assim? Eu disse, eu acho que ela já está morta. Eu disse, veja aqueles filhotinhos mamando. Disse, eles estão morrendo de fome. Disse, provavelmente eles não estão conseguindo nenhum leite, ela estando morta. Eu a cutuquei algumas vezes e ao tocá-la com os pés, eu vi em sua face que arreganhava os dentes de dor e eu disse, ela não está morta. Nós fomos para dentro. Billy, o meu rapaz, ele chegou por volta da meia-noite e estava pescando. E ele a viu deitada ali. A noite inteira e eu não consegui tirá-la de minha mente.
1: Next morning, I went out real early, and I looked, and there ain't no opossum dew all over, the little one's still nursing.
0: Na manhã seguinte, eu saí bem cedo e fui olhar. E ali estava minha velha gambá deitada, toda coberta de orvalho. Aqueles pequeninos continuavam mamando.
1: And I had to look standing by my side, and my little girl, Rebecca.
0: E aconteceu de eu olhar de pé ao meu lado, estava a minha garotinha, Rebecca. Uma criança muito espiritual, eu a tinha visto nesta visão há pouco tempo. E ela disse, papai, o que o senhor vai fazer com essa velha mãe gambá? Ela está morta. Eu disse, eu não sei, querida.
1: thrown in the house.
0: Eu disse, você não deveria estar aqui fora tão cedo. Vá para dentro.
1: I said, you better put just with your old pajamas on.
0: Eu disse, apenas vestida com o seu velho pijama.
1: I said, run in the house and go to bed. Daddy's coming back.
0: Eu disse, entre para dentro de casa e vá para a cama. O papai já está voltando.
1: I went into my den room.
0: Eu entrei para o meu pequeno escritório.
1: I sat down, began to rub my forehead like that, my head down.
0: Me assentei, comecei a esfregar a minha testa assim, com a minha cabeça baixa.
1: I don't know what you think about this.
0: Eu não sei o que pensar a respeito disto.
1: That's up to you and God.
0: Isto depende de você e Deus. Mas algo me disse, o que você fará a respeito dela?
1: I said, I don't know.
0: Eu disse, eu não sei.
1: I wasn't thinking.
0: Eu não estava pensando.
1: And I said, oh, I don't want to care.
0: Eu disse, ó, oh, eu não vou matá-la.
1: I said, you preached the sermon about it yesterday of being a real mother.
0: Ora, aquilo disse, você pregou um sermão sobre ela ontem de ser uma verdadeira mãe.
1: I said, yes, that's right.
0: Eu disse, sim, é isto mesmo.
1: I said, she's laid at your door for 24 hours waiting for her turn to be great by and you've never said a word about it.
0: Bem, disse, ela está deitada em sua porta por 24 horas esperando por sua vez para receber oração. E você nunca disse uma palavra a respeito disto.
1: I said, well, I didn't know.
0: Eu disse, bem, eu não sabia.
1: I said, you're not talking to me anyhow.
0: Eu disse, de algum modo, mas com quem estou falando?

0: E pensei, ó Deus, tu guias a águia pelo caminho nos ares, um pardal não pode cair em uma rua sem que tu saibas.
1: You mean that you guided that poor ignorant peasant up to this picture?
2: Yes.
0: Quer dizer que tu guiaste aquela pobre gambá ignorante até este aqui?
1: I said, forgive your stupid servant.
0: Eu disse, perdoe teu estúpido servo.
1: And I walked out there and looked like he was still looking over the banister.
0: E eu fui ali fora e a pequena Beck ainda continuava olhando por cima do corrimão. E eu fui até ali onde ela estava de pé, ou melhor, deitada ali.
1: I said, Lord God, forgive me, and if you wanted me to pray for this mother possum, and you have guided her by instinct.
0: E eu disse, Senhor Deus, me perdoe.
3: Momento de meditação. Bem-aventurado o homem que não anda segundo o conselho dos ímpios, nem se detém no caminho dos pecadores, nem se assenta na roda dos escarnecedores. Antes tem o seu prazer na lei do Senhor, e na sua lei medita de dia e de noite. Que a sua plena satisfação sempre esteja na lei do Senhor, e na sua lei medite de dia e de noite.

Ora, estava a casa cheia de homens e mulheres, e também ali estava todos os príncipes dos filisteus, e sobre o telhado havia alguns 3,000 homens e mulheres que estava vendo brincar Sansão. Então Sansão clamou ao Senhor e disse: Senhor Jeová, peço-te que te lembres de mim e esforça-me agora, só esta vez, ó Deus, para que de uma vez me vingue dos filisteus pelos meus dois olhos.

0: Nós lemos em Juízes, capítulo 16, versículo 27 e 28. Esta mensagem, somente uma vez mais, Senhor. E o profeta, a partir do parágrafo 19, começa a dizer: como dizem as Escrituras, havia como que 3.000 filisteus olhando das altas galerias do estádio, enquanto os dois entravam ao grande estádio ou Coliseu, altamente honrados por guerreiros, suas damas iam finalmente adornadas de joias, enquanto se assentava no lugar, e o anunciador disse que Sansão entrava à arena. Deve haver levantado e aproximado um pouco mais, se assim pudéssemos dizer, esticando seus pescoços para darem uma boa olhada, e que puderam ver só uma massa de carne humana. Um homem que foi uma vez o grande guerreiro, guiado cegamente como estava por um mocinho que o conduzia até a arena. Em todo dia, os salões fazia eco de parede a parede com o espetáculo de mulheres e homens bêbados. Que espetáculo deve haver sido esse? Que silêncio deve haver reinado sobre o edifício quando este homem, o principal inimigo para eles, guiado por um mocinho, vindo agora caminhando na arena sem olhos e ter que ser guiado por um jovenzinho, um homem que havia sido tão corajoso, um homem que havia sido guerreiro de classe que Sansão foi, e agora tinha que ser guiado por um mocinho à arena. Este homem que havia sido um servo de Deus, trazido nesta condição e este lugar de bebedeira. Ora, uma grande celebração para seu Deus Dagom, o Deus Peixe, que havia obtido a vitória sobre Jeová. Paremos-nos por um minuto e permitamos que isso penetre, celebrando a vitória sobre o exército de Jeová, Dagom, o ídolo pagão, o Deus Peixe, o Deus dos filisteus, ao qual Deus odiava, e aqui estavam em sua bebedeira, celebrando a vitória sobre o servo de Deus que havia sido conquistado. Que coisa mais terrível é pensar isto? Eu desejo, se for possível, que ficássemos quietos por uns minutos e pintássemos o quadro disto. Imagine-o somente em sua mente, se você houvesse tido que parar-se e olhar algo semelhante a isso. Então vou trazer de novo o quadro a você. Imagine todo dia bebendo, celebrando, mulheres finamente vestidas, homens guerreiros, grandes homens da nação, se reuniram neste novo edifício, onde havia levantado um novo ídolo, o Deus Peixe, dando-lhe honra e louvor pela vitória sobre os servos de Jeová. E agora, para fazer a coisa pior, eis que vem o homem líder, o mensageiro do dia, com seus olhos arrancados, guiado pela mão por um mocinho para trazê-lo ao estádio. O jovenzinho guiou a este cego ao lugar e me parece ouvir o sussurro deste grande homem parado ali como uma grande máquina, porém totalmente inútil. Deus o havia levantado com um propósito, porém vendeu sua primogenitura. E aqui estava como uma massa de maquinaria sem força nela, guiada por um jovenzinho. Mas sem dúvida, penso em minha mente que Sansão havia pensado em todas estas coisas quando perdeu sua força. Pensou no que havia sucedido, seu voto havia sido tirado dele e se havia rendido ao inimigo, e eles, em troca, lhe havia tirado a visão de seus olhos. E ele disse ao rapazinho: simplesmente guie-me aonde está essa coluna. E pense, o tinha ali fora, fazendo crítica dele e entretendo a esse grupo de bêbados. Que reprovação era isso? Que desgraça foi essa? Que exemplo foi esse? Servindo de crítica para seu inimigo, que condição foi essa? Foi um símbolo de graça de uma nação caída, moralmente corrompida, e de uma igreja caída que vendeu sua primogenitura, que havia decaído moralmente e se havia rendido ao inimigo. Foi um exemplo público, ainda que fosse levantado para servir a Deus, mas agora caída. Uma decadência moral que a tem levado a essa condição. Que exemplo foi esse? Me parece ouvir dizer a todos os guerreiros ao redor, a todas as damas com seus braceletes e as suas finas joias, e a todos os demais: este é Sansão? É este aquele poderoso do qual vocês falam? Este é o homem do qual vocês disseram que o Espírito do grande Deus vivia nele? Este é o homem que podia vencer nossa nação, da qual vocês falaram? Porém, olhe-no agora. Que exemplo, que lição deveria ser para nós? Que coisa solene deve ser? Não devemos nos aproximar-nos a isto como se nos reuníssemos simplesmente para fazer um bom tempo de celebração. Vimos e nos ajuntamos para ver onde estamos parados, para ver o que nos está sucedendo. E me parece ouvir, e Sansão, sem dúvida, podia ouvir de um lado e de outro, de gente que havia ouvido dele dizer: bem, este é Sansão? O mencionar o nome de Sansão punha todos nervosos, porque ele era o servo ungido de Deus. Ele nasceu com um dom nazireu, e ele sabia que nada podia estorvar nem parar esse Dom Nazireu enquanto ele o mantivesse. Ele foi o homem escolhido de Deus para o dia, o mensageiro escolhido de Deus para esse dia. Muitos deles pensaram que seria isto. Muitos deles o recordaram. Muitos recordaram ao olhar a esta criatura inútil, parado aí com seus braços ao redor da coluna, cego, fazendo crítica dele, batendo-lhe com chicotes e dizendo-lhe: vamos, Sansão, tu grande homem forte, faça algo quanto a isto. Tu que és tão forte, onde está teu Deus? Não é esta maneira como o inimigo gosta de fazer quando ele pode colocar-te debaixo? Porém, ele não se atreverá a fazê-lo enquanto o poder de Deus esteja operando através da igreja. Ele teria temor de fazer isso enquanto a bênção do Nazireu esteja sobre ti. Porém, se ele pode ver-te açoitado, então é quando ele faz crítica de ti. Então é quando ele pode dizer que não há diferença entre eles e nós. Dizem, são os mesmos homens, tal como nós. Porém, quando há algo diferente, algo sobressaliente, com a bênção de Jeová sobre ele, então tem que ter temor de dizer algo, enquanto eles podem ver esse poder de Deus operando. O diabo tem suficiente sentido para guardar sua boca e trancá-la. Porém, quando ele sabe que tu estás vencido, então ele solta todo demônio que puder sobre ti. Essa é a condição na qual estava Sansão. Pensemos por um momento. Enquanto podemos ver aos guerreiros, alguns desses velhos veteranos com cicatrizes em seus rostos, ao olhar a Sansão de pé ali, sem esperança e inútil, se recordaram de havê-lo visto de pé com uma queixada de jumento em sua mão e 1000 filisteus a seus pés mortos. E agora, ao ver a um jovenzinho guiando-o pela mão, podia recordar quando comentavam em seu concílio sobre as notícias que chegavam de que um homem, um simples homem, fez o que fez com a queixada de jumento seco pelo sol. E agora, muitos de vocês conhecem a história dos filisteus e as armaduras que esses homens usavam: o elmo, capacete de bronze, grossos. Mas ali não era a queixada, era o poder de Deus, era o Espírito de Deus que vinha sobre Sansão e ele vencia. A primogenitura de Sansão, o Nazireu, era o sinal do cabelo. A primogenitura dos filhos de Deus é o batismo do Espírito Santo. Enquanto Sansão estava com poder, ele era invencível. Quando a Dalila descobriu seu segredo, tirou o segredo de Sansão, cortou seu cabelo. Ele ficou como qualquer outro homem, inútil. Foi morrer para os filisteus, ser escravo. E eles colocaram ele lá. O diabo esqueceu de Sansão. O seu cabelo começou a crescer. Naquelas madrugadas, quantas orações Sansão chorava e fazia. Ó, igreja do Deus vivo, a nossa primogenitura é o batismo do Espírito Santo. Não deixa Dalila roubar o seu segredo, tirar de você, ó igreja, abandona Dalila de Hollywood, porque ela te vai matar. Ela está afogando a vida espiritual que está em ti, te tirando da oração, da Bíblia, da mensagem, afogando a sua vida espiritual. Tudo que afoga a sua vida espiritual é uma Dalila. O segredo de Sansão era os seus cabelos. O nosso segredo é a oração, é a Bíblia, é a leitura da Bíblia, das mensagens, é os cultos. Este é o nosso segredo. Se você deixar isto, ser sufocado por esta Dalila, você será vencido. Quantos estão caídos à margem do caminho? Está como Sansão, moendo para os filisteus, com seus olhos furados, mas está clamando somente uma vez mais, Senhor. Quantas vezes essa frase é lembrada durante os séculos por filhos e filhas de Deus. Desde quando Sansão pisou nesta terra, quantas vezes os filhos têm lembrado disso? Somente uma vez mais, Senhor. E Deus ouviu. Deus ouviu Sansão. Deus te ouviu muitas vezes. Deus me ouviu. Às vezes o diabo esqueceu de você, mas você começou a orar, você começou a ler a Bíblia, ler as mensagens, vir nos cultos, e a força voltou, o vigor voltou, e um dia você clamou, somente uma vez mais, Senhor, e a força vem, e você venceu os demônios. Deus nunca perde os seus filhos. Você pode pensar que está vencido. Não. Deus nunca é derrotado. Deus é vitorioso. Vitorioso na vida dos seus filhos. Você, quantas vezes você clamou? Somente uma vez mais, Senhor. Você pode clamar agora. Somente uma vez mais, Senhor. Ah, sim, somente uma vez mais. A força vem. O vigor vem. A força vem. Somente uma vez mais, Senhor. Amém.
1: Amém. Amém.

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Vamos ler a carta aos Hebreus, capítulo 4, a partir do verso 14. É uma escritura ungida para uma reunião de oração. Visto que temos um grande sumo sacerdote, Jesus, Filho de Deus, que penetrou nos céus, retenhamos firmemente a nossa confissão, porque não temos

Jesus completa esta obra, esta obra de vir à igreja, esta obra de estar reunido, esta obra de estar louvando, em nome de Jesus Cristo, ó Pai. É aquela obra que o Senhor iniciou e que está aperfeiçoando a cada dia, até chegar a hora da transformação, a hora do arrebatamento, em nome de Jesus Cristo. Amém. Assentai-vos, irmãos. Eu quero buscar aqui na carta aos Efésios, capítulo 1. Bendito o Deus e Pai de nosso Senhor Jesus Cristo. É a partir do verso 3. O qual nos abençoou com todas as bênçãos espirituais nos lugares celestiais em Cristo, como também nos elegeu nele antes da fundação do mundo. Antes da fundação do mundo, para que fôssemos santos e irrepreensíveis diante dele em amor, e nos predestinou para filhos de adoção por Jesus Cristo para si mesmo, segundo beneplácito de sua vontade, para louvor da glória de sua graça, pela qual nos fez agradáveis a si no amado. Nós temos uma mensagem do irmão Brana, que é da série Adoção. Posição no corpo de Cristo. Posição no corpo de Cristo. É uma série tremenda. Ela reúne toda a necessidade, preenche toda a necessidade de consciência do que é adoção, do que é ser filho aprovado. Ele diz, como que Deus tenta colocar o seu povo? Exatamente por adoção. E quando Deus coloca um então, toda a igreja deseja ser como aquele. Nós estamos repetindo para lembrança. Ter o mesmo tipo de coisas, fazer a mesma coisa que o outro está fazendo. Nós somos lapidados diferentes, somos feitos diferentes, nossa natureza é diferente e nós somos colocados de uma maneira diferente. Cada um para um trabalho diferente. Talvez um somente para um pequeno tipo de trabalho, outro para um trabalho maior. Eu creio que foi Davi, ou um dos profetas, me esqueci agora, disse, é Davi, eu preferiria ser um capacho na casa do Senhor do que habitar nas tendas com os iníquos. Dentro de poucas palavras, ele lapida, como é a expressão dele, a diferença

de aplicações de serviços na obra, de exercício de chamada. Então você entende que tem uma posição que foi Cristo que operou esta posição para você. E assim todos. Agora uns servem de uma forma diferente. O diácono, começando pelo zelador, o diácono, o administrador, ou administradores, os cantores, a pregação, a plataforma. E veja como isso sincroniza, trabalhando num sentido. A sincronização das peças fazem um funcionamento perfeito em um automóvel. Se não houver uma sincronização da peça menor que tem, ele tem um defeito. Ele não pode rodar. É isso que você tem que pensar. O que eu sou, Deus fez assim, me fez isso. Para isso, para ficar no banco, com a minha presença louvando, a reverência, adorando ao Senhor. Essa é a grande operação. Nisso aí todos são iguais. Todos têm que ter a mesma natureza. Isso é a expressão de Pedro. Porque são pessoas que já saíram, já se escaparam no, na linguagem dele, a expressão, se escaparam da vã maneira de viver dos pais. Então você vê que cada um de uma família menor ou maior, carrega uma característica diferente, mas tem espíritos que são iguais nas atitudes, no comportamento. Agora, Paulo, um grande ensinador mestre. Paulo, a primeira coisa que ele faz é tirar fora todo o pensamento de apostasia, pensamento de se debandar, de apostatar, de sair. A apostasia é sair do lugar em que está. Noemi sofreu terrivelmente a ponto de dizer: não me chame de Noemi, me chame de Mara, o que quer dizer amargura, nas águas amargas lá do deserto. Porque ela saiu da sua terra. Ela se apostatou. Quando Abraão se apostatou, já depois da transformação, com a bela Sara, quase que ele perde a esposa. Foi Deus que passou na frente e acudiu por causa da predestinação. Quase.
Estava tudo pronto para Abimeleque tomá-la como esposa. Tomar a Sara como esposa. Você vê a consequência de uma apostasia. Apostasia não tem nada a ver com hipocrisia. É sair do lugar e para sofrer, enfrentar perigos, enfrentar experiências novas, que muitas vezes parecem ser de bom sucesso. Sair daqui, refletiu, às vezes reflete, como um passo verdadeiro, muito bom. Então, tirar fora todo o pensamento de sempre ser um cristão, hoje e amanhã estar perdido. Eu quero repetir isso, porque o que mais interessante é o povo guardar. A primeira coisa que ele faz é tirar fora todo o pensamento de apostasia, de sair, de evadir-se, de deixar a congregação. Tirar fora todo o pensamento de ser um cristão hoje e amanhã estar perdido. E no dia seguinte, Deus me condena, e no outro dia eu estou de volta outra vez. Tem que tirar esse pensamento. Estou perdido. Eu não sou eleito. Eu não sou cordeiro. Ora, isso é uma apostasia, está saindo. É preciso ter cuidado com o que fala. Então, isto é um absurdo. Outro dia, estou de volta outra vez. Noemi voltou. Abraão voltou. Sem citar outros. Isto é absurdo, diz o profeta. Agora, este livro não é endereçado a ensinamento evangelístico, sermões evangelísticos. A igreja se prepara para entrar no espírito de oração com uma palestra. Eu não ensino isto nos campos. Eu trago isto para a igreja. Isso que eu estou vos ensinando aqui, eu ensino para a igreja. Pois Paulo endereçou isto para os santos. Porque para os ímpios é colocar pérolas aos porcos, lançar pérolas aos porcos. Esse ensinamento é a base, é a sustentação da igreja. São crentes que têm a sabedoria do alto. Porque são ajudados, são ensinados. E a palavra ensina. Então o profeta diz: eu não ensino isto por aí, por onde eu ando, mas falo para a igreja. Foi como Paulo endereçou para os santos que estão em tal lugar. Em Corinto, em Éfeso,
e assim por diante. Aqueles são chamados e perseveram, e são saciados, e são colocados de um lado, e estão no Espírito Santo, já na terra de Canaã, que significa um vencedor. Você tem chegado aqui. Aqui chegamos pela fé. Você tem chegado até aqui pela fé. Não está sendo uma brincadeira. As dificuldades, o mundo no maligno, e fazendo com que a nossa fé seja provada constantemente, 24 horas por dia. Ele está tentando lhes dizer a primeira coisa: tire isso da sua mente, que você vai se perder, e que você vai fazer isto, e que você está com medo disto. Oh, espera aí, irmãos. Isso é bom, muito bom, muito bom mesmo. Oh, ele está tentando lhes dizer a primeira coisa: tire isto da sua mente, que você vai se perder, e que você vai fazer isto, e que você está com medo disto. Não. Ah, agora veja se isso não é alimento. Isso prepara o seu espírito para ficar livre, com acesso livre, um acesso diante de Deus, para orar, para glorificar. Vocês não pensem que a glorificação é de menos importância. Não, não. A glorificação, os anjos vivem glorificando. Não é certo? Então, glorificando o nome de Jesus, você anda, você trabalha, você enfrenta as dificuldades do lar mesmo, às vezes pensam de uma forma diferente e tem que conversar e tem que dialogar. E tem que perder, ceder. Ora, não tenha medo de nada, diz o profeta. Não tenha medo de nada. Pois ele está tentando lhe dizer onde você está, quem é você, como você está firmado. Ele está te dizendo isso, não tenha medo de nada, pois ele está tentando lhe dizer onde você está. Onde você está é agora. Quem é você? Como você está firmado? Oh, agora você pode fazer coisas erradas. Escuta aqui, ó, presta atenção. Você pode fazer coisas erradas. Agora você vai orar. A primeira coisa é pedir perdão, é confessar para Deus. Você pode fazer coisas erradas. E cada vez que você faz qualquer coisa errada, você irá pagar por aquilo. Porque você é um eleito.
É um predestinado. É uma predestinada. Então você vai sofrer. O julgamento é aqui, não é lá no dia do trono branco. Vai sofrer a consequência na carne, mas isso nunca anulou a sua eleição. Então veja como você vai orar com consciência de quem é você. Você sente autorizado, caminho aberto para falar com Deus? Sim, Senhor. Você colherá o que você plantou. Mas aquilo não tem nenhuma coisa a ver com a sua salvação, com a sua eleição, com a sua predestinação. Quando você é nascido do Espírito de Deus, você tem vida eterna. E como Deus não pode mais morrer. Vida eterna. E como Deus não pode mais morrer. Você é uma parte de Deus, então não pode morrer. Você é um filho de Deus. E você tem um caminho aberto para falar com Deus. Diariamente, diuturnamente, você tem o green card, que é o cartão vermelho, aliás, verde, passagem livre, pode ir, pode entrar, entra no Espírito, entra no Espírito. Ele não usa o cartão vermelho para você. Ele usa o cartão verde. É entrada. No semáforo você vê isso. Quando é o verde, você pode avançar. Então, o sinal está verde nesta noite. Avançar. Marchar. Caminhar, propor, sob uma proposta de cada um. Não tem. Eu sou humana, eu faço isso, eu sei, tem coisa que eu vou penar por isso e estou penando até hoje. Ah, meu Deus, por que que eu fiz isso? Por que eu falei isso? E assim por diante. Mas o que tem isso a ver com a sua eleição? Ah, você está nesta hora com o caminho aberto. Eu nasci umbrana. Você pode me colocar algum outro nome, mas isto não me diminuirá. Não, pode me dar outro nome, mas isso não vai me diminuir. Eu continuo sendo Brana. Eu nasci Brana. Sempre serei Brana. Agora você põe seu nome aí. Você nasceu na família Silva, na família Souza, e assim por diante. Não, você sempre, ele dizia, eu serei sempre um Brana. Eu nasci Brana, sempre serei Brana. Eu posso estar tão desfigurado algum dia, carregado de artrite, ter um naufrágio e todo rasgado, parecendo um animal. Mas eu continuarei sendo Brana, porque o sangue Brana está dentro de mim. Aleluia! Agora põe o seu nome. Eu continuarei sendo uma cristã, um cristão. Eu continuarei sendo um eleito.
Eu tenho uma identidade. E quando eu estou alterada, alterado, eu procuro lembrar da minha identidade. Ah, graças a Deus, o caminho está aberto. O caminho está aberto. Aleluia. Isto é o porquê, ou isto é o que você é. Você é. Eu sou. Você diz, eu sou. Eu sou. E contanto que Deus tenha te feito, agora recorde, eu não estou falando com aqueles que estão fora de Cristo. Eu estou falando com aqueles que estão em Cristo. Oh, glória! E Deus fala então conosco, fala contigo. Como você entra em Cristo? De que jeito? Como você entra em Cristo? Através de um espírito. Você entra nas coisas do mundo através de um espírito que te apanha. Você entra no mundo do abismo porque pegou um espírito de abismo. Mas agora você entrou um espírito de céu, um espírito da Nova Jerusalém. Ah, sim! Há pouco eu recebi uma mensagem de um irmão que ouviu agora no programa. Jerusalém não tem turista. Não haverá turista em a Nova Jerusalém. Sim, habitante. Ele repetiu isso na mensagem e encheu de cacacada, gargalhada sem fim. Gargalhada de alegria, alegria, letra maiúscula, maiúscula, Espírito, que significa por o Espírito Santo somos todos batizados em um só corpo. É. Oh, você viu? Você tem, onde passa um boi, passa uma boiada. Onde passa uma ovelha, passa o rebanho. E você entra onde as ovelhas entram. Entrou onde as ovelhas entraram. Você está no aprisco. Você está na casa de Deus. Mesmo quando você está na sua casa e com o seu trabalho. E os cuidados, você está no aprisco. Onde uma ovelha entrou, você também entrou. Ela entrou no batismo em nome do Senhor Jesus Cristo, você também entrou. Aleluia! Graças a Deus! Ela viu o Pai no Filho, você também viu. É um só batismo. É só Espírito, é um só Senhor, um só Deus. Onde a ovelha entrou, as outras também entram. Aleluia, graças a Deus. Dá glória a Deus, gente. Como é que entra? Guardou? É pelo Espírito de Cristo. Ele soletra Espírito. Quão enfadonho eu sou para vocês, batistas, ou de grupos, de ismos. Vocês da Igreja de Cristo, entre aspas, né?
Não pelo batismo na água, de maneira nenhuma. 1 Coríntios 12 diz: por um Espírito, Espírito Santo, somos trazidos àquele corpo. É por isso é que o que a ovelha come, você come também. Essa é comida de ovelha. Por isso que eu estou comendo juntamente com as demais. E somos simplesmente salvos, como o corpo está salvo. Aleluia! Deus prometeu isto. Deus prometeu isso. E você agora, pense nisso. O caminho está aberto. Vai vir uma ovelha aqui na frente. Você vem também. Ou é assentado, ou é em pé, ou é de joelhos aí, apoiado no banco. Como queira, como sentir, mas você entrou com o cartão verde. Entre na presença. Venha, venha, venha louvar. Louvar, viu? Se você quiser gritar, grita, quiser chorar, chora, quiser falar língua estranha, fale, cantar língua espiritual, cante, louva ao Senhor. É um espírito. Aleluia. Venha, venha. Aleluia. Graças a Deus.

entrou uma ovelha, as todas entram. Onde passa um boi, passa uma boiada. Graças a Deus. Aleluia. Graça, graça. Onde passa um do rebanho. Aleluia. Todos batizados no mesmo Espírito, na mesma fé, no mesmo batismo. Graças a Deus. Na glória a Deus. Graça. Graça, graça, graça. Graça. Aleluia. Oh Deus. Oh Jesus. Ajuda. Ajuda nós, Jesus. Graças a Deus. Ajuda nós, Senhor. Aleluia.

Graças a Deus. Aleluia. Você entrou. Entrou porque o cartão está verde. É, o sinal está verde. Graças ao Senhor. O louvor tem que ficar por sua conta. A oração é por sua conta. Agora.

Não tem como perder sua eleição. Não fique condenada, condenado. Confessa para

0: Graças a Deus.
1: Senhor,
0: orem.
1: Orem.
0: Aleluia. É o espírito da liberdade espiritual. Graças a Deus. O caminho está aberto, gente. Pode passar. Graças a Deus. Louvado seja o nome de Jesus. Graça. Oh, estou alegre. Estamos alegres. Aleluia. Graças a Deus. Esquece a tristeza. Esquece aquela mágoa. Ressentimento. Pula fora disso. Entra no aprisco. Ei, glória. Graças a Deus. Olha o caminho aberto. Aleluia. Graças a Deus. Aleluia. Santo. É o nome do Senhor. Graças a Deus. Amém. A mamãe, o papai, o filhinho, a filhinha, o jovem, aleluia, o namorado, a namorada, andando no caminho certo para ir ter um fim certo, bem sucedido. Graças a Deus. Confessa a Jesus. Oh, Jesus, me perdoa, Senhor. Me ajuda, ó Pai. Eu não concordo com certas coisas. Eu não concordo com essa natureza ranzinha. Em nome de Jesus Cristo. Graças a Deus. Eu não concordo. Eu quero sempre ser crespa. Não, eu quero ser manso e humilde de coração. Aleluia. Graças a Deus. Santo é o nome de Jesus. Graça. Oh, Deus, me dá mais voz, Senhor. Me dá mais voz. Graças a Deus. 52 anos gritando para o povo. Aleluia. Graças ao Senhor Jesus. Aleluia. Santo é o nome de Jesus. Graças a Deus. Aleluia. Não tem isso, não. Você não tem. Eu posso ser. Eu sou um brano em qualquer circunstância. Eu posso estar esfarrapado.

eu posso estar esfarrapado, eu posso estar todo acabado, mas eu continuo sendo um Brahma. Você fala seu nome para Jesus, fala seu nome, fala a cura do seu filho, fala a cura da sua esposa, fala a cura do seu marido, fala aí na internet. Ora sim, às vezes tem constrangimento de falar as coisas de Deus e não tem constrangimento de falar outras coisas sem sentido, sem aproveitamento, sem edificação. Ah, meu Deus, é agora ou nunca. Vamos, vamos, aleluia. Ei, parece que eu estou perto de você que está na internet aí. Ah, aleluia. Santo é o nome de Jesus. Glória.

0: Amém. Dá glória a Deus. Glória a Deus, glória a Deus. Glória, glória, glória. Glória, glória, glória, glória. Glória a Jesus. Aleluia. Porque o Senhor é a força da nossa vida. O Senhor nos livre dos males desta noite e nos guarde para a hora da sua aparição. Em nome de Jesus Cristo. Amém. Um abraço.
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Venha conhecer a mensagem do profeta de Deus para esta decadente geração, o Elias prometido na Bíblia Sagrada, Malaquias capítulo 4, versículo 5. Eis que vos envio o profeta Elias antes que venha o dia grande e terrível do Senhor. E Mateus 17, 11. Em verdade, Elias virá primeiro e restaurará todas as coisas.

tendo ousadia para entrar no santuário pelo sangue do Senhor Jesus Cristo. Sem este sangue, você não pode entrar no santuário, você não pode viver. Se confessarmos os nossos pecados, Ele é fiel e justo para nos perdoar os pecados e nos purificar de toda injustiça. A primeira coisa que você, quando aproxima de Deus, é confessar, pedir perdão. Você diz assim: confessar o quê? Aquele que diz que não tem pecado é mentiroso, e a sua palavra não está em vós. Aquele jovem, o servo de Simão, quando foi chamar a Jesus, entregar aquele convite para Jesus, que Simão convidava ele para um jantar, ele só chegou lá e convidou. O profeta diz que ele tinha que cair de joelho em primeiro lugar, pedir misericórdia, perdão, e depois dar o recado. Mas ele não fez. Nunca mais ele teve a oportunidade. Então, cada oportunidade que você tiver, faça o principal. E essa é a confissão, é o principal. E depois você faça o seu pedido e assim por diante. Vamos ler a Bíblia, aos Hebreus 4, 14 a seguir. Jesus é um sumo sacerdote.

Cheguemos, pois, com confiança ao trono da graça, para que possamos alcançar misericórdia e achar graça, a fim de sermos ajudados em tempo oportuno. Porque todo sumo sacerdote, tomado dentre os homens, é constituído a favor dos homens, nas coisas concernentes a Deus, para que ofereça dons e sacrifícios pelos pecados, e possa compadecer-se ternamente dos ignorantes e errados, pois também ele mesmo está rodeado de fraqueza, e por esta causa deve ele, tanto pelo povo, como também por si mesmo, fazer oferta pelos pecados. E ninguém toma para si esta honra, senão o que é chamado por Deus como Arão. Senhor Jesus Cristo, estamos na nossa missão, enquanto ainda podemos nos reunir para confessar, pedir perdão, louvar, agradecer e pedir a graça, a misericórdia, as petições. A igreja do Senhor é para isso. Reunir, quando dois ou três estão reunidos no meu nome, o Senhor disse, aí estou eu no meio deles. Nós cremos na Tua palavra, nós cremos na Tua presença, nós cremos na Tua misericórdia, no socorro bem presente na angústia. Cada um, ó Deus, a pressão da última era, cada era teve pressões, mas a da última era é mais pressão. É mais do que entrar na fornalha ardente, é mais do que entrar na cova dos leões, é mais do que morrer, é muito mais. É uma pressão de espíritos, demônios, para tudo quanto é lugar. Mas nós cremos nos anjos do Senhor, que acampam ao nosso redor. Nós cremos na proteção divina. Nós cremos na atmosfera celestial. Nós cremos, ó Jesus, no poder sobrenatural, na proteção como Israel, guardado pela coluna de nuvem, coluna de fogo. Nós estamos da mesma forma, guardado por essa coluna de fogo. No nome de Jesus Cristo, dar-nos um bom tempo de oração, de louvor, a palestra agora que estamos recebendo, para a glória do nome de Jesus Cristo, com perdão dos nossos pecados, em nome do Senhor Jesus Cristo, amém. Podeis vos assentar. Essa mensagem esteja certo de Deus. Em primeiro lugar, nós temos que estar certo. Eu estava pensando, nós erramos, eu digo eu só erro se eu quiser. Você só erra se quiser. Nós temos tudo. Nós temos toda a revelação da Bíblia, de Gênesis a Apocalipse. Nós temos toda a verdade. Nós temos tudo. Não justifica. Quando alguém que entende de lei, ele não justifica.

0: médica, um advogado, por exemplo, um militar. Ah, eu não sabia disso. A quem mais é dado, Jesus disse, mais é exigido. E para nós foi dado tudo. Foi dado tudo, toda a revelação, todo o conhecimento, todo ensinamento, não falta nada. Mas, por outro lado, também vem uma grande responsabilidade minha, da minha parte, da sua também. Cada um responde por si. Foi-me dado tudo. É uma responsabilidade que está sobre mim. Não vai amanhã ou depois, não vai justificar, eu não sabia. Não, não. Todos nós sabemos. Deus abriu os céus para nós com essa mensagem. Mostrou tudo. É uma era que sai um povo chamado noiva do Cordeiro, é chamado de zeloso, não é? Zeloso de boas obras, porque foi dado tudo. E eu quero investir na minha vida tudo o que eu aprendi, viver, em primeiro lugar, você foi chamado para viver, ter uma vida vivida, que ela fala mais alto do que o seu testemunho. Ah, os outros falam, eles falam de mim, falam, irmão, viva a sua vida. Ela tampa a boca de todo mundo. Ela encerra todo mundo. A sua vida consagrada na presença de Deus encerra tudo. Esse aí é o principal. E Deus nos deu tudo para nós viver, certo? Fazer este grande investimento. Todo mundo gosta de investir. Investir para ter um resultado depois. E nós, quando investimos certo, é uma semeadura. A lei da semeadura está lá. Eclesiastes 3, há tempo de semear e há tempo de colher. E quando você semeia o certo, você vai colher o certo. Se você semeia errado, não vai esperar colher certo. Por causa de sentimentos, por causa de... Olha, às vezes eu já ouvi sobre revelação. Mesmo se um anjo descer do céu, da glória eterna, e falar algo para mim, contrário a essa Bíblia, contrário a esta mensagem, eu mando esse anjo ir embora. Porque ele é um anátema. Ele não veio do céu. Ele pode ter vindo do céu. Paulo disse, mesmo que um anjo desça do céu e pregue outro evangelho, traga outro ensinamento além desse, é um anátema. Quer dizer, ele é maldito. Ele é uma maldição. Nenhuma revelação, nenhum anjo pode ir contra esse santo evangelho. Essa santa mensagem que é a Bíblia revelada. Nada. Fique com isso, semeie isso e você colherá coisas grandiosas. Mas se você investir por outro lado, você não vai colher coisa boa. No parágrafo 113, esteja certo de Deus, a mulher serofenice de nação, ou serofenice não, Serepta de Sidom, serofenice foi a que nós estávamos ontem, né? Ontem, a Cananeia. Então é a Serepta de Sidom. Ela se voltou em obediência, quando a voz do profeta disse, é isso que você precisa fazer. E quando se voltou para obedecer ao que o profeta disse para fazer, então veio o trovão do céu, que todo homem procura ouvir. Quantos querem ouvir um trovão do céu? É só você obedecer. Tem gente que não gosta de ouvir verdade. Não gosta. Acha ruim. Arranja os dentes. Será que não é, gosta de ouvir... Não gosta de ouvir Micaías? Gosta de ouvir os profetas de Baal. Vai, ô rei, você vai vencer a guerra. Vai. Está vendo? Isso aí é de Deus. Isso aí é Deus puro. Vai, ô rei, eu vi, eles estavam baseados na Bíblia. Porque Gileade era de Israel. Eles não estavam longe, não. Só que existia uma profecia de Elias lá, que Acabe ia morrer, e Micaías estava firmado naquilo, e os profetas de Baal estavam firmados em coincidências, firmado, porque Gileade era deles, até na própria profecia. Uma coisa, quando você começa a ouvir, ler o livro de Jeremias, e quando Jeremias trouxe a profecia dele, 70 anos de cativeiro para o rei da Babilônia, logo levantou Ananias, aquele outro profeta lá, Ananias, né? Não, é 2 anos. A profecia era 70. Não, é 2 anos. E nós somos o Israel de Deus. Nós temos a promessa. Todo mundo creu em Ananias. Porque ele era falso. Combinava com os gostos deles. Mas o que cumpriu foi Jeremias. O que cumpre é essa Bíblia, esta mensagem. É isso que cumpre. Eu quero ouvir um trovão do céu. Quer ouvir um trovão do céu? Obedeça. Você ouvirá um trovão do céu. Pois veio um trovão da voz do profeta, que todo pecador e todo enfermo anseia ouvir. Assim diz o Senhor: Como as anseiamos ouvir isso, como as pessoas chegam à minha entrada, dizem: venha até a porta, minha filha está em tal condição, meu bebê, ora, tão fraquinho, apenas fale a palavra, como você pode dizê-la antes que esteja em sua boca? Você mesmo estaria dizendo: mas anseiam ouvir esse assim, diz o Senhor. Eu já vi alguém dizer: fala a palavra, fala a palavra. Fala a palavra e não dá nada. Faz você ficar mais incrédulo. Porque não está na sua boca. Todo mundo quer falar, né? Como você pode dizê-la antes que esteja em sua boca? Deus coloca a palavra na boca. Ele diz: quando for levado diante de reis, governadores, não se preocupeis com que, a vez de dizer, o Espírito do vosso Pai é que fala em vós. Deus colocou a palavra na boca de Moisés. Moisés falou a palavra, as rãs vieram, as moscas vieram, as pragas vieram. Deus falou na boca de Elias que o céu se fecha, não chova 3 anos e meio. Elias, São Tiago, deixou bem escrito: Elias era sujeito às mesmas paixões que nós, e orando pediu que o céu não chovesse por 3 anos e 6 meses, e o céu não deu chuva, e a terra não produziu o seu fruto. Quando Deus fala, é só obedecer. Deus fala na boca. Tem coisa que Deus fala na sua boca. Fala, você fala, não é você falando, é Deus falando. E a coisa acontecendo. Quando é eu falando, nunca acontece nada. Você falando, não acontece nada. Mas quando é Deus falando, é o assim, diz o Senhor, tudo acontece. Ele falando uma palavra vale mais do que todo mundo falando a vida inteira. Porque não acontece nada. Mas ele falando uma palavra, aquilo é o assim, diz o Senhor. Como eu vou falar a palavra se não está na boca? Você mesmo estaria dizendo, mas anseiamos ouvir esse assim, diz o Senhor. E lá veio do outro lado da cerca, porque ela estava obedecendo, e a escuridão se dissipou. Obedecer é duro, difícil. É difícil ou não é difícil? Ou você acha que é fácil? Obedecer significa sacrifício. Ninguém obedece sem sacrificar. Ninguém. Todo mundo que obedece tem que sacrificar. Não existe obediência sem sacrifício. Não é difícil obedecer? Porque é difícil sacrificar. Sacrificar as vontades, o eu, o querer, renúncia, é a coisa mais difícil do mundo. Se não for algo sobrenatural, você não dá conta. Tem que ter uma intervenção divina, senão você não dá conta. Tem que haver uma rendição total, senão você não dá conta. Porque o eu entra na frente. Obedecer sem sacrifício é muito bom, mas não existe. Obediência sem sacrificar. Quando a viúva foi sacrificar, quando foi obedecer, ela teve que sacrificar. Na cruz, os dois paus, e ela deitou ali, sacrificando. Aí ela pôde obedecer. Assim diz o Senhor, veja, e veio outro do outro lado da cerca, porque ela estava obedecendo, e a escuridão se dissipou. Assim diz o Senhor, a panela não ficará vazia, nem a botija secará, até o dia em que o Senhor Deus dê chuva sobre a terra. Oh, que consolo! Não é um consolo? Ela fez o bolo, ela o deu ao profeta, voltou e fez alguns para seu filho e para si. E começaram e beberam com abundância sobre a terra. De onde vinha isso? Oh, meu Deus! Ela teve que pegar os dois paus para fazer a cruz, deitar de cima e dizer: Senhor, quero te obedecer. Para obedecer, tem que sacrificar. Não é fácil obedecer, porque não é fácil sacrificar. Sacrificar, e o profeta disse, ele te leva aquela obediência, e depois, e você, aquilo é tão bom para a gente. Aquelas surras que eu levei quando era criança, era tão bom, dava um sono, você dormia. Vinha aquele consolo, aquela paz na alma. Aquilo me ajudou tanto. Não te ajuda isso? E aquilo te dá um refrigério lá na sua alma. Oh, meu Deus, o Senhor quer o melhor para a minha alma, para mim. Para a minha alma e para o meu bem-estar. Nós não sabemos é de nada. Nós não sabemos nem a hora que devemos comer. Nós não sabemos nem comer. Você sabe? Não sabe. Nós não sabemos é de nada. Nós somos ovelhas. Ovelha não tem direção própria. Ela precisa de um guia, de um líder. E nós temos o Espírito Santo, que é o nosso líder, para nos ensinar. Só que nós, quando Ele começa a nos guiar, nós pulamos que nem um bode. Não quero, não aceito. Nós somos comparados como ovelhas, não como cabritos e bodes. Quero ser uma ovelha obediente. Você quer ser uma ovelha obediente? Diga: eu quero ser uma ovelha obediente. A única coisa que ela tem é a lã. E ela deixa ser tosqueada. Depois produz mais lã e tosquia aquela lã que ela tem. E ela chora. De onde vinha isso? Como chegou lá? Como chegou a farinha? Como chegou o azeite? Diga-me cientificamente de onde vinha aquela farinha? De onde vinha aquele azeite? Como chegava aquela botija? Ela despejava toda, cada manhã, esvaziava a panela de farinha cada manhã e ficava vazia cada manhã. Mas quando voltava em busca de mais farinha, lá a panela estava cheia de novo. Buscava azeite, lá estava cheia de novo. De onde vinha? Ele é o grande Criador. Há um trovão do céu quando você obedece. Lá estava. De onde vinha? Confie na palavra de Deus. Esteja certo de Deus. Ele é o Criador. Vamos orar. De onde vinha a farinha? De onde vinha o azeite? Ele é o Criador. Ore, ore, clame, fale com Ele. Ore.
1: Querido Deus, Pai Celestial, nessa atmosfera, ó Deus, onde nós cremos que é o Espírito Santo de Deus nos preparando para orar, ó Pai. Esta pequena palestra simples, ó Deus, mas com grande profundidade, ó Pai, nos deixando claro, ó Deus, que obedecer ao Senhor é melhor do que qualquer coisa, ó Pai. Embora muitas vezes isso nos machuca, é contrário ao nosso desejo, ó Pai, natural, mas importa obedecer ao Senhor, importa obedecer a Tua palavra, a Tua mensagem, ó Deus. Tudo que o Senhor nos deu, o Senhor nos dá, ó Pai. Tudo é para o nosso bem, seja correção, seja até mesmo uma enfermidade, ó Pai. O Senhor sabe, o profeta de Deus diz, nem toda enfermidade é um mau sinal, mas pode ser Deus tratando com você, tratando comigo, tratando com cada um de nós. Ó Jesus, nós cremos, ó Deus, em tudo que nós ouvimos, ó Pai. E nesta hora, ó Deus, nós lembramos os hospitais, ó Pai, cheios, ó Pai, camas lotadas, macas lotadas, corredores lotados, cadeiras lotadas de pessoas enfermas. Esse irmão, ó Pai, com câncer no pulmão. Oh, Jesus! Quantos não queriam ouvir esse trovão do alto? Que é a voz do profeta dizendo assim diz o Senhor. Oh, Jesus!

O Senhor tem nos ajudado, o Senhor tem resolvido os nossos problemas, ó Pai. Oh Jesus, como agradecer as bênçãos que o Senhor tem feito por cada um de nós, ó Pai. Bênçãos incontáveis, maravilhas incontáveis, ó Deus. Nós chegamos aqui nesta hora diante do Teu altar, e que cada clamor

E nós estamos felizes e alegres, pois grandes coisas fez o Senhor por nós. E nós cremos, ó Deus, que o Senhor continuará fazendo por cada um dos teus filhos, ó Deus. Até aquele dia, ó Pai, que o Senhor nos chamará.

Real. Nós estamos agradecidos, Senhor, pelo privilégio que o Senhor concede a nós estarmos na Tua casa, Senhor. Quão grande és Tu, Senhor. Quão grande és Tu, Senhor. Nestas horas, Senhor, nós com nossa face no pó, diante do Teu trono de graça e misericórdia. Oh Deus, obrigado, Senhor, por existir um trono de graça e misericórdia para nós a chegar, Senhor, e olhar nos Seus olhos e estar debaixo desse sangue. Debaixo desse sangue, deste trono, sai a força que nós precisamos. Obrigado, Senhor, por existir um sangue que nos cobre. Este trono de graça e misericórdia, a cura para os nossos corpos.

Senhor, o nosso pastor. Anima esses diáconos, ó Deus. Anima esta igreja, Senhor. Dê-nos força, Senhor. Dê-nos graça, Senhor. Nós precisamos mais de Ti, ó Deus. Eu preciso daquela fé.

mais do que capaz do que para vencer. Você é mais do que capaz para vencer. Ó Deus, te agradecemos.

O Senhor tem nos dado saúde, o Senhor tem nos dado o Espírito Santo, oh, o Senhor tem nos dado este consolo, este trovão raia em nossas almas dia após dia. Obrigado, Senhor, por falar conosco.

dia, Senhor, ajude esta igreja. Ajude a cada um, Senhor. Nós te amamos, Senhor, nós te agradecemos. Em nome do Senhor Jesus Cristo.

0: Jesus querido, como é bom ouvir o Senhor, como é bom vir à sua casa e aprender. Como disse Davi, aprender no templo do Senhor. Pai Santo, obrigado. Não somos dignos dessas coisas, dessas grandezas, mas reconhecemos a grande misericórdia do Senhor. Queremos ser ovelhas, Senhor. Ajude-nos a ser ovelha. Ajude-nos a morrer para nós mesmos, nossos sentidos. Senhor, ajude-nos a orarmos, buscar a Tua presença, conhecer a Tua vontade perfeita, Pai. Toda essa igreja, todos nós, Senhor, em nome de nosso Senhor Salvador, Jesus Cristo. Amém, Jesus.
1: Vamos nos colocar de pé e cantar. Espera-nos, os que esperam no Senhor renovarão suas forças, subirão com asas como águias, correrão e não se cansarão, caminharão e não se fatigarão.

0: esperam no Senhor, renovarão suas forças, subirão com asas como águias, correrão e não se cansarão, caminharão e não se fadigarão. Dá louvores ao Senhor e continue esperando, louvando e exaltando a Ele. Receba o louvor, o fruto dos lábios. Aleluia, abre a sua boca em louvor a Jesus. Cada pedido de oração, cada clamor, o livro de oração, tudo está entregue nas santas mãos divinas do Senhor. O Senhor é a força da nossa vida. O Senhor nos livra dos males desta noite e nos guarde para a hora da sua aparição. Amém.
1: And besides the reason that you do believe me,
2: você é um pregador do Evangelho também, e você está aqui por uma boa causa. Você não está doente, você está em necessidade e você quer um avivamento pentecostal para começar em sua igreja.

15 horas e 55 minutos.

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Amém. Boa noite com Jesus. Vamos juntos dizer, o Senhor é a força da nossa vida. Graças a Deus. Nós vamos marcar a escritura, Juízes capítulo 6, versículo 7 ao 14. Livro de Juízes, capítulo 6, versículo 7 ao 14. E nós vamos todos juntos cantar o hino Tocou-me, Jesus, tocou-me. Vamos todos nós, vamos cantar este hino.

0: noite, irmãos, no amado nome do nosso Senhor Jesus Cristo. Nós temos aqui, sobre a programação de amanhã, às 7 horas, se o Senhor nos permitindo, é a meditação da Palavra de Deus, logo após, às 7h30, é a escolinha com as crianças, em paralelo ali também temos a sala com os jovens, e às 15h para as 15h30 é o companheirismo com toda a igreja, e na sequência o culto da noite, se o Senhor nos permitir. E antes de nós orarmos pelos pedidos, temos aqui agradecimento. Irmão Marcelo e irmã Ramoniele agradece a Deus por mais um ano de vida da sua filha Maria Luísa completados hoje. Deus receba gratidão e continue abençoando a pequena Maria Luísa. Também quero agradecer a Deus, juntamente com a minha família, por mais um ano de vida da minha esposa, Sara Borges, completados hoje. Deus abençoe, continue abençoando ricamente. Nós vamos orar neste momento, convido o pastor Wesley Rodrigues para estar orando. Vamos orar pelo povo de Israel, pela noiva em toda a terra, as viagens do nosso pastor Clamar por todo o campo, também oração pela cirurgia do irmão Davi Porto. Ore também pelas reuniões nos próximos meses, os eventos, todo ajuntamento do povo de Deus, não só aqui no país, mas em toda parte da terra, mês de férias, né? Ore também pelo irmão Casagrande, Walter de Souza, Isaías Ribeiro da Silva, Alexandre Rodrigues de Araújo, Matheus Costa de Souza e Caroline da Silva, Cristiano Miranda e família, Edson e família, e pelos nomes que estão no livro de oração. E se você tem um pedido e não fez por escrito, apresente ao Senhor com levantar de uma das suas mãos.
1: Amado Pai Celestial, grandes coisas o Senhor tem feito por nós neste dia, por isso estamos alegres, agradecidos ao Senhor. E unanimemente nós intercedemos por estes nomes que foram citados, pelos nomes no livro de oração, os pedidos por trás das mãos levantadas, aqueles que estão sofrendo calamidade. Senhor, tenha misericórdia de cada um. Intercedemos a favor de cada pedido, cada necessitado, Senhor. E que mais uma vez o Senhor possa falar conosco nesta noite, como o Senhor tem feito durante todo este dia. Obrigado, Senhor, pela Tua presença no nosso meio, que o Senhor vivifique a Tua palavra, trazendo aquilo que a cada pessoa precisa. Entregamos tudo diante do Senhor, com gratidão nas nossas almas, no nome do Senhor Jesus. Amém.

Amém, graças a Deus. Alguma igreja em conexão? Amém. E pela ali, igreja de Cerquilho, São Paulo, Deus abençoe os nossos irmãos em Cerquilho. E pela internet, aproximadamente 94 conexões até o momento. Vamos dizer a todos eles, Deus os abençoe em nome do Senhor Jesus Cristo.

Jesus Cristo é o mesmo ontem, hoje e eternamente. Antes de ler a Bíblia, nós vamos ver isso aqui com o profeta. Pondo-nos ao lado de Jesus. Agora, creio de todo o coração que o Senhor tem me ajudado e me usado para liderar um grande reavivamento, um dos maiores que se deu no mundo desde os dias primitivos. Estamos nesse reavivamento? Estamos nesse reavivamento? Em todo o mundo, sabendo disso, isso mesmo, estava tudo arruinado naquele tempo. E ele se encontrou comigo lá no rio e me disse que a mensagem que eu tinha seria precursora da segunda vinda de Cristo. E suponho que não há ninguém nesta noite que estava lá naquele dia, em 1933. Isso foi há cerca de 32 anos, quando aquela luz apareceu. E eu lá de pé, olhando diretamente para ela, centenas de pessoas de pé, olhando para ela, desceu. E aquela voz falou, anos depois, estranho que a câmera tirasse a mesma foto. Pareça a mesma coisa. Exatamente o que lhes contei lá no rio agora. Ele está falando dessa foto que nós ouvimos hoje no testemunho do irmão Jorge Smith, genro do irmão Branham. Posso estar equivocado em muitas coisas, irmãos, mas não quero ser hipócrita. Quero ser honesto e franco com vocês. E então, outra coisa, se eu tivesse ido embora, o que aconteceria? Nós nunca teríamos construído uma igreja aqui assim. É difícil dizer o que teríamos. Vejam, se eu tivesse simplesmente seguido adiante, mas o Deus do céu colocou isso em meu coração. Construir esta igreja aqui. E então, quando ele me chamou para o evangelismo, nós tivemos pastor após pastor e assim por diante, lá nesse tabernáculo aí, ó. Mas agora temos um precioso irmão aqui que é da fé. Crê na mensagem. Temos outros aqui que creem na mensagem. Vocês creem na mensagem? Creem na mensagem? Estou falando alto demais, irmão Beller. Irmão Beller diz um pouquinho. Estava falando muito alto. Muito bem, vejamos. Eu acho que estou falando baixo. Não, continue. Sim, tinha. Nós temos o material. Agora, você diz bem, irmão Brana, se eles não ouvirem estes sinais e maravilhas do grande Deus do céu, como vamos fazer? Bem, agora se São Paulo tivesse tido essa mesma ideia, estão vendo? E então, mas não teve aquele... Aqueles bispos permaneceram igualmente leais à mensagem. Vamos permanecermos leais à mensagem? E eles e Paulo, repetidas vezes, depois de percorrer seu circuito, vocês já leram a Bíblia, como ele voltava a visitar aquelas igrejas, conversava com os pastores e com os bispos,
e assim por diante, e se tranquilizava quanto ao povo, e tinha, ótimos momentos de companheirismo, como um reavivamento ou um grande jubileu. Estamos num jubileu gastronômico. E o Espírito Santo caía sobre eles e as mensagens vinham. Olhe quando ele foi até Filipe. Até suas filhas profetizaram e disseram: há cadeias e prisões esperando pelo nosso irmão quando ele chegar lá. Ele mal tinha saído para o pátio, aqui veio Ágabo, um profeta, e caminhando olhou para o outro lado da rua e nunca tinha visto Paulo, o superintendente geral de todo este grupo de igrejas por toda a Ásia, e caminhou até lá e puxou o cordão do lado com a sua roupa, estava amarrada, amarrou suas mãos e disse: assim diz o Senhor, cadeias e prisões espera lá por aquele que usou isto. Estão vendo? Profetizando, Paulo disse: sei disso, mas não magoe meu coração agora. Deixe-me acabar minha carreira. Ele estava cansado, ele havia terminado e estava seguindo adiante e deixando seu bispado com Timóteo. Estamos felizes? E agora temos que pensar nos jovens. Nós temos filhos maiores, maioria de nós aqui, homens casados, têm filhos bem. O que será daqueles que estão crescendo? Estão vendo? Como eu costumava protestar lá contra aqueles que lançavam aquelas tarefas ou tarrafas no rio, puxando aquelas percas e as bebidas e bêbados e coisas tais, eu já as vi empilhadas da altura deste teto aqui. Grandes, ótimas percas jogadas lá, os peixes, né? O fedor estava por todo lado do rio. Eu desci como guarda florestal para fazê-lo parar com isto. Recebi uma carta: deixe-os em paz. O que você vai fazer? Isto pertence a Kentucky. Agora, o guarda de Kentucky não pode vir aqui, porque ele estava fora do seu território. O guarda de Indiana não tem que dizer nada, porque a água pertence a Kentucky. Aqui está: não se pode fazer nada. Eu disse a irmão Brandes, lembrando dos filhos, e ele disse: se nós não tivermos a igreja, como eles vão fazer? Nós temos que deixar pegadas.

Ele disse, se nós não tivermos a igreja, como eles vão fazer? Nós temos que deixar pegadas. Graças a Deus que deixou pegadas e nós estamos aqui continuando. Vamos ler em Apocalipse 2, verso 13. Só essa parte. Parte B. Ainda nos dias de Antipas, minha fiel testemunha, o qual foi morto entre vós. Vamos dizer juntos? Ainda nos dias de Antipas, minha fiel testemunha. Você pode dizer o seu nome? Agora é o meu dia. Não é o seu dia? Não é o nosso dia? Quem você é? Fiel testemunha? É uma fiel testemunha? Fala o seu nome. Eu, Cleomar Borges, sou uma fiel testemunha desta mensagem. Vamos ser leais a isto. Você pode dizer o seu nome? Cleomar Borges, fiel testemunha. Hoje sou eu. Hoje, quando Paulo disse, Paulo, o prisioneiro de Jesus Cristo. Você pode dizer agora seu nome? Cleomar Borges, o prisioneiro de Jesus Cristo. Você pode dizer o seu nome? Fala seu nome então. Cleomar Borges, o prisioneiro de Jesus Cristo. Nos dias de Antipas. E ainda nos dias de Antipas. Nos dias, hoje é o nosso dia, minha fiel testemunha. Será que ele pode dizer isso de você? Que você é uma fiel testemunha da mensagem do fim? Glória a Jesus. Então vamos cantar esse hino que está na mensagem, a marca da besta. Retorno do Senhor. O retorno do Senhor. Vamos cantar. Todos juntos. Tem gente de colocar a letra no monitor? Está todo mundo já cantando também. Está na mensagem a marca da besta. E várias outras mensagens. Vamos lá.

Vamos dizer, o senhor voltará mais uma vez. O senhor voltará mais uma vez. O senhor voltará mais uma vez. Ainda de pé, vamos ouvir isso aí. Glória a Jesus. Vamos cantar o coro de novo? Nós somos filho do rei. Então vamos fazer o seguinte, nós vamos cantar agora, sou filho do rei. Enquanto eles vão preparar algo ali. Vamos assentar? Vamos ouvir?

todas as coisas. Parágrafo 53. Gosto disso. Abraão era herdeiro de tudo pela promessa, de modo que ele podia requerer tudo que estava na terra, e a própria terra. Abraão recebeu a promessa. Agora entendemos que Abraão era o mais pobre de todo o país, pois vivia no deserto e vivia em paz com Deus. E Ló, rico, vivia na cidade e tornou-se governante da cidade. Ele se sentava no portão, era juiz e julgava a cidade, e tinha todas as riquezas e coisas tais. Mas Abraão estava no deserto, e o talvez o mais pobre da terra, e ainda assim com o direito de possuir tudo. Amém. E eu gosto disso. Esta noite, podemos não ser ricos em bens deste mundo, mas possuímos todas as coisas. A igreja, ela mesma, possui todas as coisas. Embora pobre, todavia rica, e possui todas as coisas. Eu gosto disso. Ele, nós somos o hino que costumávamos cantar anos atrás. Meu pai é rico em casas e terras. Ele tem as riquezas do mundo em sua mão.

0: Aqui está uma lembrancinha dessas reuniões especiais. Os diáconos, me entreguem, mão em mão ou passa lá e pega? É isso aqui, ó. Isso que nós vamos ouvir agora. Solta aí.
1: Agora eu sou apenas seu irmão, pela graça de Deus. Mas quando o anjo do Senhor desce, torna-se, então, uma voz de Deus para vocês. Talvez eu vos ofendi ao dizer isso, perdoe-me, mas senti que alguém pode ter se ressentido. No entanto, eu sou a voz de Deus para vocês, entendem? Repito, dessa vez foi sobre inspiração, vejam. Eu me senti mal por isso da primeira vez, mas ele repetiu. Agora vejam, eu não posso dizer nada por conta própria, mas o que ele me mostra eu digo. Creiam e vejam o que acontece.
0: Eu sou a voz de Deus para vocês. Eu sou a voz de Deus para você. Ele é a voz de Deus para você? Ele é a voz de Deus para mim. Vamos aplaudir a Jesus. Assentai-vos. Estamos nestas reuniões. Eu queria... As crianças se preparem aqui na frente para cantar uns corinhos. As crianças, temos muitas crianças. Graças a Deus, os ventres que eram estéril foram abertos. E os que ainda estão vão ser abertos. Apenas creiam. Ele é o mesmo ontem, hoje e eternamente. Esse hino das crianças é como um bem-vindo a irmã Débora, bem-vinda, senhora, que tanto cuidou das crianças no Brasil. Inclusive, eu vou chamar uma aqui. Criança, criança Daniel, faz favor. Essa criança aqui, ó, quantos anos hoje?
2: 51 anos.
0: 51 anos. Fala inglês, é o nosso tradutor aqui. Traduziu esse testemunho do irmão George Smith, muito bom. Tem traduzido os testemunhos do irmão Billy Paul. Brasil inteiro escuta aí. Até no encontro lá. Deus deu uma facilidade para ele. Mas sabe que jeito que ele aprendeu inglês? Na escolinha das crianças. Com a mãe... da irmã Débora. Depois nós vamos apresentar quem é a irmã Débora. Muitos já conhecem aqui, ela já esteve aqui. Quantos conhecem a irmã Débora? Pouca gente. Não vou falar quem ela é, não. Quantos? Vocês não lembram? Quando ela esteve aqui, dando um testemunho, vê ela e a irmã Glo. E... hoje nós vimos aqui os testemunhos do irmão George Smith. Viveu com o irmão Brana, casou com a filha do irmão Brana, o genro do irmão Brana. O irmão Brana batizou ele. Você viu? Diz que a primeira vez que ele foi ter com o irmão Brana, ele começou com 17 anos, já tinha lido a Bíblia duas vezes. E da Igreja Batista... começou a conhecer a irmã Rebeca na escola, né? E ela, você tem que falar com meu pai. Quando chegou lá, o irmão Bruno limpando o quintal, sem camisa, ele já ficou assombrado. Mas ele viu que algo sobrenatural estava com aquele homem. Mas o primeiro contato dele com o irmão Bruno foi assim, ele limpando o quintal, a grama, sem camisa. E ele, batista, E aí foi traduzido esse testemunho que nos abençoa demais da conta. Quem não viu, está aí, para todo mundo no Brasil ver. Então, o que, que a irmã Glo, mãe dela, falava, senhor?
2: A irmã Glorinha, né? Crescemos ali no Jardim Aurélia.
0: A irmã Glorinha, mãe da irmã Deb.
2: Mãe da irmã Deb foi minha primeira professora da escola dominical. E ela falava, desde que eu era pequenininho, do tamanho dessas crianças aqui, irmão Daniel, vai aprender inglês e trabalhar em Viracopos. E ela falava isso da gente era criança, mas a gente não tinha noção, né? E o tempo passou e o fato é, irmã Deb, que já vai fazer 31 anos que estou em Viracopos. E eu lembro que eu ouvia a irmã Glorinha e o irmão Martim conversando em inglês entre eles. E eu ficava assim, aquela criancinha olhando para cima, um dia Deus vai dar a compreensão desse idioma. E foi ali no Jardim Aurélia que comecei a amar esse idioma inglês. E ouvindo também as mensagens do irmão Brana, lá no Jardim Aurélia, nós amávamos quando o irmão Martim tocava o fundo, clamo fundo. Sentávamos todos no chão, assim, as crianças, e amávamos assistir a voz do profeta. E o tempo passou, pastor, e o fato que Deus misteriosamente deu a compreensão desse idioma, sem explicação.
0: Graças a Deus. Aí, tá vendo? Começou na escolinha das crianças. Então, a escolinha, as crianças cantar como um bem-vindo para ela vai ser muito bom, né?
2: Maravilhoso. Receba, irmã Debbie, como um bem-vindo. E fruto daquelas escolinhas. Hoje tem uma salinha com 30 e poucas criancinhas que estamos contando as historinhas das mensagens para ele, exatamente como a irmã Glorinha fazia. Então, esse é o retorno do investimento.
0: Ele é o professor das criancinhas.
2: Retorno do investimento da sua mamãe, que ensinou a gente como criança.
0: E hoje, como professor, todo mundo abençoado, fica lá na página, né, pastor Levi? Você falou assim que passa lá para as crianças, para os pequenininhos. Olha, Deus tem dado um recurso para nós aqui, muito. E vocês, aproveita, mamães, a voz de Deus agora colocando lá a história de Zaqueu, o questionário da mensagem. Irmãos, olha, vocês estão felizes, mamães? Ocupa seus filhos com essas coisas. E agora a escolinha dos bebezinhos ensinando lá a cartilha, lá as revistinhas da voz de Deus, lá para os bebezinhos lá, lá com o irmão Daniel, fica lá na página. As escolinhas aqui com o irmão Levi, tudo simultâneo, lá e aqui. Mas aí os pega ao vivo aqui, as crianças de 7 anos acima. De 1 a 7 anos lá e de 8, de 7 a 13 aqui. Aí daqui vai para a sala dos jovens, olha! E da sala dos jovens e assim, escola do...

Será que está tudo no berçário? Ah, levanta a mão. Oh, mas é um punhado. Cadê a irmã Márcia? Cadê esse povo todo aí? Olha lá, olha, levanta a mão aí, ó, levanta. Quem mais? Mamire. Levanta a mão assim, ó. Sara, Jaqueline e tanta multidão de gente aí, ó. É, e agora ensinamos seus filhos. Vamos dizer graças a Deus. Muito bem. Vamos lá então, cante.

0: Esse, Deus abençoe as crianças, é um bem-vindo, irmã Débora. Por favor, vem aqui à frente. Vocês podem sentar. Só que é uma cadeira, só tem todo o tempo para falar o que Deus põe no seu coração. Ela é uma testemunha. Vamos, uma cadeira para ela aqui. Uma cadeira boa. Para ficar bem à vontade. Ela nos honra com a sua vinda aqui. É a filha do missionário. Foi ela, juntamente com seu papai, mamãe, irmã, que trouxe a mensagem para o Brasil. É uma honra estar aqui conosco em 1958. Isso, senta aqui. Isso. Manda ela vir para cá. Isso, pega ela lá. Em 1958, trouxe a mensagem que nós amamos para o nosso Brasil. Está feliz? Dá glórias ao Senhor. Vamos aplaudir a Jesus. É uma honra. Não é uma honra? Que honra. Isso foi em 1958, né? Em 71, e se foi espalhando para o Brasil inteiro, espalhando, e eu acho que eu estou adiantando, né? Mas deixa eu adiantar um pouquinho. Pode adiantar, né? O missionário, quando viu, ele vendeu a casa em Pensilvânia, vendeu a casa dele. Sabe o que ele fez? E imprimiu mensagens, era da igreja, e foi, começou a dar para os outros, quando começou a entregar para os outros, e ele imprimiu uma, e o profeta do século XX, e alguém saiu aqui para o Goiás, e entregou uma para o reverendo Joaquim Gonçalves, e ele guardou na radiola, ficou lá um ano, da venda da casa. E depois se converteu e veio aqui no Monte do Senhor, batizou e começou por programa de rádio. E eu conheci. Seu pai conheceu, sua mãe conheceu, sua avó e assim por diante. Tudo começou da venda da casa lá nos Estados Unidos, imprimindo mensagem. E chegou, Deus é Deus de continuidade. Vamos glorificar a Jesus. Não é maravilhoso? Vamos aplaudir a Jesus por isso. Coisa boa. Ele é a voz de Deus para você? Olha como Deus usou esse irmã Débora. Como Deus usou esse bem. Vai para cá e vai para lá. E a senhora está aqui hoje à noite para falar, ela disse, eu vou chorar, não tem problema, pode chorar, nós chora junto. Só quer começar com a experiência da senhora com o irmão Brana?
1: Posso começar?
0: Isso, ou como seu pai conheceu, começa a falar tudo.
1: Então, quero saudar todos os nomes do Senhor Jesus Cristo, né? É uma alegria muito grande de estar aqui com uma parte da noiva de Jesus Cristo em volta do mundo, né? E com aqui e ver todos esses que aqui no meu amado Brasil que eu cresci, né?
0: Hoje ela mora em Jeffersonville?
1: Jeffersonville.
0: E se congrega lá com o irmão José Brana.
1: Sim, então agradeço muito essa oportunidade. E eu não sou muito de falar em público, então. Mas meus pais vieram em 52 para o Brasil como missionário. E meu avô faleceu em 56 nos Estados Unidos. E eles voltaram lá. E minha tia, quando chegamos lá, falou: aqui é chaves do carro, dinheiro para gasolina. Vai para Cairo Tabernacle, Indianapolis, Indiana, e vocês vão ouvir um homem de Deus. Então, foram lá, e não podia sentar junto, que era muita gente. Então, eu tinha 4 anos, então eu fui, sentava no colo do meu pai. Eu tinha um problema do coração, então ele sempre cuidava de mim. E minha irmã foi com minha mãe, que eles não podiam sentar junto muita gente. Quando eles encontraram, depois do culto do irmão Branham, eles dois estavam chorando e falaram isso porque Deus nos trouxe de volta para os Estados Unidos. Então, eles foram batizados por irmão Branham.
0: Irmão Branham batizou?
1: Meu pai, minha mãe e minha irmã. Eu era muito pequena. Lá no Tabernáculo Branham. E voltaram para o Brasil em 1958, no navio de carga, que levava mais ou menos 100 pessoas lá dos Estados Unidos, 11 dias no mar. Mas com as primeiras fitas e tocador de fitas do irmão Branham, chegamos no Porto de Santos dia 23 de maio, com as primeiras mensagens aqui no Brasil.
0: E, de que ano?
1: Hã?
0: De que ano?
1: 1958. É. Então, e daí não tinha eletricidade no monte aqui no Jardim Aurélia, em muitas igrejas já que estava estabilizado, não tinha eletricidade no Brasil, em muitos lugares, né? Mas ele tinha fé. E um dia chegou a eletricidade, daí eu podia tocar para o povo, para ouvir inglês. E começou assim, e rebatizando os irmãos que tinha batizado antes, né? E batizaram o nome do Senhor Jesus Cristo. Então, continuou assim e diversas vezes ele sempre voltava para os Estados Unidos para ir visitar irmão Branham e no culto deles. Então, em 1964, voltamos para os Estados Unidos e meu pai precisava ter uma audiência com o irmão Branham. Então, nós viajamos, depois chegamos em Tucson, que nós sabíamos que irmão Branham ia estar lá, era novembro de 64. E nós tínhamos alugado uma casinha lá esperando, né? Então, ele ligou para o irmão Billy Paul e falou, irmão Billy Paul, eu preciso muito conversar com seu pai, né? Tem muitas perguntas e coisas. E ele falou, o papai está muito ocupado, o irmão Martins, mas eu vou falar com ele. Então, daí ligou mais tarde e falou, olha, irmão Bruno, papai, irmão Billy Paul sempre chamava assim, tem um culto hoje à noite, mas ele vai passar lá para 5 minutos. Então, nós tudo tinha aprontado, né? E aquele dia eu tinha muita dor, porque com o problema do coração eu sempre tinha bastante dor. E eu lembro, minha mãe sempre vestia, eu e minha irmã, igualzinha. E, então, esperando o irmão Branham chegar, ele chegou lá no station wagon, no como perua, né? Amarelo com aquela madeira do lado. Ele cumprimentou todos nós lá fora. Depois ele foi direto e entrou na casinha, sentou no sofá, e o irmão Billy Paul do lado, meu pai, minha mãe e eu, minha irmã, junta. E depois de 2 horas, visitou muita, muita coisa. É pena que nós não sabíamos que ia ficar tanto aí para gravar, né?
0: 5 minutos.
1: É, 5 minutos. Depois
0: demorou 2 horas.
1: 2 horas, ele olhou para o relógio assim e falou, perdi aquele culto. E ficou visitando, né? Conversando muito sobre a obra no Brasil e muitas coisas. Então, no fim, meu pai, quando levantamos, meu pai pediu irmão Branham despedir em uma oração. Ele despediu e depois ele falou, minha filha não sente muito bem e se podia fazer uma oração. E eu e minha irmã junta. Ele não falou que filha.
0: Vestido igual.
1: Vestido igual.
0: As mães faz. Qual a diferença de idade, vocês duas?
1: Ela é 3 anos mais velha.
0: Sim.
1: É. Então, eu tinha 12 e a Glo tinha 15 naquela época. Então, ele veio direto para mim, segurou minha mão. Meu pai não falou que eu tinha, só falou que eu não sentia bem. E ele segurou minha mão, falou tudo que estava com meu coração e tudo. E daí eu vi uma luz tão brilhante, eu nem podia ver, irmão Branham. Eu não sabia o que era, parecia até uma nuvem, né? E ele orou para mim, eu lembro muito sobre a oração. E Deus me deu um coração novo, graças a Deus. E nunca mais. Então, uns anos passados, eu precisei fazer exame do coração. Estava no Arizona. E quando os resultados voltaram, eu fui lá para ver o médico, né? O cardiologista, né? Que fala em português. Ele falou, quando ele entrou, ele falou, parabéns, você tem um coração de um jovem. E eu já com 70 anos, né? Eu falei, sim, porque Deus me deu o coração quando eu tinha 12. Então, em breve estaremos todos lá junto com o nosso profeta, né? Aí nosso Jesus Cristo, né? Que maravilha. Então Deus abençoe a todos.
0: Só não quer falar mais as experiências, ó.
1: Muitas experiências e também sou muito grato, né? Que não somente o irmão Brana, mas uma vez eu estava, tinha muitos problemas e eu tive o privilégio, mais tarde na vida eu tinha câncer e eu não falei para ninguém. E dois anos depois eu tive a operação e tudo e passei todas as coisas. Eu trouxe minha mãe do Brasil e depois para ela ir visitar o irmão José, né, Branham, lá na Voz de Deus. E minha mãe falou, depois da visita e tudo, ela falou, o irmão sabe que a Debbie teve câncer. Ele falou sim, e eu orei para ela. Agora eu não tinha falado para ninguém, ninguém sabia isso. Então, graças a Deus que nós temos nossos irmãos na fé, os pastores todos, né? Que Deus usa para nos ajudar, né? Então, agradeço muito.
0: Amém. Palmas para Jesus. Muito bom. Irmã Débora, a senhora é sempre bem-vinda quando vem no Brasil. Nós somos continuidade. Deus é um Deus de continuidade. Ele começou e ele aperfeiçoa. Vamos dizer, Deus abençoe a irmã Débora, a família. Oh, sim, peraí, espera aí. Espera aí, irmã Débora, espera aí. Por favor, traz o presente aí. Ó, mandei fazer um presente para a senhora. Esse presente é que foi dado para todos os jovens, ou por que não dizer para toda a igreja. Esse aqui, ó. Nós distribuímos para todo mundo. Irmão Arch.
1: Fala aí. Irmão Arch Russell Martins.
0: Aí, ó. É o que será? História.
1: Sim? Quer que eu...
0: Lê aqui, irmão.
1: Essa parte? Ah, tá bom. O irmão missionário Arch Russell Martins nasceu no estado de Ohio, USA, UA, né? E 11 de agosto de 1920 partiu para o Senhor Jesus Cristo no 15 de fevereiro de 1991, aqui em Campinas, São Paulo, Brasil. Não está escrito aí, mas foi aqui mesmo, onde o coração dele sempre estava com todos os brasileiros. Ainda jovem, terminou os estudos em teologia, mas Deus, pela sua graça, lhe falou em voz audível que ele podia jogar no lixo todo aquele ensinamento teológico. Mais tarde, casou-se com a irmã Glorinha e foi para a missão nas colinas de Kentucky. Em 1952, foi enviado ao Brasil como missionário, trazendo consigo uma tenda para campanhas evangelísticas. Ele desembarcou de navio no Porto de Santos com suas duas filhas, irmã Debbie, ainda bebê, e irmã Glo. Trabalhou arduamente pregando o evangelho na tenda, em praças, nas casas e abrindo igrejas em várias cidades. Durante esse tempo, ele abriu uma escola bíblica no Monte do Senhor. A igreja no Jardim Aurélia foi inaugurada entre os anos 1952 e 1953.
0: Muita coisa, é a história. Qual que é a irmã aqui? Essa aqui?
1: Essa daí.
0: Essa aí. Aí está a fotografia. É um presente da lembrança dessa reunião. Amém. Deus abençoe, em nome de Jesus Cristo. Nossa simples homenagem de gratidão pelo que Deus tem feito. Por isso, estamos felizes. Vamos dizer muito obrigado. Muito obrigado. Vamos dizer, Deus os abençoe, a irmã Débora, toda a família do missionário, todo o povo de Deus. Ah, lembra das balinhas dos feriados aqui, dos feriados? As balinhas de canela? Foi ela que doou para nós, vou dar para vocês. Chuparam as balinhas? Acabou? Acabou ou não? Quer mais? Vai comprar. Vou dizer, Deus abençoe pelas balinhas, no nome de Jesus Cristo. Ela foi lá onde o irmão Brano ia comprar, né, irmã? E despachou, colocou no avião e mandou aqui pela UPS, né? Né, irmão Daniel? E pegamos, distribuímos para todo mundo, foi uma bênção. Eu tenho uma ali ainda, eu não chupo para guardar de lembrança, mas derrete. Tem que chupar. Graças a Deus, missão sobre o monte. Emily e Lilian. Vamos lá? Missão sobre o monte. E graças a Deus por tudo que Ele tem feito por nós. Grandes coisas, vamos dizer, grandes coisas tem feito o Senhor por nós, pelas quais estamos alegres, felizes, abençoados. Quantos, vocês querem distribuir essas lembrancinhas aí, dar os diáconos, distribuir? Ou vocês pegam lá na saída? Pega lá na saída, melhor? Ou distribui assim de mão em mão? Quando já pegou já essas lembrancinhas? Ou vem aí os diáconos, não sei se está aí na portaria, enquanto canta. Canta a irmã Lília e a irmã Emily. Emily. Muito bom, canta. Mas Emily, quando era novinha, né, irmão Mike? Seu filho, Derek, quando ele era rapazinho assim, né? Ele vinha pra cá, eu ponho ele pra trabalhar. Fazer o tabernáculo. Nós tava fazendo o tabernáculo, esse tabernáculo? Ou era alguma coisa aí na obra? Hein? Amigo do Sadraque. Cadê o Sadraque? Lá no átrio? Está lá no átrio. Não sei por que não arruma essa câmera do átrio, para a gente ver. E vinha punheiro para trabalhar e orar. São amigos. E a irmã Emily passava perto de mim. Ô, pastor, por ser gente grande. Mas quando ela era menina, hoje ela passa e vira a cara, não sei por quê. Mas Eu achava engraçado. Mas aquela menina engraçada, aquela menina parecia de grande. É uma bênção, né? É uma bênção. Feliz é o rapaz casar com você, viu? Você já tem um namorado? Você quer fazer uma entrevista antes de cantar ou não? Não? Vamos falar nisso, eu tenho 3 viúvas aí, diz que, oh, não, pelo amor de Deus, faz uma entrevista comigo, que eu não aguento mais, vontade de casar. Quer fazer uma entrevista? Não, né? Não quer fazer entrevista. Muito bem. Ó, mas as viúvas, por favor, pode sentar aqui, viu? Elas vieram de longe. Elas têm 3 coração. Quer dizer, é da cidade. Cante em nome de Jesus Cristo. Coisa boa, Deus tem um povo abençoado, né? Povo abençoado.

0: Graças a Deus, Deus abençoe a irmã Emily e a irmã Lilia, Deus os abençoe. Por favor, chegou a hora das irmãs, a oportunidade. O irmão Brana preocupou com os jovens, com a igreja. Nós temos que deixar pegadas para aqueles que vêm atrás de nós. O irmão Brana mostra que ele, a igreja, os nossos filhos, o futuro. Hoje, eles têm 10 vezes mais tentações. Na mensagem de um profeta envergonhado, irmão Brandes, eles têm 10 vezes mais tentações do que você. E se eles não conhecem um ao outro, não tem esse convívio, eles vão casar errado. A viúva lá, querendo casar, como as que estão aí, por favor, vem aqui. Ah, tem uma que fez uma entrevista com ela, ela casou e o marido já morreu, ela está aí de novo. De novo, irmã? De novo, pode vir também. Hoje é o dia das viúvas. Pode vir. Vem, irmã Noêmia. Cuidado, hein? Ela já é viúva 2 vezes. Quer enterar as 3 vezes. Está disposto? Bem, irmã. Vamos. Vamos, isso aí, ó. Rompa essa barreira e vem logo. Isso, essa aqui é a irmã Célia. Por favor, pode subir. Fica lá, dali, ó. Fica dali, ó. Sobe dali. Irmã Célia. Mãe Naimi, fiz uma entrevista com ela, casou, já ficou viúva e está aqui de novo. Eu tenho vontade de morar em Campinas, viu? Campinas é meu lugar. Você quer casar daqui? Para morar aqui? Está vendo? Isso é muito bom, não é bom? Não é bom ou não? Por favor, irmã Vera, só está com vergonha, acanhada aí, mas pode ir. Joga essa vergonha fora. Vera não, é Tereza. A irmã Ângela diz, não, eu não quero não. Bom, então vamos obedecer a Bíblia. Paulo diz, não fica viúva menos de 60 anos. Tem menos de 60, irmã? 54. 60, só está no limite. Mas, vamos... Pode vir, irmã. Está lá no átrio? Está vindo. Ela está. Ajuda aí o diácono a trazer. Ela é bem tímida, né? Mas são irmãs verdadeiras. Cristãs reais, verdadeiras. Ela sai. Que hora que vocês saem da casa de vocês para ir para o culto?
1: 3:15.
0: Aí vocês...
1: Meio-dia
0: e 15, para chegar lá pro culto de ceia. Que hora que vocês vão embora? Que hora que vocês chegam em casa?
1: Nós chegamos meia-noite.
0: Meia-noite. Pega o ônibus lá, 10 horas? 10 horas. Então ela é o dia inteiro. E uma tem quantos anos a irmã Ângela tem?
1: Parece.
0: 75, irmã Ângela? Acho que está exagerando a idade da senhora aqui, então, não?

0: 75, parece.
1: 75, Márcia? Acho que está exagerando a idade da senhora aqui, então, não? Cadê ela? Ela, acho que ela esconde. Fique de pé aí, irmã. Ela já... Cadê ela? Ela não está com vergonha. Ah, quantos anos? 60? Só deu mais 10 para ela, irmã. 65. Não, ela disseram que não quer, não. Vem a outra lá, que deu ver ela ali. Só não vai vir, não, irmã? Só não vai vir mesmo? A única que queria disse que não, eu quero ir, porque. Quando? Eu acho que.
2: 3.
1: O que ela não quer vir, será?
2: Acho que é vergonha.
1: Chama lá, manda.
2: Amada. Vem, amada. Vem. Anda, amada. Larga a mão de vergonha. Depois fica lá, só viu aquele dia lá em casa, né? Na casa dela, né? Na casa do meu irmão, né? Ela não pulou na frente, irmão. Ela que pulou na frente. Eu vou casar. Falou pro irmão, agora pula pra trás, olha lá.
1: Não vou constranger, não. Mas, ela, cresceu. Quantos anos ela está viúva já, irmã? 10 anos, só tem 54 anos. Ela ficou viúva com 43, foi isso? Quantos anos a senhora está viúva?
2: 16.
1: Só ficou viúva com quantos anos?
2: Acho que eu estava com 45 por aí.
1: São cristãos verdadeiros, não são? Não é? Quanto tempo a senhora está viúva? Pergunta não, acho que é 6 meses.
2: 5 meses.
1: 5 meses?
2: 5 meses.
1: Só está de viúva, só está de luta ainda já.
2: Já está querendo.
1: Estava fazendo entrevista. Mas sabe o que eu pensei? Moed, o senhor está aí? Está sofrendo a dor, né? Cadê seu pai, irmão Edmar? Sofrendo a dor, né? Hoje está fazendo 1 mês. Não é entrevista, mas eu... Sofrendo uma dor. Uma ferida aberta. Dor. Bom, Brandice, eu passei por coisa similar. Fico viúvo com 20 e poucos anos. Sofrendo uma dor terrível. Quantos anos de casado? Eu queria perguntar para ele. Quantos anos? O senhor quer vir cá falar, irmão? É tão triste que é ficar viúvo, né? Hã? 39 anos. Sofreu uma dor terrível, né, irmão? Uma dor. Ela, quantos anos que ela tinha? 55. 55 anos, sofrendo uma dor. A mãe do irmão Edmar, 39 anos de casado. Viu foto deles lá casando, e agora assim, repetidamente, a primeira vez que o senhor vem sozinho aqui, não é isso? Sempre foi com a companheira, né, irmão? Que dor! Que dor! E é bíblico, porque a pessoa parte daqui, ele vai para onde? Sexta dimensão. Lá no gozo, você acha que ele está querendo ver você aqui? Você sabe que o irmão Smith, George Smith, ele ficou viúvo em 2006. Até hoje ele não casou? E uma irmã perguntar para ele, você veio falando, uma irmã perguntar para ele, mas por que você usa a aliança dizendo, eu sou casado ainda e eu não quero casar de novo, eu quero encontrar com a Rebeca. Meu voto é para a eternidade. Isso aí é uma coisa dele, né? Particular dele, né? Mas o voto aqui até que a morte nos separa, o que Cristo vem. Esse é o bíblico, não é? Então, todo viúvo, como o irmão Brando era viúvo, casou de novo. E assim vários. Muito bem. E essas irmãs têm direito. Tem direito ou não tem direito? Tem direito ou não tem direito? De acordo com a Bíblia, com a mensagem, elas têm direito. Hã? Tem direito, são viúvas, pode casar. A senhora é viúva pela primeira vez. A irmã é viúva pela segunda vez, né, irmão? Não é minha. Então, vamos começar por aqui. Quantos filhos a senhora tem?
2: Quatro. Três moços e uma

0: três moços e uma moça. A senhora ora assim para Deus te dar um companheiro? Sua filha está ouvindo de lá, né? Elas estão orando para a senhora, né? Oh, Deus, dá um companheiro para minha mãe. Oh, senhor, a vida da viúva é sofrida. Dá um companheiro para minha mãe. Os filhos dela estão orando por ela, para Deus dar um companheiro para ela, cristão, verdadeiro. Não é isso?
1: Ela falou, mãe, eu vou casar, vou embora.
0: Só tem um que mora com a senhora?
1: Só a moça. Só ela que mora comigo. Então ela falou, mãe, dá uma chance para a senhora. Eu falei, não, minha filha, não quero. A minha mãe partiu, que eu tomava conta dela. Ela falava para mim também, minha filha, eu vou partir, como vai ser você ficar sozinho? Eu falei, mãe, sozinho eu não vou ficar, vou ficar com Deus. Mas a minha filha agora falou, mãe, e se eu for embora?
0: Eu vou casar, vou embora.
1: A senhora vai ficar aí sozinha em casa? Aí ela já até mandou um áudio hoje, mãe, quero ver a senhora voltar daí, noivada, viu?
0: É, glória a Deus. Tem gente que tá falando até pulando para cima, viu? Tá crendo desse jeito, vai voltar noiva.
1: Sim, ela tá crendo lá, de lá, né?
0: E a senhora tá crendo aqui também?
1: Creio. Se for vontade de Deus, né? Se não for, Deus sabe.
0: E aí, se alguém quiser, liga pro Moala.
1: Liga para ele.
0: Moala. Cadê Moala? Porque é assim... Ele, Moala, fica aqui, por favor. Se quiser, liga para o Moala. Porque aí vou fazer assim, se alguém tiver alguém assim que está orando também, às vezes tem algum irmão, viúvo. Eu fiz uma entrevista aqui com um viúvo aqui. Eu fiz um casamento aqui com um irmão, ele tinha 82 anos. Ele queria casar, ele tinha direito. Eu quero casar, pastor, não quero morrer assim não. Falei, tá bom, vamos casar o senhor. Casou ele e ainda viveu mais 7 anos, tá lá na glória já. Não é bom, partiu com 80 e poucos. Então, o mais velho que eu fiz casamento é 82. Então, eu fiz uma entrevista com um irmão aqui, e uma irmã lá da Amazônia ligou, pastor, isso aí eu quero casar com ele. Falei, irmã, mas você mora muito longe. Não, eu largo tudo aqui. É outro costume, irmã. Eu desanimando ela, né? É outro costume. Não, eu largo filho, eu largo tudo. Não tem negócio de costume, não. Tá dentro do Brasil. Tá na mesma língua. Irmã disposta. Aí eu não dei muito crédito, não. E tal, mas aí ela foi lá em Goiânia, no encontro, e falou, pastor, cadê o irmão? Falei, irmã, a senhora tá... E eu falei, irmã, ele já casou. Ah, não é possível um negócio desse. Tadinha, fiquei com dó dela. Então, aí, se alguém está assim orando, Deus, tem misericórdia, me dá uma companheira. Só tem 60 anos.
1: 60.
0: Tem cara de 40. Não é? Observada, né? Então, alguém assim... Esse irmão tem que ter quantos anos na sua concepção?
1: Na minha idade.
0: Na sua idade, você for mais velho?
1: Quantos anos?
0: 90. Não sei, 70 anos, 70 e pouco.
1: É 70. 70.
0: 70, né? O irmão Bruno era mais velho do que o irmão. A irmã Beda, 10 anos. Abraão era mais velho do que Sara, 10 anos. E assim, toda regra tem exceção, né? Então, se alguém assim, está orando e Deus tocou no coração, te liga.
2: Certo. O telefone tem na página, no site da igreja aqui de Campinas.
0: Isso. Aí o senhor vai ligar para ela e falar, ó, tem um irmão tal. O que a senhora acha? É esse aqui, ó. Vai mostrar o foto, e foto engana, aí você sabe, né? Mas é esse aqui, ele é um cristão, não vai para ser qualquer um também. Ele é um cristão, é porque ela é uma cristã, nascida de novo.
1: Genuíno, né?
0: Cristão genuíno. Não vem com manufaturado para cá.
1: Tem não. Quem não tem, não.
0: Eu sou uma cristã genuína.
1: Sou ver de onde que eu venho, né?
0: Justamente. Ela é uma cristã, ela faz esse sorte todinho porque ela é posicionada na mensagem. E o pastor lá não quis ficar posicionado, ela disse, eu amo isso aqui, eu amo esse profeta aqui, e eu vou largar tudo aqui, faço isso e vou para lá.
1: Nós abandonamos tudo lá e viemos para cá.
0: E criada lá desde criança?
1: Ah, Deus lá,
0: quantos anos ela ficou lá?
1: Ah, nossa, Deus, acho que... De sempre, porque a minha mãe já era...
0: Deus de criança?
1: Deus de criança, não. Depois eu... Acho que... Depois que eu batizei, acho que eu tô com 15 anos de batizada, a minha mãe já era da minha sala.
0: Não, não. Eu falo assim, só foi criada.
1: Bem dizer, criada não fui, né? A minha mãe foi para a mensagem muito mais depois. Eu já era um pouquinho mais grande já. Eu não fui criada.
0: É, o pastor próprio falou para mim que a senhora era mocinha.
1: Ele me viu crescer, né?
0: Ah, sim, sim, mas...
1: Eu aceitei a mensagem e fui. Mas então ele me conhece desde pequeno por causa da minha mãe, né?
0: Ah, então eu entendi isso. Uhum.
1: Na mesma rua, lá de casa... Então, a hora que eu...
0: O pastor viu ela crescer desde muitos anos, muitos anos. Vocês moram na mesma rua?
1: Aquele dia só passou na porta da casa dele, né? Então, nós somos...
0: Ela foi lá e falou com ele, foi franca com ele, conversou com ele, olha, eu tô indo por causa disso.
1: E, né, eu descobri tudo, né? Ficou até chato, porque, né, ele tá achando que fui eu, mas não, eu vi coisa errada, né, da igreja. Eu vi a mensagem lá, os crentes da Bíblia, eu fui questionar o que está acontecendo. Ele falou que não, que era a mesma coisa.
0: E outros fatores lá e outras coisas, né? Então, assim, ó, ele vai ligar para a senhora, para o irmão, você vai falar com ela e aí fica desse jeito, né? E assim, do mesmo jeito, né, irmão? Fica aqui, irmão.
3: Sim.
0: E a senhora, quantos anos?
3: 54.
0: O que a senhora pensa assim? O irmão Aparecido tinha quantos anos?
3: 61.
0: Partiu com 61. Então, a senhora pensa assim, um irmão de que idade, mais ou menos?
3: 60 e pouco.
0: Não sabe, né? Se for muito velho, vai morrer, vai pronto. Só não aguenta mais ficar viúva, porque eu vi uma duas vezes já.
3: Duas vezes.
0: É triste?
3: Muito.
0: Não quer muito velho, não. Você vai morrer de novo, você não vai. E aí, pronto, inteira três vezes que você viu. Vai ficar que nem aquela história da Bíblia lá, da mulher que casou 7 vezes, né? Ficou viúva e por fim ela morreu por último ainda. E o saldo seu perguntou que na ressurreição de quem que ela seria esposa. Jesus disse, errais, não conhecendo o poder de Deus, nem conhecendo as escrituras, nem o poder de Deus. Vamos orar por essas irmãs? Ô, irmã Tereza, você não quer dar um pulo aqui? Não, né? Vai arrepender, não? Não. Então vamos orar, vamos fazer uma oração. Vou chamar um irmão aqui, viúvo, para fazer a oração por elas. Tem algum viúvo aqui? Por favor. Tem ou não? Não tem? Lá fora. No átrio. Moers, faz a oração para elas aqui, por favor. Você vai orar por elas? Você quer ficar de pé e orar por elas? Deus dá alguém que seja, que está na eleição, na predestinação. Essa hora é solene. A gente sorri, a gente brinca, mas é uma hora sagrada, solene. Não é solene? Não é santa? O Senhor que sente estar nessa dor, irmão Edson, faça o... Faça aqui essa oração aqui. O senhor que está nessa dor, um mês que perdeu a esposa. Quantos filhos, irmãos?
4: Dois filhos. Dois.
0: É uma dor, né, irmão? O senhor chora. E 39 anos de casado.
4: 39 anos.
0: 39 anos de casado. E dois filhos. Olha que bênção, irmão Edmar. A outra Sua irmã eu vi no velório. Ela tá aí? Cadê a senhora, irmã? Oh, vem aqui, por favor. Irmã do irmão Edmar. Ela é da mensagem? Ela não é batizada. Ah, o esposo dela também. Vem aqui, irmã, por favor. É uma honra conhecer a senhora. Você é mais velho?
2: Mais velho que ela.
0: Um ano, quase da mesma idade. Que coisa. Ah? A outra filha dela. Cadê? Sofia? Cadê? Oh, que coisa. Tá ali, né? Tá ali do lado da Isabela, ali, do ladinho ali, ó. Olha que coisa. Netinha da irmã, né? Da irmã que partiu. Mas, ó, sabe, irmã, sabe, a sexta dimensão, eu creio que a irmã conhece bem, né? O profeta, conhece a mensagem. Qual é o nome dela? Irmã Cássia. A senhora que conhece a mensagem, irmã do irmão Edmar, filho do Moércio, filho da irmã Maria Madalena, o nome da minha mãe, Maria Madalena Fernandes.
2: Leninha.
0: Conhecido como Leninha. Nós tivemos um minuto em sua memória. É uma dor. Mas o profeta diz assim, ó, quando você estiver com saudade, vai até a sexta dimensão. Aí vem aquela jovem, naquele corpo celestial, vivendo aquilo que o olho não viu, o ouvido não ouviu, não subiu o coração dos homens, foi o que Deus preparou para os que o amam. Aí você vê lá, em 1960, quando Deus mandou irmão Branham ir lá, trazer a evidência. Você vai ficar sofrendo aqui? É claro que nós temos saudade, nós choramos, mas é um consolo. E se ela pudesse voltar, ela ia fazer como a irmã Hope disse para a irmã Branham. Você promete não preocupar mais comigo? Não se preocupe comigo. Não se preocupe comigo. E o mais que ela quer viver... Vocês perderam seus esposos. O que os quer ver é bem aqui, não é bem? Cabeça erguida, louvando a Deus. E se Deus dá esse direito e para você viver o resto dos seus dias aqui servindo a Deus, se alguém casar, case no Senhor. Quantas pessoas tem lá em São José dos Campos? Só elas, três viúvas. Três corações, três viúvas. Então não há oportunidade. Oh, às vezes aí o diabo manda um de fora, que não seja um cristão e tal. Não tem. Mas quando encontra todos os de Israel, filho de Deus, e tem, às vezes, é o irmão lá orando também, clamando, não é Deus isso aí? Não é Deus? Também, na mesma situação, então, procura no Senhor, se casa, casa no Senhor, não com julgue desigual. O profeta diz que Acabe fez aquela coisa maligna, casou com Jezabel, uma descrente. Case com alguém que creia como você crê na mensagem de Deus, que é a voz de Deus para você, para mim, para todos nós. Então vamos fazer essa oração. Ore por eles. Não existe ninguém melhor do que um que está sentindo dor, que tem sentimento e que sabe o que é isso. Você não sabe o que é isso. Eu não sei o que é isso. Mas ele sabe o que é isso. Então, ora, irmãos.
2: Nós estamos descansando na palavra do sétimo anjo de Apocalipse.
5: cremos em cada palavra do profeta. Né? Estamos descansando sabendo onde eles estão, né, pastor?
0: Isso.
5: Na sexta dimensão. Oremos. Senhor, nosso Deus, nosso Pai Celestial, nós te somos gratos, ó Pai, por tua graça a nós revelada, Senhor. Cremos no poder vivificador do Espírito Santo. Sim. E apresentamos, ó Pai, a petição e o desejo desses irmãos, ó Pai, encontrar um companheiro. Que realmente é muito difícil ficar sozinho, Pai, sozinhas. O Senhor é conhecedor de todos os corações. E pode dar aquilo que há de melhor para nós, ó Pai. No nome do Senhor Jesus Cristo, nós nos entregamos a Ti mais uma vez, ó Pai, crendo que o Senhor é poderoso para realizar aquilo que nós não damos conta, ó Pai. Ajuda-nos, ó Pai, pois nós estamos carentes da Tua graça. É nossa oração nessa noite, ó Pai, em nome do Senhor Jesus Cristo. O Senhor abençoe cada uma delas, ó Pai, e conceda o desejo dos seus corações, em nome do Senhor Jesus. Amém.
0: Amém. Vamos dizer, Deus abençoe, irmão Edson. Vamos dizer, Deus abençoe, irmã Célia. Deus abençoe, irmã Noêmia. Vamos dizer, Deus os abençoe, em nome do Senhor Jesus Cristo. Irmã Cássia, Deus te abençoe. As crianças, vocês podem sentar e vamos ouvir esse hino. Palavra revelada. Glórias ao Senhor Jesus. Palavra revelada.

Graças a Deus. Agora, no toque de Somente Crer, nós vamos ouvir mais uma porção da palavra do Senhor nesta noite. Banqueteando, meditando, o evangelista irmão Ademilson Ribeiro. Vamos lá.

Boa noite com Jesus. Grandes milagres têm acontecido no nosso meio, nas quais eu estou muito alegre. Você está alegre, irmão? Você está desanimado? Não. No mundo tereis aflições, mas tem de bom ânimo. Eu venci o mundo. E ele venceu e nós venceremos. Deus continua abençoando a todos pela internet, todos os irmãos. Eu agradeço a Deus pelo privilégio de estar aqui. E agradeço o senhor, pastor Cleomar, pela oportunidade, pela confiança de estar aqui neste lugar onde Deus tem falado. E antes de nós ler a escritura, eu falei que eu ia dar um testemunho. Posso dar esse testemunho antes? E passei por um momento difícil. O pastor Joaquim diz assim, ó, seu pastor Joaquim dizendo: quando um irmão está passando por momentos difíceis, é porque ele está na sala de experiência de Deus. E se você julga ele, presta bem atenção nisso, se você julga ele com coisas erradas, ah, ele cometeu isso, ele fez aqui, então quer dizer que Jó também, o que aconteceu com Jó? Muitas das vezes a gente tem que passar por uma moenga. Deus permite algo acontecer com o filho dele, para colocar ele mais posicionado. E muitos julgam, muitos acham que é melhor. Antes de contar esse testemunho, eu quero ler esse parágrafo aqui que o profeta diz aqui, ó. Se você acha que você é alguma coisa, você não é nada. Você é como que aquele bêbado.

0: que aceitou a Cristo há 10 minutos atrás. Eu não sou nada. Eu sou o pior da terra. E quando você acha que você é alguma coisa, você tem que entrar numa sala de experiência com Deus para Deus te colocar, você posicionado. Digo isso humildemente diante da minha pequena igreja. Assim, não poderia dizer isto em grandes encontros, pois criticariam e tal. Mas como vidente a quem Deus mostra visões, isto não me faz mais do que aquele bêbado que se converteu 10 minutos atrás em algum lugar. Aqui não tem ninguém grande, mas tem aqui um Deus Todo-Poderoso, que Ele é grande e Ele é digno de ser exaltado. Jesus Cristo é o mesmo ontem, hoje e eternamente. Em algum lugar, isso mesmo, Ele é cristão. Ô irmão, olha no seu irmão com um olhar de misericórdia. Obreiro, olha no pastor, no seu companheiro com um olhar de misericórdia. Se você acha que é melhor que alguém, você está longe de Deus. Você é como aquele bêbado que aceitou a Jesus Cristo há 10 minutos atrás. Aqui não tem ninguém grande. Grande é o Senhor Jesus. Só Ele é digno de adoração. Ele é cristão, assim como eu. Vai para o mesmo céu. Quantos muitos estão lutando. Ele quer ir para o céu. E muitos apontando o dedo. Sabe como? Esse que está apontando o dedo é um fariseu. Ele é cristão, assim como eu, vai para o mesmo céu, desfruta das mesmas bênçãos. Você não está desfrutando das bênçãos de Deus aqui neste lugar? E coisas que eu ou qualquer outra pessoa. E eu fiz esta, já tem uns dias que eu queria sair, eu gosto. Sair para a rua pregando, corpo a corpo. Gosto também de pegar uma corneta e sair igual um embriagado pelas ruas, babando, atrás de uma alma. Eu lembro do pastor Joaquim dizendo, não importa os meus embaraços, o que importa é a minha vida diária. Não importa os seus embaraços, mas o que importa é sua vida diária com Deus. E eu fiquei esses dias segurando para não ir para a rua, para não pregar lá em Boa Esperança, segurando. Deus colocou no meu coração, vá, faça uma viagem de gratidão. E vi que ia ter esta reunião especial, estou fazendo esta viagem de gratidão. Gratidão. E você sabia o que é gratidão? Até anotei. Gratidão é o reconhecimento de uma dádiva ou benefício recebido. Eu agradeço, pastor Cleomar. Quando eu estava numa cama, gemendo de dor, no hospital, e o Senhor estava orando por mim. com mais alguns irmãos. Eu agradeço aqueles que me ligaram. O senhor que esteve lá na minha casa. Irmão, esse ministério tem amor pelas almas. Esse ministério tem amor pelos filhos. Este ministério, temos que dar valor nisso. E eu tenho sempre, pastor, dado valor nisso. Estar debaixo da sombra deste ministério. Eu agradeço a Deus, ao Senhor, todos os irmãos que oraram por mim. Quando eu estava no hospital, olha lá. Estava ali no hospital magro. Perdi mais de 7 quilos de dor, gemendo. Com as pernas, com o joelho, com um buraco no joelho, dando para ver até a patela do joelho. Minhas mãos aqui, eu tive que colocar ferro aqui, perdi o meu cotovelo. Aqui eu tive que colocar ferro, sentindo dor, gemendo. Mas eu passei por esta moenga e Deus tem me curado. Eu tenho recebido o benefício da cura. E eu lembro que um dia o senhor falou desse jeito. Irmão, Deus vai te curar. E um dia desse você vai estar correndo como uma binga aí nessa beira d'água. Aí eu fui ver o que é uma binga. Binga, sabe o que é? É aquilo que você coloca fogo. E eu, sabe o que aconteceu comigo? Eu fiquei mais forte ainda. Agora que eu vou para cima do diabo mesmo. Mesmo se eu tiver com um dente, mas eu quero mastigá-lo, ele. E Deus tem me curado. Dei ouvido naquilo que seu pastor disse. Por isso que eu dou valor. O senhor falou desse jeito. Não vai ficar sequela nenhuma. Eu posso trazer sim com as mãos. Dar glória a Deus. A minha esposa, fica de pé aí, querida. Eu agradeço a Deus também por esta companheira que esteve ao meu lado. Tem um mês. Um mês.
1: Isso aqui é recente, um mês. Era para ele ter morrido.
0: Pelo que aconteceu comigo ali, passando no buraco, a moto passou por cima e me jogou longe. Eu passei perto de um poste, mas o anjo de Deus me segurou. Passei dores, minha esposa, fica de pé aí, companheira, esteve ao meu lado. É nessas horas que você vê o amor de sua companheira, me ajudando a levar até no banheiro. Com uma perna só, com a outra reta, me dando banho. Que Deus te abençoe, companheira. Nós vamos viver até aquele dia na eternidade. O meu amor por você é eterno. Eu lembro aquele dia, pastor Cleomar aqui dizendo: Satanás quer me tirar do púlpito. Obreiros posicionados, sabe que Satanás quer tirar vocês do púlpito. Mas não fique parado. Que esta fogo, com este fogo desta mensagem, com este fogo da palavra, possa estar sobre cada um de vocês. Para ir atrás das almas. Tem almas gemendo. Eu pedi, acho que foi o Moala, para fazer aquela carteirinha. Eu fiquei lá no hospital, fiquei um mês de cama. O que mais me cortou minha alma é de eu não poder ajoelhar para me orar. Dê valor nessas patacas do seu joelho, quando você dobrar o seu joelho. Hoje, agora, eu posso orar. Hoje eu vim cedo aqui e ajoelhei. Tenho ajoelhado lá na igreja. Isso é milagre! vai sair correndo pra essa beirada. Mostra aí, irmão. Não tem um mês, olha lá, ó. Eu tava correndo, falei, minha esposa, coloque isso aí, porque o pastor disse que eu iria estar correndo, não tem um mês. Aí, ó, se cumpriu a palavra. Se cumpriu! Isso é milagre! Isso é milagre. Eu agradeço todos que oraram por mim. Agradeço meu filho, Emanuel, Eliel. Emanuel, carregando eu na cadeira de roda. Pastor, ontem eu fiquei tão feliz. Foi sexta-feira. Meu filho está trabalhando, e trabalha na escala 12x36. E falou, papai, eu quero ir. Pegou o carrinho dele ontem, trocou o horário, foi até às 6 horas. Falei, meu filho, mas você vai viajar de noite? Ele falou, pai, fica tranquilo, isso é por uma boa causa que me cortou minha alma. Na hora que ele falou isso por uma boa causa, eu falei, Deus está contigo. Ontem ele chegou aqui, meia-noite tanta. Deus te abençoe, meu filho. Fica de pé aí, Emanuel. É o meu filho que Deus me deu. Eliel, cadê o Eliel? Fica de pé. Vocês são heranças que Deus tem me dado. Se vocês me amam, ama também essa família. Eu ouvi o pastor dizendo, se você me ama, ama minha família. Eu amo o pastor Cleomar, eu amo a senhora Massumar, Sadraque. Aquele bigodão, hoje eu estava brincando com ele. Eu estou precisando arrumar uma tesoura para me podar esse bigode seu. Sadraque, Isaac, irmã Sara, eu amo todos vocês. Irmãos, vocês todos são a minha família. E hoje eu posso dizer, eu estou curado. Eu estou curado. Eu estou curado. Isso é milagre. Você sabe o que é milagre? É um evento extraordinário. Aquilo que aconteceu ontem aqui, pastor, foi um evento extraordinário. Foi um milagre. O senhor falando que recebeu aquela vindicação de Deus. Eu nem sei de carta, não quero nem saber. Se alguém vir com coisa para cima de mim, eu vou falar, você soma com essa carta, joga isso lá pro lixo. Eu não quero nem saber disso, porque eu já estou vacinado. Quando você recebe uma vindicação de Deus e tem um pastor que é de oração, quando ele tem, também tem filhos de oração. O pastor Joaquim falou assim, ó, uma pessoa que não ora, cuidado com ela. E nós temos um pastor que ora, recebe vindicação, e nós estamos vacinados, e não tem nada que vai nos entristecer, que nos vai nos derrotar, porque é Deus que está conosco. Amém? Deus continua abençoando a todos. E nós vamos ler a escritura. Essa escritura foi usada nesta mensagem, mas nós vamos ouvir um pedaço da outra mensagem, que é Memoriais, mas essa escritura foi usada, se Deus é conosco, então onde estão todos os milagres? Mas nós vamos ver um pedaço desta mensagem, Memoriais de Deus testado pelo tempo. A escritura está em Juízes, capítulo 6, versículo 7 ao 14. E sucedeu que, chamando os filhos de Israel ao Senhor, por causa dos medianitas, enviou o Senhor um profeta aos filhos de Israel, que lhes disse, assim diz o Senhor, Deus de Israel, do Egito, eu vos fiz subir e vos tirei da casa da servidão e vos livrei da mão dos egípcios e da mão de todos quantos vos oprimiam e os que expeli de diante de vós, e a vós dei a sua terra. E vós disse, eu sou o Senhor, vosso Deus. Não temais aos deuses dos amorreus, em cuja terra habitais, mas não destes ouvido a minha voz. Então o anjo do Senhor veio e assentou-se debaixo do carvalho que está em Ofra, que pertencia a Joás, a Abiezerita, e Gideão, seu filho, estava malhando trigo no lagar para o salvar dos medianitas. Então o anjo do Senhor lhe apareceu e lhe disse: o Senhor é contigo, varão valoroso. Mas Gideão lhe respondeu: ai, Senhor meu, se o Senhor é conosco, por que tudo isto nos sobreveio? E que é feito de todas as suas maravilhas, que nosso pai nos contaram, dizendo: não nos fez o Senhor subir do Egito? Porém agora o Senhor nos desamparou e nos deu na mão dos medianitas. Então o Senhor olhou para ele e disse: vai nesta tua força, e livrarás a Israel da mão dos medianitas. Porventura não te enviei eu? Querido Deus, vivifica estas palavras em nossos corações, em nome de Jesus Cristo. Amém, Senhor. Assentai, vamos ouvir.
2: Para Cristo, se não puder desapegar-se inteiramente e vir a Cristo, não venha parcialmente. Mas, quando de fato quiser ser cristão, dê um passo à frente. Faça disso uma realidade. É o que Deus quer que você seja. E isso irá provar. Suas obras provarão qual é o seu caráter. Conhece-se seu caráter pelas obras que você faz. E Josué, agora, sua palavra estava em jogo. Sim, Senhor, assim como Noé de outrora. Mas Josué tinha de cruzar este rio. E parece ter escolhido o pior momento em que se poderia pensar. Foi no mês de abril. É quando a neve está derretendo na Judéia e descendo pelas montanhas. E o velho Jordão está lamacento e se espalha bem pelos campos, para regar os campos do Jordão. E parecia que, do ponto de vista matemático ou educacional ou científico, ele escolheu o pior momento de todo o ano para cruzar o Jordão. Mas Deus gosta de usar essas ocasiões para provar que é Deus. E homens de Deus que creem em Deus e sabem o que Deus prometeu, não tem medo de fazê-lo, pois Deus ficará com a sua palavra tão certo quanto Ele é Deus. E quando ele disse: primeiro, pegai a arca e avançai. E quando os pés daqueles sacerdotes tocaram o Jordão, mesmo estando turbulento e volumoso, ele cedeu a palavra eterna de Deus, pois a palavra estava na arca. Jesus disse agora: os céus e a terra passarão, mas a minha palavra nunca há de passar. Então, Josué, sabendo que sua palavra devia se basear na palavra de Deus, colocou a palavra de Deus em primeiro lugar.

graças a Deus. Aleluia! Deus continua abençoando a irmã Lívia com esse dom especial. Eu vejo a irmã Lívia cantando, lembro o saudoso pastor Joaquim Gonçalves. Gostava de ouvir essas irmãs, irmãos cantando. E antes de entrar nessa mensagem, eu gostei, pastor Wesley, deste parágrafo que o senhor leu hoje cedo. Isso mexeu comigo. Da mensagem Abandonando Tudo, parágrafo 26. É uma bênção para mim estar aqui e ver a igreja de Deus prosperando. O pastor diz todos trazer essa mensagem, abandonando tudo, que amanhã nós vamos terminar de ouvir ela. É uma bênção para mim estar aqui e ver a igreja de Deus prosperando. Você tem visto isso, irmãos? Prosperando espiritualmente. Milagres têm acontecido no nosso meio. Só não vê aqueles que estão cegos espiritualmente. Mas aqueles que estão com os olhos abertos e são espirituais têm visto milagres acontecer aqui. E essa igreja aqui de Campinas, não só a igreja de Campinas, não. Viu, igreja de Campinas? Não é só a igrejinha daqui, não. Tem uns postos avançados. Aí, ó. Indaiatuba, Porto Ferreira, Boa Esperança, os postos de escuta. Americana, Pouso Alegre, Cerquilho, Goiandava, Santo Antônio do Amparo, Gravataí, Lorena, quem mais? Estou esquecendo. Tupã, Medina, é os postos avançados que estão também prosperando. Nós lá em Boa Esperança, eu sou um que sou muito agradecido pelo que Deus tem feito por nós. Eu lembro do saudoso pastor Pedro Ribeiro. E ele dizendo, estou querendo falar com o pastor Joaquim. Nossa, quando ele falou isso para mim, no passeio, em frente à casa dele. Aquilo mexeu com a minha alma. Falei, se o senhor tá, pegou a chave certa. Que vai abrir as portas para isso. Eu já estava orando, pastor, para Deus mandar um pastor para lá, que tivesse um ministério vindicado, um ministério posicionado. E hoje eu posso dizer, estou debaixo de uma sombra de um ministério vindicado por Deus. Não pelo homem, mas por Deus. E Deus revelando em simplicidade. Deus tem colocado nós posicionados nessa mensagem. Um novo edifício e tudo mais. Deus abençoe você sempre. Sejam leais a Cristo. Ô, irmão, vamos ser leal a Cristo. Permaneça fiéis ao pastor. Permaneça fiéis ao pastor. Não só na hora que o pastor chega perto de você ou chega lá na tua cidade, mas seja fiéis aonde você estiver. Não se aquele importa, o pastor chegou e mudou. Não. Mas ser um crente posicionado, fiel onde você estiver. Fiéis ao pastor e trabalham juntos. Ô, companheiros, vamos trabalhar juntos? Você vê alguém falando mal de um outro e não está trabalhando junto, não.
vamos trabalhar juntos, todos de mãos dadas. Oh, irmãos, se você vê alguém falando mal de um irmão, de uma irmã, de irmão, vão falar, vamos andar de mãos dadas juntos. De mãos dadas, pois creio que a vinda do Senhor está próxima.

de mãos dadas, pois creio que a vinda do Senhor está próxima. A vinda do Senhor está próxima. Bem próxima. É hora de nós prepararmos. Na mensagem memoriais, vamos banquetear aqui um pouquinho. No parágrafo 54. Eu vi a irmã Débora aqui na frente, estava lá na salinha ali da frição, vendo a irmã Débora aqui sentada dando testemunho. Eu olhei assim, nunca vi a senhora, irmã. Já vi assim pela internet, mas assim, quando eu vi ela aqui hoje, aqui presencial, vi ali na mesa, eu senti assim, essa é a minha irmã. Nós já somos de uma família só. Eu vendo a senhora ali, dando testemunho e tal, sentada ali na mesa, eu falei, essa irmã é minha família. Deus tem me dado vocês como minha família, e nós o veremos lá do outro lado. O meu papai, pastor Pedro Ribeiro, está lá junto com o profeta, com o pastor Joaquim, fazendo festa! Esses dias, quase que eu fui. Mas na hora que estava lá dentro do SAMU, eu falei, Senhor, será que chegou a minha hora? Dentro da ambulância. Mas eu estava tranquilo. E nessa hora a gente fica tranquilo, pastor. Você não fica pensando assim, ai, ai, ai, eu tenho que fazer isso aí. Não, tranquilo. Minha esposa chegou lá, viu, que é trem aberto, que é a sangueira, que é a coisa. Eu falei, tira minha esposa daí. Senão ela ia desmaiar lá e tal. E eu tranquilo, estou em paz. Meu filho chega, papai, está tudo bem? Eu falei, está tudo bem. Ainda até falei, eu acho que eu vou sair aqui, para me sair ali, para não atrapalhar o trânsito. Ô, irmãos, é nessa hora que você tem paz com Deus. Quando você está para partir, quando você está sentindo dor, quando você está passando por luta, por provas. Olha quando, então, irmã Débora, nós somos uma família. Somos uma família. Hoje a senhora conheceu mais um irmãozinho, lá de Boa Esperança. E nós sabemos onde que nós vamos estar daqui um dia, sentado naquela mesa de quilômetros e quilômetros. E o Senhor enxugando as nossas lágrimas, dizendo, tudo está consumado, entra no gozo do teu Senhor. É esse dia que eu mais almejo. É. Irmão Martim, né? Tá lá. Tá lá fazendo festa. Pastor Pedro tá lá como 20 a 22 anos fazendo festa com eles lá. Abraçando. Se chegasse lá, gritasse pela aí, chegasse lá no parapeito da glória. Ei, quer voltar? Misericórdia, não quero voltar e nunca mais. Eles estão em festa. Quando vier a Cristo, parágrafo 54, se não puder se render totalmente e vir a Cristo, não venha parcialmente. Deus tem falado aqui nesse púlpito sobre crente fronteirístico. Não seja crente fronteirístico, meio termo. Você sabia, quando você não ama seu irmão, quando você não ama até os seus inimigos, sabe o que você está sendo? Você não está sendo um crente verdadeiro, genuíno. Você está sendo, sabe o quê? Parcialmente, fronteirístico. Mas quando você ama até os inimigos, quando você não faz excepção de pessoa, ai, fulano aqui, eu não dou certo e sair andando. Não! Aí que você ama mais! Quando você vê o inimigo seu querendo te afrontar, saiba de uma coisa, obreiros. Vai ter levante contra cada um daqueles que são posicionados. E Deus permite em converso entrar dentro da igreja, sabe para quê? Para manifestar os santos. Não venha parcialmente, mas quando...

cristão, dê um passo à frente. Faça disso uma realidade. Seja cristão verdadeiro. Ama seus inimigos. Pastores, evangelistas, obreiros, diáconos. Dê valor no seu companheiro. Dê valor no seu irmão. Ele quer morar lá no céu. Faça disso uma realidade. É o que Deus quer que você seja. E isso irá provar. Suas obras provarão qual é o seu caráter. É, vem provas. Ah, irmão, está passando por uma hora, vai chegar a sua. Uma hora vai chegar o seu Getsêmani. E saiba de uma coisa, eu vou estar do teu lado. Eu vou estar te ajudando. Eu não vou estar jogando uma terra por cima. Eu vou estar ajudando. Vamos, companheiro. É o que Deus quer que você seja. E isso irá provar. Você sabia que Deus ama provar os seus filhos? A prova vale mais do que ouro. Esses dias que eu passei dor, pregando pra gente com dor lá no hospital, mas estava pregando. Estava pregando. Oh, mas você vai ficar boa, senhora, gemendo do meu lado. E eu também sentindo dor. Saiba que existe um Deus. E eu também vou sair dessa situação. Deus ama te provar, irmão. Ele não provou Jó. Ele não permitiu tocar na carne de Jó. Muitas das vezes Deus permite tocar na tua carne. Mas saiba de uma coisa. Satanás, ele não pode tocar lá dentro da tua alma. A sua carne pode estar sofrendo. Mas a tua alma está vibrando. E quando você é curado, quando você passa por um milagre, você volta a ter mais forte. Deus gosta de passar você numa moenga. Deus quer tirar do puto. Deus quer tirar você. Cadê? Olha lá. Deus quer tirar você da rua. Aquela trombetinha lá gritando, oh! Deus tem enviado um profeta para esta era. Como está lá em Malaquias 4, 5, 6, Apocalipse 10, 7. Aí tem um véio doido aí na rua. Mas aí vem, como aquele dia que nós estávamos lá, você viu? Aquela mulher filmando, falando, eu não tenho visto isso mais. E aí ela ofereceu água, não foi? E na hora que eu saí, eu falei assim, ó, se ela crê, graças a Deus, mas se não crê também, ela já vai ser abençoada, que ela serviu água para nós, aquele que deu um copo de água a um destes meus pequeninos, de maneira alguma perderá o seu galardão. Faça disso uma realidade. É o que Deus quer que você seja. Isso irá provar, suas obras provarão qual é o seu caráter. A sua vida diária mostra o seu caráter. O seu ministério, obreiro, mostra o caráter, mostra os frutos. Eu amei aqui o senhor falando, acompanhando as escolas dominicais daqui de Campinas. Como eu tenho sido abençoado com essas escolas dominicais, colocando-nos posicionado na mensagem do profeta desta era. Oh, ah, mas eu sou tal. Que tal? Você não é nada. Você não é nada. Deus tem abençoado nós com
através de homens de Deus. Deus ainda tem os seus Josué de hoje, que nos coloca posicionado. Eu sou muito grato a Deus por isto. E aí, quando acompanha isso e vê o ensinamento, posicionamento, lá na frente você vai ver os frutos, lá na sua igrejinha, nos postos avançados. Oh, suas obras provarão qual o seu caráter. Conhece seu caráter pelas obras que você faz. Vamos entrar em véu adentro. Não vai ficar lá na fronteira, mas fica em véu adentro. E o profeta nessa mensagem, se Deus é conosco, então onde estão todos os milagres? No parágrafo 32 ele diz assim, ó, o diabo não pode pôr um pé em você para lhes ferir. Enquanto vocês não tiverem se enquanto você não tiver se afastado de Deus, vocês devem primeiro se lembrar disto. Examinem quando alguma coisa acontecer. Veja se você está em fé ou não. Veja se você está pronto para se colocar com Deus. Então, recorde, o diabo não pode fazer mal algum se você está em Cristo. Deus pode permitir tocar na carne, mas lá ferir a tua alma, lá dentro do teu coração, isto não! Isto não, Satanás! Jó, ele coçou lá com o caco de telha, com as lepras ali. Chegou a ponto da mulher dele dizer, amaldiçoe seu Deus e morra, Jó. Vai chegar a tua hora, companheiro, companheira. Não aconteceu com o profeta? Deus levou a esposa dele, depois levou a sua filhinha, e aí veio Satanás, lá na mente. Ah, na mente. Tá vendo? Aí você não é o pregador. Tem curado pessoas, caminhões de muleta, caminhões de cadeira de roda. E aí, que esse Deus, que tá? Você tá aí alguma coisa com você? Olha lá, a esposa já foi, filha já foi. E aí veio aquela fagulha lá de dentro da alma. Deus deu, Deus levou. Louvado seja Deus. Vai de Satanás! Quando há um

mas é porque eu criei. Eu tive fé. Quando o senhor falou, o senhor vai correr. Eu segurei aquilo. E quando você fala para alguém que está lá caído, arrebentado, lá na rua, você sabia que Deus te usa para falar com aquela pessoa? Eu ouvi o senhor falando, irmão Miguel, pregando para aquela, dando aquele testemunho, e aquele filho pregador encontra ela, e Deus recolhendo ela, naquele dia nós vamos ter muita surpresa. Muitos que você acharia que está lá, não vai estar, mas muitos que você acharia que não estaria lá, você vai ver lá. Aí você vai perguntar, quem fez você chegar aqui? Aí a pessoa vai falar, foi Jesus! Não foi homem algum, mas foi Jesus! E você está representando Cristo aqui na terra. Não fique na fronteira, mas mergulha nesta mensagem. Mergulha nesta palavra. Nessa espingarda aqui de cano duplo. É isso aqui que vai atingir o diabo. Com chumbo grosso. E aí ele tem que apanhar. Oh! Vocês devem primeiro, acho que eu parei aqui, então recorde, o diabo não pode fazer mal algum se você está em Cristo. Olha lá o que aconteceu, Abraão creu na promessa e Sara riu, mas ela estava em Abraão. E nós estamos, sabe o quê? Ligado ao Senhor Jesus Cristo. E nós podemos dizer, ah, papai. Ah, papai. E este lugar aqui, nós deixamos pouco anos antes disto. Tinha sido a profetisa Débora e Baraque. E como ela tinha profetizado e lhe dito o que fazer, e aquilo estava exatamente correto, Baraque, o grande guerreiro. E como eles fizerem um cântico de triunfo sobre o inimigo, mas tão logo eles saíram daquela situação, voltaram diretamente à rotina novamente. Não é esta a imagem da igreja hoje? Tão logo sai de uma situação difícil, entra outra, noutra, mas é chegada a hora de ação. É chegada a hora de ação. Eu lembro, levando para o lado natural, quando eu ia atender uma ocorrência, falava educadamente com a pessoa e quando ela vinha querer afrontar, aí chegava a hora de ação, de encarar o inimigo. Uma hora dessa, você vai estar sozinho e você vai ter que encarar o inimigo. Talvez hoje pode ser o último culto. Talvez você pode sair ali fora e deparar com o diabo. Você sozinho. Uma pessoa totalmente um diabo. Usada pelo inimigo. Mas é hora de ação. Mostrar o que está lá dentro de você. E o profeta diz que, Billy Paul disse que o maior milagre que teve na vida do profeta foi o controle em cada uma de suas situações. E é nessa hora que você mostra o que você é. É na hora da dificuldade. É na hora da dor. Eu lembro, irmã Zilmar, passando por aquele momento difícil de câncer.
É nessa hora que mostra que você é. Eu vou vencer! Deus está aqui comigo! Eu vou vencer! Aí o milagre foi curada! Cadê câncer? Cadê? Ah, eu esqueci de falar isso. Quando eu estava lá numa maca, lá, assim, entrou a mulher para colher um sangue meu lá. E entrou cantando um hino. Deus não usou uma mula para falar. Entrou cantando um hino. E aí falou assim, olhou para mim assim, cheio de sangue aquela coisa. 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